0: Educação ambiental escolar. Isso significa que as redes de ensino da educação básica devem dar conteúdos relacionados à educação ambiental nas salas de aula.
1: Domingo é de eleições.
2: Polícia Rodoviária Federal atua para manter a segurança e garantir o livre deslocamento dos eleitores. Luciana Colares de Holanda.
3: Polícia Rodoviária Federal orienta que é importante buscar informações sobre o trajeto até os locais de votação.
1: Hoje na apresentação da Voz do Brasil, Mariana Jungmann e Luciano Seixas.
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1: Quem tem valores a resgatar de apostas em bets tem até segunda-feira para fazer isso diretamente nos sites ou aplicativos.
2: Com a proibição dos jogos, os sites têm até essa data para permanecerem no ar.
1: Depois, o dinheiro será devolvido com o intermédio dos bancos.
4: Termina na próxima segunda-feira, dia 5, o prazo para que pessoas que tenham saldo em sites de apostas possam resgatar o valor diretamente nas páginas. De acordo com o ministro da Fazenda, Dario Durigan, desde a última sexta-feira, foram resgatados cerca de 30% do valor que estava em posse das empresas de bets. O saldo a retirar ainda soma R$1,4 bilhão. O ministro destacou que, a partir do dia 6, terça-feira, os sites e aplicativos deixam de operar e os recursos que ainda estiverem nas contas vão começar a ser devolvidos aos apostadores pelos próprios bancos que operam as bets.
5: O jeito mais simples e fácil da pessoa pegar o seu dinheiro de volta é entrar no site e retomar o dinheiro até segunda-feira, dia 5, fim do dia. Lembrando que quem não conseguir fazer, por não ter recebido essa mensagem, por ter tido qualquer dificuldade, qualquer impedimento, que esse recurso, como é das pessoas, vai ser devolvido depois pelos próprios bancos que operam para as bets. Entre os dias 9 e 14 de outubro, vão fazer a devolução.
4: Ainda de acordo com o ministro Dario Durigan, foram identificadas 48 contas em casas de apostas com saldo superior a R$500 mil. Esses perfis estão passando por uma análise mais detalhada por parte do governo. Já o ministro da Justiça e Segurança Pública, Wellington Silva, afirmou que desde a última sexta-feira, mais de 10 mil sites ilegais de apostas foram identificados e retirados do ar.
6: Do ponto de vista de derrubada de sites, o número de hoje, nós já passamos de 10 mil sites encaminhados para a Anatel para derrubada. Nós estamos refinando os fluxos e estamos aprofundando cada vez mais a questão da fiscalização.
4: Em outra frente, o Ministério da Saúde iniciou uma campanha nacional de prevenção aos danos das apostas online, com depoimentos e um tutorial que orienta o usuário a realizar um autoteste para identificar possíveis riscos relacionados às apostas.
7: Eu vi que tinha um monte de gente ganhando e achei que comigo ia ser igual. Eu estava apostando sem parar, só para tentar recuperar o que eu tinha perdido. A depressão e a ansiedade estavam tomando conta de mim.
8: O SUS pode te ajudar a sair dessa situação. As apostas online são um problema, causam dependência, te endividam e destroem sua família.
4: De acordo com o resultado obtido no autoteste, são indicadas opções de orientação e cuidado, como o teleatendimento disponível no Meu SUS Digital, a plataforma centralizada de autoexclusão do Ministério da Fazenda e os serviços presenciais disponíveis no SUS. O material da campanha e o autoteste podem ser encontrados na página gov.br/apostasonline. Reportagem Luana Karen.
2: Para registrar denúncias sobre irregularidades ou oferta ilegal de apostas, acesse gov.br/falabr.
1: Lá é possível descrever o caso com informações que possam ajudar na apuração, informando endereços de sites ilegais. Também é possível anexar documentos, imagens e outros arquivos.
2: A denúncia também pode ser registrada de forma anônima. Nesse caso, a pessoa não recebe protocolo nem pode acompanhar o andamento da manifestação.
1: No próximo domingo, milhões de brasileiros vão às urnas para escolher seus representantes no Executivo e no Legislativo.
2: Para garantir o fluxo no trânsito e garantir que todos consigam chegar aos locais de votação, a Polícia Rodoviária Federal estará de prontidão.
1: O trabalho nas ruas será feito de forma integrada com outros órgãos de segurança.
3: Garantir o livre deslocamento dos eleitores até os pontos de votação, manter a segurança e evitar imprevistos a quem vai votar. A Polícia Rodoviária Federal já está trabalhando para isso desde antes das eleições. E o trabalho inclui a integração com outras instituições, tribunais regionais eleitorais, forças de segurança e instituições públicas vão atuar em conjunto no período eleitoral para definir a mobilização em cada local. A diretora de operações da PRF, Nádia Zilotti, explica que todo o efetivo estará disponível nos dias de votação.
9: Para este próximo domingo, estaremos com todo o efetivo disponível e, além disso, nós temos a publicação de normativos que garantem a fluidez, a segurança viária para o cidadão, por meio da restrição de veículos muito longos ou então que estejam transportando cargas muito pesadas.
3: A restrição de tráfego para veículos pesados vale para os dias 4 e 25 de outubro, primeiro e segundo turnos. E a Polícia Rodoviária Federal orienta que os eleitores se planejem antes de ir votar. Além de se certificar de que está com o título de eleitor em mãos, é importante buscar informações sobre o trajeto até os locais de votação. E a diretora de operações faz um alerta também para quem vai pegar a estrada.
9: Observe as normas de trânsito, utilize o cinto de segurança, peça para os demais usuários do veículo também utilizarem o cinto, não fale ao celular, observe os limites de velocidade. Essas e tantas outras normas de trânsito são essenciais, indispensáveis para que você consiga sair da sua residência e retornar em segurança.
3: A PRF mantém o atendimento à população nas unidades operacionais dos 26 estados e do Distrito Federal e pelo telefone 191. Reportagem Luciana Colares de Holanda.
2: E as Forças Armadas também vão apoiar a Justiça Eleitoral para que a votação e a apuração ocorram com segurança nas eleições.
1: A atuação mobiliza mais de 26 mil militares de regiões isoladas da Amazônia a grandes centros urbanos.
2: O Brasil vai sediar a Copa do Mundo Feminina de Futebol em 2027 e os preparativos para o evento já começaram.
1: Para receber profissionais de outros países que atuarão em atividades relacionadas à competição, o Ministério da Justiça e Segurança Pública publicou regras específicas para autorização de residência temporária de imigrantes que vão trabalhar no Mundial.
2: O diretor do Departamento de Migrações do Ministério da Justiça, Vitor Sempel, reforça que a autorização não é definitiva e os pedidos poderão ser analisados em até 10 dias úteis.
10: Essa portaria, ela só regulamenta o caso da autorização de residência temporária, até o encerramento do evento ou até 6 meses após o encerramento do evento. Essa portaria, ela cria quase como um fast track, né? Um procedimento acelerado aqui, né? Então, são 10 dias úteis, uma vez protocolado o processo, que o Ministério da Justiça e Segurança Pública tem para analisar aquele pedido.
1: Os pedidos deverão ser feitos pelo Sistema de Gestão e Controle de Imigração no endereço migrante.mj.gov.br.
2: Mais chuvas no sul e estiagem no centro-oeste e norte do país.
1: É o que o fenômeno El Niño deve provocar no Brasil nos meses de outubro, novembro e dezembro deste ano, de acordo com um boletim divulgado pelo INMET, o Instituto Nacional de Meteorologia.
11: O fenômeno climático El Niño deve ganhar força entre outubro e dezembro, período que marca a transição da primavera para o verão. A meteorologista do INMET, Instituto Nacional de Meteorologia, Tamara Parente, explica que se a previsão se confirmar nos próximos meses, o fenômeno deve atingir intensidade muito forte e poderá ser o mais intenso registrado desde 1950.
12: A gente trabalha, né, como uma previsão, mas é certo que o El Niño pelo menos será na categoria forte, podendo chegar até dezembro na escala muito forte, que seria ali a última escala de intensidade do El Niño.
11: O cenário previsto para o país é marcado por contrastes. A região sul tende a registrar chuvas acima da média, que pode causar enchentes, alagamentos e deslizamentos de terra. Já as áreas do centro e do norte do país podem enfrentar períodos mais secos, com aumento do risco de incêndios. As temperaturas também devem permanecer permanecer acima do normal em grande parte do território brasileiro. O ministro da Pesca e Aquicultura, Edipo Araújo, alerta que o El Niño também pode alterar os níveis de chuvas das regiões norte e sul do país e, consequentemente, impactar nas atividades dos trabalhadores que dependem da pesca.
13: Temos uma sala de crise do governo federal com um olhar transversal aos diferentes segmentos econômicos e sociais que envolve o público que irá sentir os efeitos do El Niño este ano. Ele é um efeito moderado para alto que deve impactar e contrair muito o ambiente aquático, o que vai impactar diretamente a atividade pesqueira.
11: O El Niño é caracterizado pelo aquecimento anormal e persistente da superfície do Oceano Pacífico na região da linha do Equador. Durante o fenômeno, que normalmente começa a se formar no segundo semestre do ano, as águas ficam pelo menos 0,5 graus Celsius acima da média por um período de no mínimo 6 meses. A Defesa Civil Nacional possui um serviço de alerta sobre riscos de desastre natural. Para receber informações sobre a região onde você está, é só enviar um SMS para 4199 com o número do CEP ou pelo WhatsApp 61-2034-4611. Reportagem Gabriela Noronha.
2: E como o fenômeno climático El Niño pode atingir o agro? Para responder essa questão, o Ministério da Agricultura e Pecuária lançou hoje uma página oficial com informações e orientações sobre o El Niño e seus possíveis impactos na agricultura e na pecuária brasileira.
1: A página pode ser encontrada no site do Ministério da Agricultura, em gov.br/agricultura.
2: E pescadores e pescadoras de todo o país têm até o dia 31 de dezembro para enviar o relatório anual de exercício da atividade pesqueira, o REAP, de 2021 a 2025.
1: O REAP é uma forma de comprovar o exercício do trabalho. Também contribui para manter a licença de pesca ativa no Registro Geral da Atividade Pesqueira, requisito para o seguro defeso.
2: Para deixar tudo regularizado, vá na plataforma Pesque Brasil, do Ministério da Pesca e Aquicultura.
1: Lá, informe o que realmente pescou e comercializou, sem deixar informações de fora. Se não tiver pescado em algum período, informe essa situação no relatório.
2: A diretora do Departamento de Registro e Monitoramento da Pesca e Aquicultura, Elielma Ribeiro Borsen, fala da importância do preenchimento do relatório.
14: Para manter seu RGP ativo junto ao MPA, é necessário que você envie o relatório de exercício de sua atividade, o REAP, que pode ser enviado mensalmente ou ao final de cada ano. Fique atentos para não perder o prazo de envio e preencha corretamente com todos os dados de sua pescaria, com todos os dados que são solicitados. Essa informação fortalece as políticas públicas da pesca no país, garantindo a visibilidade dessa importante atividade econômica.
1: O contato com a natureza e a educação ambiental ganha um reforço na legislação brasileira.
2: O chamado ECA Ambiental amplia esses direitos para crianças e adolescentes, enquanto uma nova política orienta as escolas sobre educação ambiental e mudanças climáticas.
1: Confira na reportagem de Pablo Mundim.
15: Brincar ao ar livre, ter contato com a natureza e aprender a cuidar do meio ambiente. Esses direitos agora estão expressamente previstos na legislação brasileira para crianças e adolescentes. A nova lei, conhecida como ECA Ambiental, amplia o estatuto da criança e do adolescente e estabelece diretrizes para garantir o acesso a ambientes saudáveis, como praças, parques e áreas verdes. E a escola tem um papel importante nesse processo. A lei incentiva a educação baseada na natureza e a adaptação dos espaços escolares para ampliar essas experiências. E a partir de agora, o país conta com uma Política Nacional de Educação Ambiental Escolar. Isso significa que as redes de ensino da educação básica devem dar conteúdos relacionados à educação ambiental nas salas de aula. A Coordenadora-Geral de Educação Ambiental para a Diversidade e Sustentabilidade do Ministério da Educação, Viviane Vazzi Pedro, explica os objetivos da iniciativa.
16: A iniciativa busca fortalecer a educação ambiental nas escolas e apoiar as redes de ensino em ações de prevenção, mitigação e adaptação às mudanças climáticas.
15: A Política Nacional de Educação Ambiental Escolar prevê ainda apoio às redes de ensino na criação de protocolos de emergência climática e planos de adaptação da infraestrutura escolar, principalmente em regiões mais vulneráveis. Em Brasília, projetos ambientais já fazem parte da rotina de estudantes da rede pública. Na Escola Parque, os alunos participam de atividades que
0: estimulam o cuidado com o espaço coletivo e aproximam as crianças da natureza. É o conhecimento na prática, explica a diretora do colégio, Aline Prota Lana.
17: Poder ter aula no meio da natureza e complementar o currículo de uma forma muito rica, porque aqui eles estão trabalhando só na prática, né? Com todas essas áreas, eles estão trabalhando colocando a mão na massa mesmo, podendo vivenciar tudo isso a partir do contexto que eles já estão inseridos.
0: Na Escola Parque, os alunos aprendem a plantar, cuidar e colher alimentos. O coordenador de meio ambiente da escola, Leonardo Rattano, destaca que essas experiências fazem parte do aprendizado dos estudantes e mostram na prática a importância de preservar o ambiente.
18: Com isso, a gente vai aos poucos, né, fazendo essa alfabetização ecológica e criando nas crianças, né, essa importância de preservar o meio ambiente.
0: E o aprendizado não fica só na escola. Arnaldo Alves de Souza, estudante de 11 anos, sabe que pode levar para casa o que aprende nas atividades.
19: Que a gente aprende várias coisas e nós pode fazer isso em casa.
0: O ECA Ambiental prevê a atuação conjunta da União, dos estados, do Distrito Federal e dos municípios na implementação das medidas. Já a Política Nacional de Educação Ambiental Escolar contará com uma rede de governança para apoiar gestores e redes de ensino na elaboração de protocolos de emergência climática e planos de adaptação das escolas. Reportagem Pablo Mundim.
2: E foi criada uma rede de proteção a profissionais de educação que sofreram violências relacionadas ao exercício da profissão.
1: Agora eles podem contar com serviço de acolhimento, orientação e informação oferecido pelo Observatório Nacional da Violência contra Estudantes, em parceria com o Ministério da Educação.
20: Profissionais da educação que sofreram violência relacionada ao exercício da profissão podem contar com serviço de acolhimento, orientação e informação. A rede de apoio é oferecida pelo Observatório Nacional da Violência contra Estudantes, em parceria com o Ministério da Educação. A iniciativa é realizada por meio de um projeto de extensão da Universidade Federal Fluminense, no Rio de Janeiro. O serviço de acolhimento, orientação e informação aos que sofreram violência, como profissionais da educação, estão presentes em todas as regiões do país, como explica Erasto Fortes Mendonça, coordenador-geral de Políticas Educacionais em Direitos Humanos do MEC.
21: Observatórios regionais sediados em universidades federais nas 5 regiões do país, a rede aproxima o acolhimento das diferentes realidades dos profissionais da educação. O serviço articula apoio pedagógico, orientação jurídica e atenção à saúde mental para educadores que sofrem violência em razão de seu trabalho.
20: O serviço integra o eixo Proteção e Defesa dos Profissionais da Educação, da Política Nacional de Educação em Direitos Humanos, nas instituições de ensino, a EducaDH. Erasto Fortes destaca a importância de os educadores contarem com essa rede de proteção.
21: Proteger educadoras e educadores contra a violência, a censura e a perseguição é defender o direito à educação e à liberdade de ensinar e de aprender.
20: Entre outras situações, o serviço atende casos de desrespeito à autonomia docente e de exposição indevida de voz ou imagem com acusações contra educadores. O serviço atende casos relacionados à censura a conteúdos escolares ou contra aulas sobre temas como gênero, raça e desigualdade social. Locução: Júlio César de Oliveira. Reportagem: Isaías Godinho.
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2: O Dia Mundial dos Animais está logo ali, é domingo, 4 de outubro.
1: E quer lugar melhor para lembrar dessa data do que a Transpantaneira? Fazer esse caminho é como estar num safari de verdade, só que bem aqui no Brasil.
2: Ali você dá de cara com jacarés, capivaras, tuiuiús e um monte de aves coloridas que parecem posar para foto.
1: E a grande estrela que todo mundo quer ver de perto é a onça-pintada, que está na lista de espécies ameaçadas.
2: Por isso, o turismo na região precisa ser feito com muita responsabilidade para proteger e também para proteger a região e todas as espécies que vivem por lá.
23: Imagine percorrer uma estrada em que a qualquer momento o próximo encontro pode estar dentro d'água, no alto de uma árvore ou escondido no meio da vegetação. No Pantanal de Mato Grosso, esse caminho existe. É a estrada Parque Transpantaneira, que liga Poconé a Porto Jofre. São cerca de 145 quilômetros de estrada de terra com 125 pontes. Mas, para quem percorre o trajeto, a estrada é muito mais que um caminho. É uma espécie de observatório a céu aberto. Jacarés, capivaras, tuiuiús e dezenas de espécies de aves fazem parte da paisagem. E não é preciso chegar ao destino para começar o passeio. Muitas vezes, a atração está justamente às margens da estrada. A criadora de conteúdo, Beatriz Venturini, saiu de São Paulo para ter essa experiência.
5: O que a gente sentiu foi mais ou menos como se estivéssemos em um safari, né? Porque a gente andava de carro e não sabia o que esperar na próxima ponte. E a gente sempre se surpreendia, né? O que eu mais gostei, acho que foram os jacarés, pela quantidade. E assim, vimos mais de 20, assim, na mesma ponte. É um espetáculo ver as onças em Porto Jofre. Foram experiências maravilhosas, né?
23: Ainda trilhas e passeios de barco. E quando o dia termina, o Pantanal ganha outros sons e outros moradores começam a aparecer. Mas não se engane, no caso da observação noturna, onde é possível ver antas, um dos maiores mamíferos do Pantanal, é indispensável apoio especializado. É o que explica o coordenador do Centro Nacional de Pesquisa e Conservação de Mamíferos Carnívoros do ICMBio, Rogério de Paula.
6: Passeios aí viram safaris noturnos, né, que levam as pessoas, os holofotes, né, as grandes lanternas de luzes que vão fazer a focagem nos campos. É isso. Aí é um turismo um pouco mais especializado, menos individualizado.
23: Para quem visita a Transpantaneira, cada quilômetro percorrido revela sons e cenas inesquecíveis. Um dos encontros mais esperados, sem dúvida, é com ela. A onça pintada. Para a enfermeira Rosiane Feitosa, o momento é inesquecível.
7: Eu tive a oportunidade de ver a onça no Pantanal. Foi um daqueles momentos que a gente sabe que vai guardar para sempre na lembrança, no coração. Ver um animal que eu admiro tanto, livre e no seu habitat natural, foi emocionante demais.
23: O felino, símbolo da fauna brasileira, é uma espécie ameaçada de extinção e está entre os animais monitorados pelo ICMBio. O trabalho inclui pesquisa científica e ações de conservação, como ressalta o coordenador do Centro Nacional de Pesquisa e Conservação de Mamíferos Carnívoros, Rogério de Paula.
6: Quando a gente fala do turismo, né, se o turismo ele não é bem controlado, ele pode vir a ser um problema. Então a gente tem hoje ali nessa área de observação das onças pintadas, você tem uma rede de trabalho onde muitos piloteiros ali de lanche, barcos que vão levar turistas, eles acabam se concentrando quando se encontra uma onça, porque eles comunicam pelo rádio, todo mundo vai lá mostrar para os seus turistas. Então a gente tem instituído diretrizes, qual que é a distância de aproximação, número de pessoas, né, presentes, e isso a gente começou a ver a necessidade de revisar essa política nos últimos anos.
23: E talvez seja justamente essa a maior experiência de quem atravessa a Transpantaneira, perceber que ali a gente não está apenas passando pela natureza, está entrando no território dela, um território onde cada ponte, cada curva e cada som podem anunciar um novo encontro. Com sonorização de Reinaldo dos Santos, reportagem Karine Melo.
1: E na semana que vem vamos trocar a estrada pelo mar e falar de viagens em cruzeiros brasileiros.
2: Para quem gosta de viajar e conhecer lugares novos, o turismo de cruzeiro pode ser uma boa opção.
1: Eles reúnem lazer e a oportunidade de conhecer vários destinos em um só roteiro.
2: A temporada de cruzeiros começa esse mês e estão previstos 8 navios e 187 roteiros, com oferta de mais de 831 mil leitos.
1: Então vem viajar com a gente e viver essa experiência em alto mar.
2: E essas foram as notícias do governo federal.
1: Uma realização da Secretaria de Comunicação Social da Presidência da República.
2: Com produção da empresa Brasil de Comunicação.
1: Fique agora com as notícias do Poder Judiciário e do Congresso Nacional. Boa noite e bom fim de semana.
2: A gente volta segunda-feira. Boa noite.

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2: STF estabelece regras para petições protocoladas em processos já existentes.
3: Advogados devem identificar processos que envolvam assédio eleitoral.
2: Termina prazo para propaganda eleitoral paga na imprensa escrita.
3: Boa noite, eu sou Marcela Luiza.
2: E eu sou Walter Lima.
3: A presidência do Supremo Tribunal Federal publicou nesta sexta-feira uma resolução com o objetivo de organizar e conferir mais transparência ao envio e à distribuição de pedidos apresentados dentro de processos que já estão em andamento.
2: A medida busca assegurar a regra de que os processos devem ser distribuídos de forma aleatória, mediante sorteio entre os ministros.
3: A norma também pretende reforçar o princípio do juiz natural, evitando que novos pedidos fiquem vinculados automaticamente a um relator específico.
2: A resolução entra em vigor na data de sua publicação e vale apenas para as petições protocoladas a partir dessa data.
3: Advogados devem identificar processos que envolvam assédio eleitoral.
2: A norma vai permitir que a Justiça do Trabalho acompanhe os casos. Marla Lacerda.
4: Ações trabalhistas sobre assédio eleitoral devem incluir um identificador específico no cadastro do processo judicial eletrônico, o PJE. A correta identificação vai dar maior visibilidade ao problema, uniformidade ao tratamento desses casos, além de facilitar a atuação da Justiça do Trabalho. Juízes também devem comunicar ao Ministério Público do Trabalho e ao Ministério Público Eleitoral a existência de fatos que possam caracterizar essa prática. A medida vai ajudar no desenvolvimento de ações de prevenção, fiscalização e combate ao assédio eleitoral, fortalecendo a proteção dos trabalhadores.
3: Há 3 dias do primeiro turno das eleições, termina prazo para a propaganda eleitoral paga na imprensa escrita.
2: A regra vale para jornais, revistas e tabloides e está prevista na legislação eleitoral. Guilherme Firmino.
5: Termina hoje o prazo para a divulgação paga de propaganda eleitoral na imprensa escrita. Jornais, revistas e tabloides também não podem mais reproduzir essas propagandas na internet. A partir de amanhã, será permitida apenas a distribuição de material gráfico, como santinhos, e a realização de caminhadas, carreatas ou passeatas, até às 10 da noite. No domingo, as sessões eleitorais abrem às 8 horas da manhã e vão até às 5 da tarde, no horário de Brasília.
3: STJ mantém ação de improbidade contra servidor federal após desclassificação da demissão em PAD, processo administrativo disciplinar.
2: A ação civil pública por improbidade foi ajuizada pela União. Fátima Uchoa.
6: Um advogado da União foi demitido por suposto uso de documentos falsos para obter progressão funcional. Em mandado de segurança no STJ, a primeira sessão reconheceu que a conduta seria ilícito administrativo de menor gravidade, que não justificaria a demissão. Então, a União ajuizou ação por improbidade administrativa com base nos mesmos fatos investigados no PAD, mas o TRF4 rejeitou a petição inicial. Agora, o relator na primeira turma do STJ, ministro Sérgio Coquina, afirmou que a decisão em mandado de segurança não impede ajuizamento ou prosseguimento de ação civil pública por improbidade, pois não foram discutidas a existência dos fatos apurados no PAD, nem a autoria do servidor, mas apenas a proporcionalidade da pena de demissão, que foi afastada.
3: Justiça Federal mantém suspensão de associação indígena suspeita de desvios e apoio a garimpo ilegal no Pará.
2: A decisão acatou um pedido do Ministério Público Federal. Vanessa Pereira.
7: O MPF entrou com a ação após investigações apontarem irregularidades na associação, criada para defender os direitos dos povos Kayapó. Entre os problemas estão a falta de prestação de contas, o uso indevido de recursos coletivos e o incentivo ao garimpo ilegal em terra indígena. A decisão mantém o bloqueio dos repasses mensais da Vale para a associação, que agora são depositados em uma conta judicial. O dinheiro fica protegido para a comunidade e poderá ser liberado pela Justiça para atender necessidades urgentes da população indígena, como saúde e alimentação.
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3: Uma boa noite.
2: Um bom fim de semana e boas eleições.
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9: Eu sou Humberto Pinheiro e estes são os destaques de hoje do Jornal do Senado, que começa agora. Eleição deste domingo renovará 2/3 da composição do Senado Federal. Projeto prevê adaptação para atendimento de saúde digno a pessoas com obesidade. Senado pode acabar com limites de vagas para mulheres em concursos na área de segurança pública. Boa noite. Nas eleições deste ano, o eleitor vai escolher 6 representantes, em uma sequência que precisa ser observada na urna eletrônica. Para o Senado, serão 2 votos. O eleitor deve escolher 2 candidatos diferentes. Os detalhes com a repórter Yasmin Rodrigues.
10: Em 2026, cada eleitor vai votar 2 vezes para o Senado. Mas antes de chegar aos senadores, o eleitor precisa passar por outras escolhas na urna. E saber a ordem dos cargos e a quantidade de números de cada candidato ajuda a evitar erros na hora da votação. A jornalista do Senado, Esther Monteiro, explica a ordem e quantos dígitos devem ser digitados em cada escolha.
11: Primeiro é a vez do deputado federal, são 4 dígitos. Depois, deputado estadual ou distrital, 5 dígitos. E aí é que chega a vez do senador. São 2 votos, 2 nomes diferentes. E são 3 dígitos. E depois é que você vai votar para governador, 2 dígitos, e para presidente da República, 2 dígitos.
10: Também não é possível votar na legenda para senador. Como a eleição para o Senado é majoritária, o eleitor precisa escolher nominalmente 2 candidatos. Em uma eleição, cada estado e o Distrito Federal escolhem 1 senador, na seguinte, 2. Neste ano, serão renovadas 54 cadeiras, o equivalente a 2/3 da casa, e os 2 votos para senador têm exatamente o mesmo peso.
9: 158 milhões de brasileiros vão às urnas neste domingo. O repórter Márcio Maturana traz mais números desta eleição e recomendações da Justiça Eleitoral.
12: Não se pode entrar na cabine eleitoral com celular ou outro objeto que possa registrar o voto. Esses aparelhos têm que ficar com os mesários, mas o presidente do Tribunal Superior Eleitoral, o ministro Cássio Nunes Marques, recomenda que se levem os números num pedaço de papel.
13: A colinha eleitoral de papel pode e deve ser usada para que eleitoras e eleitores anotem os números dos candidatos e possam votar com calma e certeza.
12: Estão cadastrados 158 milhões de eleitores em 5.571 municípios, com mais de 517 mil sessões eleitorais, que se somam a 1.351 sessões eleitorais no exterior. 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
9: 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O Senado vai analisar um projeto de lei que obriga os estabelecimentos que prestam serviços público e privado de saúde a se adaptarem para garantir atendimento digno a pessoas com obesidade. Dados do Ministério da Saúde indicam que, em 2024, a proporção de adultos com obesidade no Distrito Federal e nas capitais de estado superou a marca de 25%. Repórter Alexandre Campos.
15: A ideia do projeto é garantir às pessoas com obesidade o acesso à saúde por meio de equipamentos e mobiliário compatíveis com suas especificidades. Macas, cadeiras de rodas, balanças, aparelhos de aferição de pressão arterial e máquinas usadas no diagnóstico por imagem devem ser dimensionados de modo que possam garantir o pronto atendimento dessa parcela da população. Ao afirmar que essa adaptação nos estabelecimentos garante o acesso aos serviços de saúde, a médica e autora do projeto, senadora doutora Eudócia, do PSDB de Alagoas, citou algumas medidas que podem reduzir o número de casos de obesidade e suas complicações.
16: Conscientizarmos a nossa população que alimentação saudável, balanceada, exercícios físicos e manter a sua rotina de consultas médicas é de suma importância. Obviamente, também fazer o check-up, né, uma vez por ano, ao menos, e na classe infantil é acompanhamento pediátrico.
15: Pelo texto, a assistência às pessoas com obesidade não deverá ser negada ou recusada caso no posto, unidade de saúde ou hospital não haja esse material disponível. A falta de equipamentos adequados também não pode representar qualquer constrangimento, exposição indevida, discriminação ou tratamento indigno.
9: O Senado pode acabar com o limite de vagas para o público feminino em concursos da área de segurança pública. A proposta, já aprovada na Comissão de Segurança Pública e que aguarda votação no plenário, ainda reserva pelo menos 20% das vagas nas polícias e corpos de bombeiros a mulheres. Repórter Bruno Lourenço.
17: O projeto de lei que proíbe a limitação de vagas para mulheres em concursos da área de segurança pública cria ainda a Política Nacional de Valorização das mulheres para o setor. A proposta reserva também pelo menos 20% das vagas nos concursos públicos para as polícias e bombeiros para o público feminino. A relatora na Comissão de Segurança Pública, senadora Damares Alves, do Republicanos do Distrito Federal, defendeu as medidas.
18: O que queremos? Uma política de valorização da mulher lá na Polícia Militar, no Corpo de Bombeiro, na Polícia Civil.
17: A nova política, que será condição para o repasse de verbas do Fundo Nacional do Setor, estabelece igualdade de oportunidades entre mulheres e homens nas carreiras da segurança pública, fim da exclusividade ou preferência dessas atividades para homens, rejeição de práticas, atitudes e crenças discriminatórias e o enfrentamento do assédio e da violência contra mulheres no ambiente de trabalho.
9: Mulheres vítimas de violência doméstica e familiar em situação de vulnerabilidade social e econômica poderão ter acesso ao Auxílio Recomeço. A proposta é análise na Comissão de Assuntos Econômicos, determina que o benefício de até um salário mínimo será pago mensalmente pelo prazo de 6 meses, podendo ser prorrogado. Pelo projeto, o pagamento poderá ser acumulado com outros programas assistenciais. O custeio do auxílio poderá ser feito com verbas da União ou de fundos específicos de proteção às mulheres. Estados, Distrito Federal e municípios também poderão complementar os recursos. Na avaliação do autor da medida, senador Confúcio Moura, do MDB de Rondônia, a dependência financeira pode dificultar o rompimento da situação de violência sofrida pela mulher.
19: Grande parte das mulheres suportam a violência por causa do homem protetor, do homem que é um mantenedor da casa. Mas tirando ela dali, levando para a proteção, garantindo uma sustentação por 6 meses e capacitando essas mulheres, com certeza a coisa melhora.
9: Com trabalhos técnicos de João Lira, o Jornal do Senado fica por aqui. Acompanhe agora as notícias do Tribunal de Contas da União e da Câmara dos Deputados. Boa noite e bom fim de semana.
20: Minuto do TCU.
21: O Tribunal de Contas da União fiscalizou a execução das obras da BR-230 na Paraíba após reclamações da população sobre as condições da rodovia. A auditoria analisou o trecho de 30 quilômetros. O contrato ultrapassou R$560 milhões e a obra avançou apenas 32% em 9 anos. O TCU também identificou risco de paralisação por falta de recursos, problemas ambientais e questões contratuais. Na sessão plenária que analisou o processo, o ministro relator Walton Alencar comentou os impactos da situação.
0: O resultado é uma rodovia em obras há muitos anos, com desvios, insegurança viária e prejuízos à mobilidade e à economia da região.
21: Para 2026, estão previstos apenas R$12 milhões, sendo que mais de R$300 milhões ainda precisam ser executados. 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
23: Discriminação contra pessoas com deficiência nas escolas terá pena maior.
24: Pais de recém-nascidos devem receber treinamento antes da alta hospitalar.
23: Projeto de lei autoriza a instalação de suportes para bicicletas em ônibus.
24: Boa noite. Avança na Câmara a proposta que prevê a instalação de suportes para bicicletas em ônibus. A repórter Silvia Munhato tem mais detalhes.
25: A Comissão de Viação e Transportes da Câmara dos Deputados aprovou o projeto que autoriza a instalação de suportes para o transporte de bicicletas, na parte externa ou no interior de ônibus e micro-ônibus. O texto permite a instalação dos suportes nos transportes urbano e rural, cabendo aos estados e municípios definir o percentual mínimo da frota que deve contar com equipamento. A relatora, deputada Leda Borges, do Republicanos de Goiás, explicou que os suportes deverão ser aprovados por órgão ou entidade de metrologia legal, assegurando que a implementação da medida observe critérios de segurança e adequação técnica dos veículos. A proposta que autoriza a instalação de suportes para o transporte de bicicletas na parte externa ou no interior dos ônibus será analisada agora pela Comissão de Constituição e Justiça. Da Rádio Câmara de Brasília, Silvia Munhato.
22: Transportes.
23: Rodrigo de Castro, do União de Minas Gerais, apoia projeto que dispensa até 2032 a cobrança do adicional ao frete para a renovação da marinha mercante em transportes destinados às regiões Norte e Nordeste. O benefício vale para operações de cabotagem, navegação fluvial e lacustre.
24: Rodrigo de Castro considera que a prorrogação pode reduzir os custos de transporte nessas regiões, já que o adicional é cobrado sobre o frete marítimo.
23: Gutenberg Reis, do MDB do Rio de Janeiro, apresentou o projeto que autoriza o Instituto Cultural Marinha Mercante a instituir 14 medalhas e ordens honoríficas. A proposta busca valorizar contribuições para áreas como transporte, segurança da navegação e economia do mar.
24: O deputado ressalta a importância estratégica da Marinha Mercante no desenvolvimento econômico, logístico e energético do Brasil. Gutenberg Reis reitera que o reconhecimento de profissionais que contribuem para o crescimento sustentável do setor pode fortalecer a cultura marítima.
22: Economia.
23: A Câmara analisa a proposta de emenda à Constituição que permite que estados e municípios concedam créditos do imposto sobre bens e serviços para doadores e patrocinadores de projetos culturais e esportivos. Na visão de Luiz Fernando Faria, do União de Minas Gerais, a medida preserva o financiamento desses setores após a reforma tributária.
24: O texto estabelece que o Comitê Gestor do IBS vai definir critérios para a liberação dos incentivos sem comprometer a arrecadação dos entes federados. Luiz Fernando Faria ressalta que o apoio tributário à cultura e ao esporte é fundamental para movimentar a economia criativa.
23: Stefano Aguiar, do PSD de Minas Gerais, defende a ampliação da imunidade tributária para entidades esportivas sem fins lucrativos. Proposta sobre o tema em análise na Câmara é que para essas organizações, as instituições de educação e assistência social impedindo a cobrança de impostos sobre patrimônio, renda e serviços.
24: A medida reduz os custos dessas entidades e fortalece atividades esportivas voltadas à inclusão social, à formação de atletas, à educação e à promoção da saúde. Stefano Aguiar explica que a medida alcança organizações ligadas aos movimentos olímpico, paralímpico, clubístico e educacional.
23: A Câmara aprovou e enviou ao Senado o projeto que estabelece diretrizes para a política industrial, tecnológica e de comércio exterior do país. Antônio Doido, do MDB do Pará, apoia a matéria que prevê, entre outros pontos, metas para ampliar a produção, gerar empregos e reduzir desigualdades regionais.
24: Antônio Doido esclarece que o governo federal deverá apresentar essa política ao Congresso no primeiro ano de cada mandato presidencial. A proposta também determina a prestação de contas anual sobre o cumprimento das metas e os resultados das medidas adotadas.
23: Afonso Florense, do PT da Bahia, sugere a criação do Registro Nacional de Beneficiários Finais sob gestão da Receita Federal. A proposta obriga a identificação das pessoas físicas que realmente controlam ou lucram com empresas e fundos de investimento no país.
24: De acordo com Afonso Florense, o objetivo é acabar com o uso de laranjas em empresas de fachada. A medida, na avaliação do parlamentar, integra cadastros públicos para combater a lavagem de dinheiro, a sonegação fiscal e a infiltração do crime organizado na economia.
22: Educação.
23: A Comissão de Educação aprovou uma proposta que prevê punição mais rigorosa para quem discriminar pessoas com deficiência nas escolas. A reportagem é de Agui Pontes.
1: A Comissão de Educação da Câmara dos Deputados aprovou uma proposta que pune com mais rigor atos discriminatórios contra crianças nas escolas públicas e privadas. O projeto da deputada Samia Bonfim, do PSOL de São Paulo, prevê multa de 3 a 20 salários mínimos para o profissional envolvido. Segundo a relatora, a deputada Fernanda Melchiona, do PSOL do Rio Grande do Sul, a proposta se concentra principalmente em dar um nome para os tipos de violência e discriminação que uma criança, adulto ou adolescente com deficiência pode sofrer em um ambiente escolar. Eles seriam dificultar a matrícula, impedir ou inviabilizar a permanência na escola, excluir o aluno das atividades de lazer e cultura, negar profissional de apoio capacitado para atendimento da criança ou adolescente, negar a adaptação do currículo, isso além das demais formas de discriminação previstas no Estatuto da Pessoa com Deficiência. Práticas de bullying e de abuso de autoridade também seriam punidas, segundo o texto aprovado. Pela Constituição, as escolas públicas ou privadas já são obrigadas a se adaptar às necessidades do estudante. No entanto, segundo Fernanda Melchiona, isso não impediu que famílias enfrentassem entraves para ter e manter acesso à educação para pessoas com deficiência.
2: A gente recebe esse relato de negativa de matrículas, a gente recebe o relato de falta de pessoal capacitado, a gente recebe o relato de exclusão desse aluno nas atividades de cultura e lazer. Então, esses temas são claramente discriminatórios.
1: Segundo a proposta, outro ato previsto é a obrigatoriedade de formação continuada de professores e de equipes de suporte para receber estudantes com deficiência. A proposta está agora na Comissão de Finanças e Tributação. Deve seguir depois para a Comissão de Constituição e Justiça. Da Rádio Câmara de Brasília, Agui Pontes.
22: Segurança Pública.
24: O projeto de Átila Lira, do PP do Piauí, tipifica como crime o descumprimento de medidas cautelares alternativas à prisão. O texto pune com reclusão de 2 a 5 anos o infrator que, por exemplo, romper a tornozeleira eletrônica ou descumprir horários de recolhimento.
23: Átila Lira argumenta que a legislação atual deixa as forças de segurança sem respaldo para prender em flagrante quem desrespeita ordens judiciais. Ele argumenta que a criação de um crime autônomo garante a prisão imediata e fortalece a eficácia das decisões da justiça.
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5: Saúde.
24: A Câmara analisa projeto que prevê treinamento de primeiros socorros para pais de recém-nascidos antes da alta hospitalar. O objetivo é evitar a morte de crianças, especialmente por engasgo, como informa o repórter Luiz Cláudio Canuto.
6: A Comissão de Saúde da Câmara dos Deputados aprovou o projeto que determina treinamento de primeiros socorros para pais ou responsáveis de recém-nascidos antes da alta hospitalar. O texto inclui no Estatuto da Criança e do Adolescente a obrigatoriedade de hospitais oferecerem orientação e treinamento para isso, com ênfase em manobras para desobstrução das vias aéreas. O texto original da deputada Camila Jara, do PT do Mato Grosso do Sul, obrigava o oferecimento de treinamento antes da alta. A relatora, a deputada Marussa Boldrin, do Republicanos de Goiás, dispensa a obrigação se os pais ou responsáveis tiverem sido capacitados para isso no pré-natal. O deputado Padre João, do PT de Minas Gerais, leu o parecer na Comissão de Saúde no lugar da relatora e afirma que pequenos objetos podem ser fatais.
7: O engasgo, né? Popularmente o engasgo, que é a obstrução das vias respiratórias, até por aleitamento, sobretudo mamadeira ou bico, ou pequenos alimentos. Os dados que só em 2024 tivemos 300 óbitos de crianças. E olha que com treinamento você salva essa vida. Isso aconteceu comigo recente, numa reunião. Uma pessoa adulta, ao alimentar, estava na mesa do refeitório, engasgou com o alimento. Teve um colega que era também devidamente capacitado, salvou a pessoa. Quando ela torna obrigatório, é o momento que os pais estão empolgados com a criança, estão muito propícios a acolher esta formação. E que, de fato, como vimos, salva vida.
6: Há cerca de 300 mortes de crianças com menos de um ano no país em 2024 por engasgo, são dados do Ministério da Saúde. A orientação é uma medida de proteção à vida e à saúde das crianças nos primeiros meses de vida, na opinião da relatora Marussa Boldrin. A proposta que determina treinamento de primeiros socorros para pais ou responsáveis de recém-nascidos antes da alta hospitalar

0: O PL do Rio Grande do Sul é contrário à portaria do Ministério da Agricultura, que estabelece novas regras para a classificação e comercialização de morangos. Na visão do parlamentar, as exigências aumentam a burocracia e os custos para os produtores.
1: Marcelo Moraes argumenta que as regras podem provocar a rejeição de lotes e prejuízos, principalmente para pequenos e médios produtores. O deputado também alerta para possíveis impactos na oferta de morangos e nos preços ao consumidor.
0: André Abdon, do PP do Amapá, apoia projeto que suspende decreto do governo federal responsável por ampliar a estação ecológica de Taiamã, localizada nos municípios de Cáceres e Poconé, em Mato Grosso. Com a mudança, a unidade de conservação passou a ter cerca de 68 mil hectares.
1: André Abdon considera que a ampliação precisa ser revista diante dos impactos sobre propriedades rurais e atividades de pecuaristas e pescadores. A justificativa do projeto também questiona o processo de consulta pública realizado antes da edição do decreto do Executivo.
2: Previdência.
0: Aline Gurgel, do União do Amapá, defende o projeto que regulamenta a aposentadoria especial dos agentes comunitários de saúde e dos agentes de combate às endemias. A proposta prevê aposentadoria a partir dos 50 anos para mulheres e 52 para homens, com pelo menos 20 anos de atividade na função.
1: O projeto também permite a aposentadoria com 15 anos de atuação como agente, somados a 10 anos de contribuição em outra atividade. Aline Gurgel lembra ainda que a proposta garante que o benefício seja integral e tenha os mesmos reajustes dos salários dos profissionais que estão na ativa.
2: Trabalho.
0: A Comissão de Constituição e Justiça aprovou uma proposta que integra servidores de ex-territórios à União. A repórter Paula Bittar acompanhou a votação.
3: A Comissão de Constituição e Justiça da Câmara aprovou uma proposta que permite que agentes públicos dos ex-territórios do Amapá, de Rondônia e de Roraima optem por receber remuneração da União. A medida alcança servidores da ativa e aposentados. Para ter esse direito, o agente público deverá ter trabalhado no território ou mantido vínculo com a administração pública local até 10 anos após a transformação do território em Estado. A proposta também pode aumentar a remuneração de algumas categorias, como policiais e bombeiros militares. De acordo com o relator na CCJ, deputado Acácio Favacho, do MDB do Amapá, o texto mostra-se compatível com os princípios constitucionais que asseguram segurança jurídica, tratamento isonômico entre servidores públicos e valorização do serviço público.
4: A ampliação do período de enquadramento para os 10 primeiros anos de criação dos Estados mostra-se compatível com a própria lógica da Constituição de transição administrativa adotada pela União no processo de consolidação federativa dessas unidades federadas.
3: Rondônia foi transformada em Estado em 1981. A União pagou a folha salarial local durante 10 anos após essa mudança. Amapá e Roraima foram transformados em estados pela Constituição de 1988. Nesses casos, o período de transição foi de apenas 5 anos. Poderão integrar o quadro em extinção da União servidores públicos federais e municipais e policiais que trabalhavam nos ex-territórios até a transformação em estado. Servidores admitidos pelo Amapá e por Roraima até outubro de 1998, servidores admitidos por Rondônia até dezembro de 1991 e pessoas que mantiveram relação de trabalho efetiva ou não com a administração pública dos ex-territórios, estados ou municípios. O agente público deverá ser enquadrado no cargo ou emprego de origem ou em outro equivalente. Nos casos de desvio de função, o enquadramento poderá ocorrer em cargo equivalente às atividades efetivamente exercidas. Para isso, a pessoa deverá comprovar a escolaridade ou a habilitação exigida à época. O texto também garante o pagamento das gratificações e outros valores relacionados ao cargo ou emprego em que o servidor for enquadrado. Os servidores continuarão trabalhando para os estados ou municípios até serem aproveitados por um órgão federal. Nesse período, o estado ou município não terá custo com essa cessão. A proposta estabelece que soldos adicionais, benefícios, indenizações, vantagens e demais direitos remuneratórios dos policiais e bombeiros territórios militares dos ex-territórios do Amapá, de Roraima e de Rondônia, incorporados ao quadro em extinção da União, não poderão ser inferiores aos pagos aos policiais e bombeiros militares do Distrito Federal.

0: Essa regra vale para militares da ativa, reformados, da reserva remunerada e pensionistas. O deputado Dorinaldo Malafaia, do PDT do Amapá, considerou que a proposta retira servidores de um limbo jurídico.
1: A transição que se fez de território para Estado, infelizmente, não cumpriu um papel importante que foi valorizar e acolher esses servidores do ex-território que ficaram no limbo jurídico, que ficaram para trás, que tiveram perdas sociais, econômicas e que, portanto, essa emenda parlamentar, ela possibilita essa correção.
0: A deputada Silvia Cristina, do PP de Rondônia, também defendeu que a PEC faz justiça.
2: Nós não falamos simplesmente de uma questão administrativa ou remuneratória. Nós estamos falando de uma história de reconhecimento e, acima de tudo, de justiça. Nós estamos falando de homens e mulheres, trabalhadores, que trabalharam para uma construção de todos esses estados, que prestaram serviços políticos justamente durante um período de profunda transformação institucional, quando deixamos de ser território federal e passamos à condição de Estado.
0: A análise da admissibilidade pela CCJ é apenas o primeiro passo na Câmara. Agora, a proposta ainda precisa passar por uma comissão especial e pelo plenário em dois turnos de votação. Como veio do Senado, caso não seja modificada pelos deputados, segue então a promulgação. Da Rádio Câmara de Brasília, Paula Bittar.
3: A falta de profissionais qualificados em pequenos municípios motivou a apresentação de projeto de Emidinho Madeira, do PL de Minas Gerais. A proposta permite, em situações excepcionais, que servidores públicos sejam pagos com recursos de parcerias firmadas com organizações da sociedade civil.
4: O projeto exige que não haja conflito de horários entre as atribuições do cargo público e as atividades desempenhadas no âmbito da parceria. Emidinho Madeira avalia que a proibição atual dificulta a execução de serviços de saúde, educação e assistência em cidades com pouca mão de obra especializada.
3: A formalização e o incentivo à garimpagem artesanal no Médio Jequitinhonha, em Minas Gerais, é o objetivo de projeto de Gilberto Abramo, do Republicanos. A ideia é priorizar os donos de terras e as cooperativas da região na hora de pedir a autorização para garimpar em terrenos pequenos de até 15 hectares.
4: Gilberto Abramo entende que desburocratizar a regularização é essencial para movimentar a economia e tirar trabalhadores da informalidade. Segundo ele, a medida exige respeito às questões ambientais, promovendo a recuperação de terrenos degradados e o uso de técnicas mais sustentáveis.
3: Termina agora o Jornal Câmara dos Deputados, produzido pela Rádio Câmara, com trabalhos técnicos de Wellington Teles e apresentação de Val Monteiro e Luciana Vieira. Uma boa noite para você.
4: A Voz do Brasil volta na segunda-feira. Boa noite e bom fim de semana.
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7: Estamos no ar na melhor vibe do FM aqui na Atlântida, rádio das nossas vidas, para abrir mais um final de semana com muita música com o ATL DJ Weekend.

0: Guetta com Let's Go, fechando o primeiro bloco de músicas do ATL DJ Weekend para todo o sul do Brasil, aqui nas ondas da Rede Atlântida. Eu sou arroba Guzanotto, vou para um breve intervalo comercial e daqui a pouquinho eu tô de volta com mais música aqui na Atlântida.
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1: Estamos de volta com o ATL DJ Weekend, fazendo a festa de todo o sul do Brasil. Seja muito bem-vindo, você que está chegando agora, cola com a gente, aumenta o volume. Você que já estava sintonizado, muito obrigado pela sua companhia. Eu vou disparar agora mais uma hora de músicas. Participe comigo no @ATLDJOficial no Insta. A gente abre por aqui com Hoosier versus The Verve com Too Sweet.
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0: Sonzeira de Dire Straits com Money for Nothing, fechando mais um bloco do ATL DJ Weekend para todo o sul do Brasil, aqui nas ondas da Rede Atlântida. Eu sou arroba Guzanotto. Vou ficando por aqui neste bloco para você seguir na nossa vibe. Arroba ATL DJ Oficial é o nosso Insta. A gente volta já.
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1: Estamos no ar com o ATL DJ Weekend, seguindo para fazer a festa no final de semana de todo o sul do Brasil, aqui nas ondas da Rede Atlântida. Eu sou o DJ Gusanotto. Vou disparar por aqui mais uma hora de músicas. Você pode inclusive participar comigo no arroba ATL DJ Oficial. Eu começo de sons com a minha música chamada Fica Perto.

0: 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Conferir as nossas playlists, @ATLDJOficial no Insta. Volto já.
1: 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De Ferreiro, além de mim. Com você.

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2: 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Estamos de volta, chegando firmes e fortes para mais uma edição do nosso ATL Esportes. Muito bom dia, Santa Catarina. A partir de agora, o mundo dos esportes passa por aqui. Luciano Calheiros, muito bom dia, seja muito bem-vindo. E vamos lá, né? Mais uma edição do nosso ATL Esportes começando.
3: Começando.
2: Mais um sabadão.
3: Primeiro sabadão de outubro, né,
2: Tete? Pois é, que seja um bom mês.
3: Estamos aí na reta final de 2026, hein,
2: cara? Que loucura,
3: né, cara? Mais um ano de Copa do Mundo ficando pra trás.
2: Verdade.
3: Quer dizer, 27 se anunciando com Copa do Mundo feminina. No Brasil, é, meu amigo.
2: O tempo passa.
3: 2027 promete ser o ano definitivo da virada das mulheres no esporte.
2: Legal.
3: Eu ainda fico discutindo isso. Pra mim, as mulheres já viraram há muito tempo, né?
2: Já são protagonistas.
3: Realidade, né, cara? Tem muita mulher aí que... Ó, essa semana mesmo mostramos no Globo Esporte a Maia Scarpinelli, você viu? De Garopaba.
2: Que pegou a onda.
3: Uma bomba no Tahiti, a Rupo.
2: Tem Nossa muito macho senhora. Que não chega nem perto
3: e
2: disso.
3: E por falar nisso, hoje aqui no ATL Esporte, já, um papo com uma catarinense de Imbituba.
2: Que legal.
3: Soraya Rocha, campeã mundial de bodyboard. E não para por aí. Aos 53 anos, conquistou recentemente o título mundial Master.
2: Opa!
3: Meu que amigo. Legal, é de cara. Santa Catarina, Soraya Rocha. Casca grossa lá de Imbituba, já com a gente aqui no ATL Esporte. E vamos receber também daqui a pouquinho o Pedro Spajari. Ou Spajari, ele vai corrigir a gente aqui, né,
2: Tá TV? Bom.
3: Porque é o seguinte, ele é atleta da Swim Floripa Jurerê Sport Center. E agora, recentemente também na Argentina, lá em Santa Fé, ele ficou com a medalha de ouro nos 50 metros livres. E, cara, bem pertinho,
2: Faltou
3: bateu
2: pouquinho.
3: Na trave
2: Faltou
3: pro pouquinho. Índice olímpico.
2: Vai chegar.
3: Mas ele tá perseguindo esse índice
2: vai
3: e ele vai contar pra gente aqui qual é a missão, como é que tá essa preparação e o foco para as Olimpíadas de Los Angeles em 2028. E pra começar, né, Tetê?
2: Pra começar música sempre boa, música boa. Né? Vamos nessa?
3: Ah, uma horinha do meu dia. Tem que começar bem, Tetê.
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1: São as músicas do nosso ATL Sports na programação aqui da Atlântida, sempre uma curadoria musical feita com muito carinho, com muito amor, porque é uma hora do meu dia. Luciano Calheiros, começamos bem.
2: Você viu? Porque, TT, é o seguinte, são duas músicas que viralizaram no mundo essa semana, né? A primeira delas, né, por um simples motivo, o Joy Division, né, o Peter Hook, anunciando o show da Joy Division. Ele é um dos fundadores, né? O fundador da Joy Division e também um dos fundadores da New Order. E é ídolo máximo do ator Keanu Reeves. Então, não sei se você viu, mas viralizou o Keanu Reeves comemorando o aniversário dele quando tocou essa música.
1: Não vi.
2: Ele enlouqueceu, cara. Enlouqueceu. E ele é baixista, o Keanu Reeves, né? E é fanzaço do Peter Hook, do Joy Division. Então, a gente começa aí com essa pedrada e depois fechando com Hunger Strikes, essa versão original, né, do Chris Cornell com o Eddie Vedder. Só que essa semana também, na semana passada, melhor dizendo, no Ohana Festival, o Eddie Vedder fez uma participação. Ele adora fazer participações, né, e sempre muito, ele impacta muito quando isso acontece. E ele fez uma participação na apresentação do Stephen Wilson Jr., cantando justamente Hunger Strike, que é a música, muitos dizem que é a música que lançou o Eddie Vedder no show business, né? Que era ainda um projeto anterior ao Pearl Jam. Então, essa música é um hino, então a gente começa muito bem o ATL Sports.
1: Muito bem, muito bem. Inclusive, esse, só para lembrar nossa audiência, esse é o ATL Sports, não é o almanac da música, né? Luciano Calheiros, um pesquisador.
2: É, ó, cara, Luciano, eu curto.
1: Ó, Luciano, eu corro, você pedala e ele nada. Quem muito. É o nosso convidado de hoje?
2: Nada demais. Esteve essa semana com a gente no estádio CBN, né? Que aconteceu aqui em Florianópolis. É, mais uma edição comandada pelo Leandro Lessa, pelo Roberto Alves, e foi um dos convidados, o Pedro Spajari, que é nadador, né, é atleta da Swim Floripa Jurerê Sports Center, e como a gente disse na abertura, cara, medalha de ouro no Sul-Americano, em Santa Fé, na Argentina, 50 metros livres. E aí, Pedro, bateu 20 centésimos, faltou, né, 20 centésimos para confirmar o índice olímpico. Seja bem-vindo ao ATL Sports e já vamos começar com essa, né, cara? Vai perseguir esse índice, né? Tudo bem, Pedro?
3: Olá, pessoal, tudo certo? Obrigado pela oportunidade de estar vindo falar com vocês. Cara, com certeza, a gente bateu na trave aí. Estamos fazendo um trabalho incrível na Swim Floripa, né, com o Alberto Silva, meu técnico. Cara, só tenho a agradecer a ele, a todos, né, da comissão técnica, que é o que eu falo, né, natação é individual, mas o resultado é em conjunto, e tem muitas pessoas por trás. Mas sim, com certeza foi um resultado inédito para Santa Catarina, inédito para Swim Floripa, poder trazer essa medalha de ouro para cá, com um recorde de campeonato, melhor ainda, e poder nadar de novo na casa dos 21 segundos, faziam 8 anos que eu não abaixava para casa dos 21 segundos. Então a gente vê que tá, o trabalho está sendo feito corretamente. E agora é só voltar a treinar, na verdade, né? E a gente nem férias teve, porque a gente tem o Campeonato Brasileiro no final do ano. Mas com certeza aí treinar, batalhar bastante para que ano que vem esse índice saia o quão mais rápido possível.
1: Ah, com certeza.
2: O índice é 21,70? Só pra me confirmar aqui, Pedro.
3: 21,69.
2: O Pedro bateu 21,91. E olha só, TT. Cara, ele ficou 38, é isso? Não, 38. Não, 38.
3: Eu fiz 88, né, na eliminatória.
2: Sim.
3: E fiquei a 19 centésimos.
2: E aí eu tô vendo aqui, cara, você ficou a 38, você chegou 38 centésimos mais rápido que o segundo colocado, que foi Jorge Otaiza, da Venezuela, que bateu 22,29.
1: Chegou sobrando.
2: Cara, chegou sobrando, hein, Pedro? A confiança tá em cima, né?
3: Ah, eu vou te falar que essa competição aí me deu uma luz novamente aí, como eu disse antes, a gente vem fazendo um trabalho muito bom há 8 anos que eu tô treinando, né, para tentar baixar. Ainda não foi o meu melhor, eu tenho 21,82, mas obviamente foi um feito muito, muito bom. Essa competição me deu mais confiança para continuar e para dar luz para a gente aí pro ano que vem, que tem Pan-Americano e Mundial de Piscina Longa. Ano que vem é um ano muito importante para a gente, até queremos fazer alguns campeonatos, né, fora do Brasil em janeiro e fevereiro. E isso, né, pedindo ajuda para as pessoas, quem puder ajudar empresários aí, abraçar esse projeto comigo e com o Alberto, para que a gente possa competir em janeiro e fevereiro já com os melhores do mundo, já competindo na Europa e nos Estados Unidos. E isso vai acontecer por conta da gente estar treinando. Vamos treinar muito no Natal e Ano Novo, não terei férias, não terei nada esse ano. Foi uma opção nossa para a gente estar bem em janeiro, estar competindo entre os melhores aí, trazer vários resultados já para o Brasil, para Santa Catarina, para Swing Floripa, em janeiro, fevereiro aí, para que em abril a gente esteja na seletiva do PAN e consagre essas duas vagas aí, tanto para o PAN quanto para o Mundial.
4: É, cara, porque, TT, a gente tá falando aqui do título dele, a medalha de ouro, né? Sim. Nos 50 livres do Sul-Americano, agora em Santa Fé, na Argentina. Só que ele vem, do ano passado, né? Me corrija aqui se eu estiver errado, Pedro. É, campeão brasileiro absoluto no troféu José Finkel, né? 50 metros. Correto. Livres. E o detalhe, né? Ele tá perseguindo o índice olímpico para Los Angeles, mas não é para estrear em Olimpíadas, não. Porque você esteve em Tóquio também, né? Em 2000... A gente fala 2020, mas os jogos disputados em 2021 por conta da pandemia. Você chegou a ter essa experiência lá, né, Pedro?
3: Sim, correto. É, a gente fala 2021, né? E foi o Alberto que me levou para essa Olimpíada, né? Foi no conjunto aí de todos os profissionais. É, fui para nadar a prova dos 100 metros livres. Fiquei por um centésimo fora do índice olímpico dos 50 livre e fui para nadar o 4 por 100 metros livre. Não foi uma competição que, eu falo, cara, fui para a Olimpíada, nadei muito bem. Não foi, então tem aquele amargor, né, na saliva aqui, que
4: podia ter feito mais.
3: Sim. É, exato, o que faz eu continuar e quero estar em busca dessa próxima Olimpíada. E é exatamente isso, não é para ir competir. É para ir e ganhar uma medalha olímpica.
1: É isso. Esse é o objetivo. Esse é o sonho, né? Esse é o sonho. É, Pedro, depois dessa última competição agora, qual é que é o próximo objetivo agora? Tu falou final do ano, onde é que é a prova?
3: Sim, a gente, na verdade, a gente tem essa prova do brasileiro de categoria Júnior e Sênior, que é final de novembro no Júlio de la Mar e no Rio de Janeiro. E, obviamente, estamos treinando para nadar para o 21 segundos novamente. E se vier ao caso aí já esse índice olímpico. É, mas o foco total já está para o ano que vem, que é essas competições de começo de ano, janeiro e fevereiro, que é fora do país, para que a gente possa estar bem competitivo para chegar ao objetivo final, que é a seletiva de Pan-Americano e Mundial de piscina longa no que vem, que será provavelmente no Júlio de la Mar e também por volta de abril, maio.
4: Muito legal. Ô Pedro, e como é que um paulista de Amparo tá se adaptando aqui na ilha, em Florianópolis, treinando em Jurerê, tá curtindo aí Santa Catarina? Fala pra gente como é que tem sido essa experiência por aqui.
3: Paulista de Amparo, nascido em Amparo e cidadão mocoquense.
4: Opa.
3: Eu digo isso para todo mundo, que com uma semana eu já fui para Mococa, e é onde tudo começou lá. É uma cidade que sempre abre as portas para mim, sempre tá comigo. Mas, enfim, com certeza, cara, não tem como não se apaixonar pela Ilha da Magia, né? Então, Florianópolis, se adaptar em Florianópolis é a coisa mais fácil. Eu falo para todo mundo que não é eu que tô me adaptando, sabe? Florianópolis está se adaptando a mim, porque isso aqui é maravilhoso, é uma cidade maravilhosa. Então eu sempre tive um sonho de morar aqui, na verdade, também. Já tinha vindo algumas vezes, e com certeza ter tido a oportunidade de vir para cá, nesse projeto da Swing Floripa, poder estar aqui, morar aqui, fazer tudo aqui, já é, né? Já tô no meu esporte, no meu trabalho, e poder morar aqui, fazer tudo aqui
1: é um privilégio.
3: É tudo maravilhoso. Não, sensacional, assim.
1: É um privilégio.
3: Coisas que, exatamente, que poucas pessoas têm.
4: Muito legal. Pedro, valeu demais aí o bate-papo aqui no Atel Esportes. A gente fica aqui na torcida, cara, para que você alcance aí, repita suas melhores marcas, que certamente te garantem aí nas Olimpíadas de Los Angeles em 2028. E quando acontecer, com certeza, a gente vai estar te aguardando aqui para bater um outro papo. Combinado?
3: Combinadíssimo, fechado, e agradeço novamente a oportunidade de estar falando com vocês aí, e que seja um bom final de semana pra todos.
1: Valeu, cara, valeu, valeu. Obrigado pela parceria aí, por nos atender. Luciano Calheiros,
2: diga.
1: Chegou aquele momento da gente dar uma respirada aqui na programação do nosso Ateli Esportes, e a gente respira sempre com muita música boa. Eu quero saber o seguinte, o que que a gente vai ouvir agora?
2: Essa banda é sensacional, TT, tenho certeza, tem muita gente que concorda comigo. Vamos deixar a galera ouvir e depois a gente sente o clima.
1: Dá o volume aí.
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1: Só música boa na programação. Sábado é sempre assim, uma surpresa sonora atrás da outra.
2: Que a gente não tocava
1: não, fazia aqui, né? Smashing Pumpkins combina muito com o nosso sabadão esportivo na programação.
2: Você gostou então?
1: Sim.
2: Aprovado?
1: Sim.
2: Que bom. Que
1: vamos
2: bom.
1: Pra água.
2: Vamos pra água.
1: Vamos pra água.
2: A gente sai da piscina e agora vai pro mar.
1: Literalmente estamos na água.
2: Com Pedro Spajari, né? É, nadador, que medalha de ouro nos Jogos Sul-Americanos na Argentina. E agora, Tetê, essa é filha de Santa Catarina. Casada com o Rio de Janeiro, mas filha de Santa Catarina.
1: Tá bom.
2: E um orgulho do esporte catarinense, brasileiro, atleta conhecida mundialmente, porque ela é bicampeã mundial de bodyboard. Agora nem sei mais se eu falo biotri. Porque ela foi bi quando era profissional, lá em 2000 e 2001. Aí agora resolveu competir lá no Espírito Santo o Campeonato Mundial Master e adivinha?
1: Ganhou.
2: 53 anos.
1: Vamos perguntar pra ela.
2: Soraya Rocha, antes de mais nada, uma amiga querida de muitos anos, Seja muito bem-vinda ao ATL Sports e parabéns, tricampeonato. Eu vou te chamar de tri agora, Soraya.
3: Luciano, uma honra, né, estar aqui falando contigo, porque por muitos anos você me julgou, lembra que você era
1: Não, mas ele continua julgando aí as pessoas.
2: TT não acredita, Soraya, que bom que você falou, porque o TT não acredita quando eu falo
1: pra ele. É, ele pegava onda lá, Soraya.
3: Não, ele é um excelente profissional, era tão bom, né, que chegou onde chegou, né, tá aí de apresentador, né, com uma carreira aí espetacular, não, acompanhei ele muitos anos, ele e o Bruno, que é o irmão dele.
2: Isso.
3: O Bruno era o head judge, era o capitão dele, era o capitão...
2: O chefe.
3: Chefe
1: que legal.
3: Demais.
1: Isso. Que legal.
3: Mas,
2: mas fala aí, senhora, tricampeã então, né? Tricampeã, vou chamar de tri.
3: É inesperado, né? Pra mim foi uma surpresa esse título, porque eu já tentei me aposentar umas 10 vezes, Luciano. E cada vez que eu me aposento, parece mais um campeonato pra eu participar. E esse campeonato não foi diferente, né? Era uma etapa do Mundial, que tem no Espírito Santo, em que eu não ia participar do evento. A Neymara Carvalho, que era organizadora do evento, me chamou de última hora e disse: Soraya, eu vou pagar tudo para você ir. E eu disse: eu vou ter que ir agora. Não tem jeito, não tive escolha. Mas eu entendo na vida que, às vezes, né, Deus quer mostrar coisas pra gente que a gente não tá vendo, né? E parecia que eu não tava vendo, né? Eu não tava acreditando no meu limite, né? Não esperava ser campeã mundial com 53 anos. Porque uma coisa é você ser campeã mundial com 20 anos. Outra coisa é você ser campeão mundial com 53 anos, né? Você não. Quando eu achei que já estava tudo perdido, que eu estava com a minha bengalinha, de repente me vem essa surpresa na vida.
2: Ai,
3: né?
2: Que
3: dizendo
2: coisa boa.
3: Que a história, todas as plantinhas, todas as sementes que eu plantei, né, foram se construindo, né? E eu consegui, sem treinar, né? Não estou no meu preparo físico bom para competição. Mas é muito bom, uma felicidade aí enorme.
2: O campeonato foi lá em Jacaraípe, né, no Espírito Santo. Tô vendo aqui, foi uma final bem apertada com a portuguesa Marta Leitão. Uma vitória aí de 10,75, 10 contra 10,25.
1: Opa.
2: Foi um detalhe ali, né, Soraya?
3: Foi vira-vira na final, tá? Eu liderei uma parte da bateria, chegou no final, assim, eu tava com a prioridade, achei que a onda tava morta pra ela, ela pegou e virou no último, faltando um minuto. Eu peguei uma onda, a onda morreu, eu consegui sair dessa onda, quando faltava 10 segundos, eu peguei minha última onda, precisava de 4,76, consegui virar ela na areia, né? A gente só soube do resultado no vira-vira na areia, foi uma emoção enorme. Eu fiquei, nossa, eu sinceramente, assim, com 53 anos, o que que eu tenho para dizer, né? Que só o fato de estar surfando com 50 anos, para mim já era uma vitória, já era um título mundial. Porque quando eu tinha 18 anos, eu ficava pensando, será que quando eu tiver 50 eu vou estar surfando? Né? Eu não estou só surfando, eu estava competindo, então já era uma glória, e ser campeã mundial para mim é algo inexplicável, né? Não estava realmente esperando isso. E eu aprendi uma coisa, viu, Luciano?
2: O quê?
3: Eu aprendi, vocês que são da área do esporte, eu fiquei vendo a Copa do Mundo, o Messi se aposentando com 39 anos, né? Ele, ele era artilheiro da Copa, semifinal. Ele conseguiu ser artilheiro da Copa até a semifinal. E quando eu parei para pensar, cara, o cara é artilheiro da Copa até a semifinal, acabou em segundo lugar, como o segundo melhor atleta da Copa do Mundo, e se aposenta? Quem disse que o ser humano não tem evolução? As mulheres de 50 anos hoje, Luciana, elas não têm 50. Elas
2: claro
3: têm
2: que não.
3: 30 anos.
2: Concordo.
3: E não só isso, né? A gente vê aí, ó, a expectativa de vida do ser humano não é a mesma expectativa de vida dos anos 80. O IBGE é claro, né? A gente tem uma pesquisa clara. Expectativa de vida dos anos 80 era homem com 62 anos e mulher com 65. Hoje, a última previsão que eles fizeram foi em 2024. 76 anos homem e 79 mulheres. Quer dizer, aumentou 20 anos de expectativa de vida quase. Se a gente aumentou a expectativa de vida, logo o atleta de 40 anos não tá velho.
2: Claro que não.
3: Concordo. Não tá velho. Quem disse que o atleta de 40 anos tá velho? Pelé se aposentou com 30. Eu disse, da onde que um atleta com 30 anos tem que se aposentar, gente?
2: Não, e você viu essa semana? Você viu essa semana, pra mim, um dos melhores goleiros em atividade no Brasil é o Fábio do Fluminense. 46 anos. Treinando agarrando demais. 46, Soraya.
3: Olha, eu levanto aqui até uma bandeira, tá? Para os patrocinadores, porque a sociedade é retrógrada. Ela já me aposentou umas 10 vezes, mas toda hora eu vou pro campeonato e me dou bem. Então quer dizer que eu que estou me limitando. A mulher que diz, não, eu estou velha, não vou conseguir mais nada na vida. Nós que estamos se limitando. A sociedade está limitando o atleta. Não é o atleta que não consegue mais. É a sociedade que está limitando o atleta. A sociedade tem que evoluir. Ela ficou lá atrás, né?
2: A expectativa
3: de vida aumentou. A expectativa de vida aumentou e o atleta não. Tanto é que a gente tem categoria Master. Meu marido está competindo no circuito brasileiro Master de surf. Aqui tem várias etapas no Brasil, né? Então, eu acho que a sociedade tem que evoluir nesse sentido, não só a sociedade, como os atletas. Eu parabenizo, quando eu cheguei lá no evento, eu parei e olhei lá no evento que eu estava, o patrocínio era da Arcelormittal. Eu cheguei para o João Bosco, dono da Arcelormittal, e disse, parabéns para você. Você patrocina uma atleta de 50 anos, Neymara Carvalho, e eu não conheço nenhuma empresa que patrocina uma atleta de 50 anos, tá? A nível mundial. Não conheço. Até levanto essa bandeira aí. Eu falei, acho que o marketing de vocês não tá tendo ideia. Sim. Do precedente que vocês estão abrindo, né? E a sociedade em si tem que mudar isso. Porque, repito, a mulher de 50 anos não tem 50 anos hoje. A nossa espécie está em evolução.
2: Exatamente.
3: A minha mãe, a geração dela, não estaria participando de um campeonato de surf.
2: Mas a sua tá, radicais. Faz todo sentido.
3: A geração da minha mãe toda não estaria aqui, entendeu? Participando de um evento. Eu disse, cara, minha mãe não ia estar aqui. Se eu tô, então a minha espécie tem evolução, né?
2: Com certeza. E é uma baita geração, viu, TT? A Soraya Rocha...
1: Eu não sei o que vai acontecer com essa nova geração, né? A gente tá correndo bastante.
2: A Soraya vem de uma geração de ouro do bodyboard. Feminino, então, nem se fala. Né? Glenda Kozlovski, a Glenda, apresentadora de televisão, que foi campeã mundial de bodyboard também. As irmãs Nogueira, né? Recentemente perdemos a Isabela, a Belinha, que faleceu no Rio de Janeiro. A Mariana Nogueira, a Soraya Rocha, a Neymara Carvalho, a Carla Costa. Eu era uma geração. A Mayla, eu vi a Mayla Venturini, se deu bem também, chegou nas finais aí nesse Master também do Espírito Santo. Enfim, é uma galera muito boa, Soraya. A gente fica aqui aplaudindo. E tô parabéns. Contigo, continue dentro d'água treinando, talento você tem de sobra, agora é só preparação e cabeça, eu já vi que você tá muito bem, Soraya, que prazer te receber aqui no ATL Esporte e a gente fica te aguardando quando você vier a Santa Catarina.
3: Vou em breve, né, vou passar o verão todo aí com vocês, né, sou de Laguna, Santa Catarina, então a minha família é toda de lá. Já vou estar lá no colinho do papai e da mamãe.
1: Coisa boa.
3: Meu
1: boa.
3: Pai tem 91 anos.
2: Olha aí. Olha aí. Olha. Ó, então olha, com esse DNA aí, Soraya.
3: Olha só, não, eu cheguei lá agora, eu estive lá visitando ele, ele disse, minha filha, eu estava consertando uma telha no telhado, quer dizer, 91 anos, subindo no telhado.
1: É brincadeira,
2: caramba,
1: é brincadeira.
2: Que loucura, ó, loucura.
1: Mente sã, corpo são.
2: Né? É isso aí. Soraya, valeu demais, tô te esperando aqui, a gente vai fazer um surfzinho, sabe onde? Lá na Surfland, quando a Soraya estiver aqui.
1: Ah, legal.
2: É.
1: Legal.
2: Aliás,
3: vamos lá, eu adoro aquilo lá.
2: Boa, beijo, Soraya. Valeu demais a participação na Telesport. Aliás, Tetê, mandar um abraço também, um salve. Ontem estive lá na Surfland, consegui Sim. pegar minhas
1: Não,
2: ondinhas.
1: Praticamente, tem dois lugares que você está, ou é na casa do Otávio, ou é na Surfland.
2: É, consegui.
1: Eu tenho
2: pegar
1: acompanhado a tua vida social.
2: Mandar um salve pro Ricardo Bocão, que é o maior anfitrião da Surfland. Um grande abraço pro André GS, o Douglão, o Japa aí mencionado pela Soraya, enfim, Surfland que na semana passada fez o Open Free, o lançamento do empreendimento, né? Vem aí o hotel, vem aí os apartamentos, né? Dos Sim. proprietários que adquiriram seus imóveis, e um espetáculo, TT, um espetáculo evento com participação, sabe de quem?
1: Do cara que está na nossa lista
2: agora,
1: musical.
2: Porque foi a música que
1: essa eu vou anunciar.
2: Vou anunciar. Open Free da Surfland. Cara, Tony Garrido. Brilhou
1: Cidade
2: lá em Garopaba.
1: Negra, Girassol.
2: Vamos ouvir, né?
1: É um clássico.
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1: Tony Garrido com Girassol na programação aqui da Atlântida. Olha, eu vejo a sua alegria, Luciano Calheiros, cara, escutando a sua música. Isso. Com certeza está remetendo a alguns flashbacks do que foi a noite do sábado passado.
2: Vai ter evento, como eu disse. Essa música é do Acústico MTV, né? Cidade Negra.
1: Muito bom.
2: Que pra mim é um dos melhores projetos, né? Tem uma participação
1: muito
2: do Gilberto Gil.
1: Dos Acústicos é um dos melhores.
2: Fantástica, cara, na faixa extra. Quem não escutou, vai lá, cara, que vale a pena, somzaço.
1: Vou te fazer um convite.
2: Faça.
1: 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Então, você que gosta de um reggaezinho, domingão, vai botar fogo na churrasqueira, aquela coisa toda, fazer um peixinho, alguma coisa. Ziguezinho, fica aí o convite, tá?
2: É que tem tudo a ver com Botafogo, né?
1: Isso, Botafogo, né? Aquela coisa toda.
2: Tá bem, então vai.
1: Tá na hora da agenda, vamos chamar o Leandro Lessa.
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4: Daí, pessoal, aqui Leandro Lessa e vamos com a nossa agenda. Domingo de eleições e meia data FIFA na Copa Santa Catarina, rodada só no outro fim de semana. E os catarinenses pelo Campeonato Brasileiro tem o Brusque na penúltima rodada da segunda fase, hoje 7:30 da noite, contra a Internacional em Limeira. É a disputa pelo acesso. E a Taça das Favelas segue rolando, está na primeira fase. Programação de jogos todo sábado a partir de 9 da manhã, jogos no masculino e no feminino, no Centro Comunitário de Capoeiras, em Florianópolis. A final, no dia 31 de outubro, terá transmissão da NSC-TV. Agora, o futsal, pela Série Ouro, dois jogos hoje. Criciúma e Pouso, às 5, São Lourenço e Concórdia, às 7. Depois disso, é a última rodada da fase de classificação. Quarta-feira, dia 7, todos os jogos, às 7:30 da noite. Tem transmissão NSC Esporte. E ao final saberemos como ficam os confrontos das quartas de final e os dois times rebaixados para a Série Prata. Agora o espaço para o MMA.
5: Galera que curte e acompanha o Mundo da Luta, Marina Rodrigues aqui para falar de MMA no ATL Esporte na Atlântida. E sábado tem UFC 332 em Utah, Salt Lake City. E na luta principal teremos a chance de ter a primeira brasileira campeã da categoria peso mosca do UFC, que vai enfrentar a chinesa Heng Kong. Natália Silva vem de 14 vitórias seguidas e a sua última derrota na carreira foi exatamente pra mim. Em 2017, lutamos na categoria peso palha e eu venci na pontuação unânime. Se ficou curioso, procura no YouTube a nossa luta que você vai achar muito legal. Desde então, Natália evoluiu muito e nunca mais perdeu. E agora ela tem a chance de ser a primeira campeã do 5-7 do Brasil. E teremos mais brasileiros nesse card, como o ex-campeão Davidson Figueiredo, Johnny Walker e o veterano ex-campeão Rafael dos Anjos. O evento começa às 17 horas. E antes disso, confira o meu vídeo no canal do YouTube do NSC Sport, onde eu dou os meus palpites para as principais lutas desse card. Aproveita aí e já me segue no Instagram, @marinarodriguesmma, para ficar por dentro de tudo que rola no mundo da luta. Valeu, pessoal. Até a próxima.
4: No vôlei, o Centro Multiuso de São José vai receber no próximo dia 23 a partida que vale o título da Supercopa Masculina. Cruzeiro e Campinas, com ingressos à venda. E no dia 24, um sábado, tem a segunda edição do Continente Night Run em São José. Um evento diferenciado. É uma corrida indoor, dentro das dependências do Continente Shopping. Percurso de 4 quilômetros. Concentração às 11 da noite, depois que o shopping fecha. Largada à meia-noite. As inscrições estão abertas e podem ser feitas na plataforma Ticket Sports. Com isso, vamos fechando a agenda por hoje. Até o sábado que vem. Valeu!
1: Valeu, Lessa! Obrigado pelas informações. Ó, tem uma galera mandando mensagem aqui que amanhã, diz que 10 horas da manhã, já vai começar a botar fogo,
2: né? Claro! Que malem! Só vai, velho!
1: Cara, isso. Aí, chegamos na nossa reta
2: rápido,
1: final.
2: Né?
1: Como diz um velho amigo nosso, eu não vou falar o nome aqui, mas você vai lembrar... Entramos no Finuto Minal.
2: Finuto Minal.
1: Lembra?
2: Lembro. Aliás, tá rolando, né? Brasil e Índia.
1: Ah, cara, que tô momento, olhando. Né, vai, Brasil.
2: Eu sou da época que o Brasil fazia amistoso com a França, com a Alemanha, com a Inglaterra.
1: Cara, me diz uma coisa. Tem alguma coisa que proíbe tu fazer um amistoso com alguma seleção que realmente tu possa testar?
2: Limitou muito, né? Porque eu acho que a Europa correu na frente, né? Eles criaram essa competição na data FIFA.
1: Daí eles jogam entre eles.
2: Exatamente, que é a Liga Europeia.
1: Vamos brincar entre nós. Porque, né, entendeu? Não vale a pena nós ir até lá.
2: Isso, claro que não é o motivo, né? A Argentina disputou aí 3 finais de Copa do Mundo recentemente, sim, né? Mas, com certeza, nesse ciclo de 4 anos, essas datas FIFA são muito melhores aproveitadas pelas seleções europeias.
1: Óbvio.
2: Pra gente sobra comemorar a vitória em amistoso contra a Austrália e agora enfrentar a Índia. É. Quer dizer, a gente tá vendo o Messi se despedindo aí da seleção argentina.
1: Terça-feira.
2: Amistoso contra a Bolívia.
1: Não.
2: Com todo respeito, não, né? Como é que você vai medir força?
1: Não tem como. Então joga contra o Flamengo, né?
2: Vai jogar contra o Flamengo.
1: Contra o Palmeiras.
2: Exatamente. É muito mais produtivo, né? Enfim, mas esse assunto pra
1: próxima. Isso não é problema nosso, né, Luciano Calheiros?
2: TT, título eleitoral, tá na mão?
1: Tá na mão.
2: Tá em dia. Vota em Florianópolis?
1: Vota em Florianópolis.
2: Eu voto no Rio de Janeiro, mas vou votar em trânsito amanhã. Em Florianópolis. Enfim, tá difícil escolher.
1: Abra sua cabeça e comece a pensar.
2: Tá difícil escolher, TT, porque estamos, né, infelizmente, mergulhados num período sombrio, né, da história do Brasil. Com muita dor que eu falo isso, mas hoje nada me traz orgulho de nenhum dos três poderes. Enfim, ninguém me representa, é muito triste falar isso, ninguém me representa. E só me resta encerrar o programa de hoje pedindo consciência no voto de amanhã, muito diálogo que vamos precisar, ninguém vamos aguenta precisar. Mais essa neurose que estamos vivendo, nessa polarização que
1: é verdade.
2: Que ninguém ganha nada com isso, não, né? Só os políticos.
1: Todo mundo perde.
2: Né? Todo mundo perde. Enfim, só nos resta, né, a gente fechar aqui o Atel Esporte com aquele recado épico, né?
1: A música tem o seu recado exatamente. E essa que a gente vai tocar agora é um recado.
2: É um retrato.
1: Pra você, é um retrato.
2: É o retrato do que viramos.
1: Beleza?
2: Então, até sábado que vem, galera.
1: Sábado que vem.
2: Bom fim de semana.
1: Estaremos por aí.
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13: Olá, olá, muito boa tarde, amigo e amiga ligados na Atlântida, geração de conteúdo inteligente do sul do Brasil para o mundo inteiro. Estamos chegando 1h03 com o primeiro shot de Pretinho Básico deste 28 de setembro de 2026. 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Muito boa tarde, muito boa semana para Rodrigo Adams.
14: Muito boa tarde, ótima semana pra gente, Peter.
13: Coisa linda, Stock Center, preço baixo, com um toque a mais, Léo Oliveira.
15: E aí, meu querido, como é que você está?
13: Como é que
15: está?
13: É, garotão, tudo bem?
15: Tudo ótimo.
13: Tudo lindo, tudo ótimo. Banrisul, cofrinho da conta

0: pra socar no rabo de vocês. Não me deu, é teu público.
1: Ah, então ele é nosso.
0: O meu médico é teu público, cara.
2: Os médicos amam o médico.
0: Inacreditável. Ele falou, vai lá, aguenta no osso, porque os caras têm que trabalhar pra me fazer rir. Eu não acreditei quando ele me disse isso. Mas tá tudo certo. Vamos junto. 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Eu não sei quem é que liberou, mas ele tá de volta. Fala, Porãzinho. Muito boa tarde ao colaborador Porã.
3: E aí, Alexandre, amigos da mesa.
0: Como é que é, Porãzinho? Tudo
3: olha,
0: bem?
3: Olha, Alexandre, tá muito difícil lidar com o apocalipse, mas eu tô de volta. Cara, é muito desgastante viver o apocalipse. É verdade. Nunca pensei que eu fosse viver isso, Alexandre, mas continuamos atirando mesmo sem munição.
0: Muito bom, Porãzinho, muito bom te ter de volta, Porãzinho. É isso aí, boa, obrigado por estar aqui, Porãzinho. Salve aí, meu querido Natan Nunes, tudo bem, Natan?
4: Fala, Alexandre, tudo certo?
0: Tudo legal, o que aconteceu com o nosso querido Rafa Gomes?
4: Ah, teve problemas particulares.
0: Problemas particulares.
4: Mas tá tudo bem, foi resolver.
0: Tá ótimo, tudo certo, às 6 da tarde o Rafa Gomes já vai estar de novo. Isso. E está conosco, então, na produção interina na mente o Natan Nunes. Hoje é dia... é uma boa produção, uma excelente produção. A caixa baixa do programa, né? Uma porta de entrada, né?
3: Para
0: o elenco, exatamente. 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
4: Alexandre,
0: hoje. Pois não, Rafinha?
4: Não. Primeiro, a apresentação.
0: Isso, querido? O que houve? Quer falar? Queres uma parte?
4: Mandar um abraço para uma galera.
0: Mandar um abraço, claro.
4: Agradecer, na verdade,
0: muito importante
4: a galera,
0: mandar um abraço.
4: E agradecer. Só agradece. Gratidão, gratiluz, gratidão. Pra galera que acompanhou toda a transmissão pela TLTV.
0: Maravilhoso espetáculo da sexta-noite.
4: Tu era um dos telespectadores.
0: Estava lá junto com outras 3, 4, 5 mil pessoas assistindo ao vivo.
4: No geral já tem quase 100 mil pessoas acompanhando ali. E esse conteúdo tá ali na TLTV. Foi um privilégio estar lá.
0: Muito legal, muito legal. Parabéns pra vocês. Tu, Léo e Lelê que seguraram lá a transmissão.
4: Principalmente as bandas e ao público que esteve lá.
5: Foi, teve um cara que foi ao evento, participou no final, foi o Gerrard, né?
0: É.
4: Ele deu uma bandinha lá.
0: É.
4: Deu uma bandinha.
5: A gente ouviu o famoso, vai atrasar uma banda. O Gerrard tava ali, olha, filha, quem tá ali, Gerrard.
3: Ele tava vendendo alguma coisa ilícita.
5: Não. Ele tava como convidado.
3: Ele não lida com polícia nem com religiosa.
4: Mas uma galera estendeu um abraço a todos nós aqui da rádio, assim, foi bacana. Muito legal mesmo.
0: Muito legal. Segue ligado aí que muito evento que nós temos pra fazer ainda. Ainda este ano, e ainda tem Planeta Atlântida, tem um monte de coisa legal pra acontecer. E a TLTV tá lá, conferindo de cima. Vai ter planeta, sim, vai ter planeta.
3: Já me perguntaram a data, quando é que revela a data?
0: Não, ainda não.
4: No verão, porém.
5: Em maio.
0: Nós não temos ainda a liberação da data. Mas se o cara é esperto e acompanha o planeta há 30 anos, ele já sabe a data.
4: É entre janeiro e fevereiro.
0: Ele já sabe a data.
5: Tem espacinho pra ver a galera.
3: Só quer saber a data pra alugar o imóvel no litoral gaúcho.
0: Não, eu tô ligado, eu tô ligado.
3: Só quer alugar, o pessoal se transvende em Uruguaiana.
0: Eu tô ligado, tô ligado.
4: Tá, mas 30 anos é no verão, aluga no verão a casa.
0: Tô ligado.
3: Mas, Rafinha, isso é planejamento estratégico das famílias.
4: Porã, quando é que mudou a data?
3: Quando é que divulga?
4: É final de janeiro e início de fevereiro. Essa é a programação. Vai divulgar?
0: Em novembro, Porãzinho. Início de novembro também, assim, há 30 anos.
3: Alexandre, tu com a tua experiência do rádio, tu sabe que rádio é repetição. Rádio Repetição, então o que que tu deveria ter dito ali? Em novembro você vai saber.
0: Em novembro. É só aqui. Em novembro você vai saber. Mas olha só, vou dar uma barbada pra nossa audiência.
3: Vai.
0: O planeta Atlântida deverá rolar, deverá estar girando.
5: Vai ter.
0: Provavelmente, ou nos finais de semana de 29 e 30 de janeiro, sexta e sábado, ou no final de semana de 5 e 6 de fevereiro.
4: Foi o que eu falei.
0: Lembrando que, aliás, este é o fim de semana do carnaval, o de 5 e 6 de fevereiro.
4: Então não vai ser.
0: Porque
5: não vai ser.
0: Terça é, então não vai ser neste final de semana. Então muito
4: vai
0: provavelmente
4: ser em janeiro ali, no último
0: seja
4: final de semana.
0: Ou 15, 16, 22, 23, 29 e 30 de janeiro. É provável. Depois do carnaval, última não vai quinzena. Ter planeta, eu
5: tô
0: acho.
5: Tô com dois shows, eu quero.
4: Guarda tua

0: grana aí,
1: vamos consegue botar lá em pra mim, Berbo?
2: Como é que é?
1: E tudo bem, Berbo?
2: Tudo bem, querido? Como é que tá,
1: da pena? Tudo bem.
2: Legal.
1: Cara, eu tô com a minha banda Marofa Carioca.
2: Bah, vamos dar uma trabalhada nisso aí.
1: E também com o show do Palhaço
2: Maionese. Tu já falou com o Príncipe sobre isso?
1: Não.
2: Ainda não, Príncipe. Já falou com o Gustavão Sirotsky sobre isso?
3: Me apresenta ele. Tudo bem, Alexandre?
2: Ô, Maionese, como é que tá? Tudo bem?
3: Natan, Rafael e Porã.
2: Tu quer me enlouquecer. Nós estávamos num assunto com um personagem, aí tu muda de personagem.
3: Fica tranquilo, o da Pena é meu empresário.
2: O Maionese é teu funcionário da Pena.
1: Eu prezaria a carreira dele com um show de música novo.
4: Agora vai começar o quadro Porã entrevistando o personagem.
5: Faz tempo que eu não te entrevisto, da Pena.
2: É uma boa. Aí não vai dar.
4: Porã, pelo WhatsApp, né, Porã? A entrevista.
5: Tem algum hit do Marofa Carioca? Algum hit?
1: Meu irmão, agora eu tô trabalhando mais forte a carreira do Maionese cantor, meu irmão.
2: Que ele tá cantando Legião Urbana.
5: Isso não tem produto.
3: Palhaço Maionese canta Legião Urbana. Tu não gostaria de ir nesse show, Porã?
5: Isso deve ser muito legal.
3: Hoje a tristeza não é passageira. Hoje fiquei com febre a tarde inteira.
4: Vai, eu acho bom isso.
3: Tarde, quero descansar.
4: Cara, isso cura.
2: Ser bom. Isso é maravilhoso. Demais, isso. Um palhaço, cara, cantando Legião Urbana.
4: Palhaço depressivo.
2: Não tem nada mais triste do que isso, cara.
4: Isso cura alegria.
5: Cara, muito bom.
3: Cara, muito bom isso, é verdade.
2: O acústico Maionese canta Renato Russo.
3: Nós vamos gravar aqui ele cantando. De tarde quero descansar.
4: Fazendo uns malabares.
5: Isso é espetacular, velho. Que coisa, que projeto. Eu acho que tu abandona o Marofa Carioca e foca nesse.
1: Acho que eu vou focar nesse do planeta.
5: Foca nesse, Berbão.
4: Eu acho que eles têm que abrir um dos palcos do planeta.
5: Sabe, Alexandre?
4: Palhaço Maionese acústico tocando Renato Russo.
6: E se uma marca quiser colar nesse projeto, como é que faz?
1: Arroba o Gordo Léo.
4: Rivotril, né? Cole sua marca.
5: Não, vai, procura o departamento comercial.
1: Rivotril apresenta.
4: Rivotril apresenta.
5: Vamos bater a meta. Ô, Alexandre.
2: Pois não, parecia.
5: Sabe que nessas minhas longas férias, fui ao Rock in Rio, cara, pela primeira vez na vida. Eu fui ao Rock in Rio na noite do Capital Inicial
4: e com
5: o Dado Villa-Lobos. O Planeta, eu já fui 20 anos de Planeta, né? Pô, é 20 anos no Planeta, agora em 2026. Pior é que é verdade, eu entrei na Atlântida em 2006, vou estar lá, estarei lá nos 20 anos de Porã no Planeta. Cara, foi incrível o show do Capital, incrível, bicho. Capital Inicial com Dado Villa-Lobos. Lobos, o poder das canções da Legião Urbana, Alexandre. Foi incrível. Foi a noite do
1: muito
5: Foo Fighters,
1: fã,
5: né?
1: Foi
5: a noite do Foo Fighters e o Detonautas com Biquíni Cavadão também foi excepcional, velho. Foi excepcional. Uma banda que nunca foi a minha praia, o Biquíni Cavadão.
4: Qual das duas?
5: Ah. O Biquíni Cavadão.
2: Sim, mas eles estão legal. Eu tenho visto também, cara, muito no Instagram, eles estão fazendo um monte de show e tá bem legal a fase
5: muito
2: do Biquíni,
5: legal.
2: Cara. Bem legal
5: muito
2: mesmo.
5: Legal também. Aproveitando que eu tô falando, tô com a palavra, Alexandre, só mais um segundinho.
2: Claro, Porazinho, hoje
5: eu tô
2: nada,
5: olhando
2: nada,
5: pra tua
2: nada,
5: cara.
2: Nada,
5: eu tô olhando.
4: Eu aposto que vai dar uma merda.
5: Tô olhando pra tua cara. Cara, aqui na live, velho. E eu passei uma semana em São Paulo, semana passada, fazendo entrevistas, Berbão.
2: Certo.
5: E uma das pessoas que a gente entrevistou foi o Vini Mexe a Cadeira.
2: Que legal.
5: Cara, alemão, tu e o Vini são separados no nascimento.
2: É mesmo, Porazinho.
5: Cara, vocês são muito parecidos, velho. E ele é tão gente boa quanto tu.
2: Que legal, Porazinho.
4: Não falou de Buenos Aires,
2: Porã.
4: Tava aguardando.
5: Não, porque Buenos Aires é uma coisa pessoal, não é coisa de trabalho.
4: Tava no teu Instagram ali, né?
5: Tava no meu Instagram, que é meu Instagram. É pessoal, né, Rafinha?
4: Tá certo.
2: Porazinho, dito isto, vamos para os destaques do Pretinho Básico. Muito obrigado pelo elogio que estava aí nas entrelinhas da tua fala. Hoje é Dia Internacional do Acesso Universal à Informação. Neste mar de lama, fake news e desinformação, onde nós boiamos, hoje é o Dia Internacional do Acesso Universal à Informação. E hoje também é dia da lei do ventre livre. A lei do ventre livre, que foi o pontapé inicial para o término, para o final, para a abolição da escravatura.
6: Exatamente.
5: Tudo bem.
6: Esse lance do fake news é importante. Minha mãe esses dias estava fazendo um pix para um código de área 65, achando que ia receber um livro de receita, né?
5: Bah, mas a minha mãe
6: é o golpe,
5: em vários,
6: né, Alexandre? É, e a gente acontece, tem que avisar os idosos, principalmente coisa que vem do Facebook, né? Aqui no Brasil, o Facebook é só velho.
3: Você diz, Igor?
6: É.
5: Facebook.
3: Seu Joia, cuida.
6: Puta, era isso. Ela recebeu um livro de receita com um vídeo explicando uma receita.
3: Ana Maria Joia.
6: Ah, merda, cara.
2: O Pretinho Básico de hoje são dois. É a Luma. A Luma é uma vira-latinha e a Amora. A Amora é uma shih tzu dos tutores Luiz Henrique e Melânia, de Nova Bassano, aqui no Rio Grande do Sul.
5: Oh, que nome que diferente, amor. Melânia.
3: Melânia não é a mulher do Trump?
2: É a Melânia.
5: Que, é Melaine.
2: Que amor, a Luma e a Amora. Olha,
5: muito
2: ali,
5: lindo.
6: Melanina carioca.
2: Oh, que coisa querida.
5: Agora na tua nova casa, Alexandre, pode ter uma dessa.
6: Mas vai te mudar?
2: Minha nova casa, tá porra. Mas eu recém me mudei, porra.
6: Era só onde boato. É que foi?
5: Era boato.
2: Cara, eu dou o endereço da tua casa aqui, se tu quiser. Teu celular e teu endereço, se tu quiser.
6: Não é fácil de entrar, né? Não, tu já te barraram lá.
2: E
6: né?
2: Tu também, né?
6: É verdade. Nós dois.
5: Mas estranharam esse morador aqui.
2: Uma vez fui levar o Rafinha em casa, os dois sem carteira de motorista, não deixaram nenhum dos dois entrar. Nem eu, nem ele, que era o proprietário da casa.
6: Isso é segurança.
2: Isso é segurança.
3: E é um pernãozinho até a casa do Rafinha. Tu vai caminhando ali na portaria até a baedeira.
6: Com as malas?
3: Porra, é longe.
2: 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O nosso ouvinte aniversariante é Thiago Alexandre Eisman. O Thiago Xará Eisman é coordenador de TI no Hospital Regina, em Novo Hamburgo, fazendo 42 anos.
5: Boa. Muito bem.
2: Parabéns, aí, Thiago Alexandre. Saúde, prosperidade. Aniversariantes famosos de hoje, começando com a cantora Hilary Duff.
5: Olha.
2: Hilary Duff, fazendo 39.
3: Eu não conheço.
5: Eu tava com saudade disso, confesso.
3: Eu não conheço,
5: tenho que confessar. Faz de novo, Rafinha.
2: Conheci a Hilary Duff, porra?
5: Ah, por cima. Só por cima.
6: Opa!
5: Nunca aprofundei.
2: Guta Stresser, a atriz Guta Stresser, fazendo 54 anos. Ela era da Grande Família.
3: Ah,
2: né?
3: É verdade. A Bebel
2: da Grande Família, isso aí.
3: Esposa do Agostinho Carrara.
2: Ela mesmo.
5: Exatamente.
6: Filha do Lineu.
2: Isso mesmo.
3: Da Nenê.
6: Da Grande Família.
3: E aí nós vamos com todo o que é
2: Patrícia França, atriz. Oh. Patrícia França, 55 anos.
5: Incrível. Tá quando sumida, surgiu, né? Essa menina, ela era encantadora.
6: E agora encantadora, o que, é que tu acha?
5: Cabelos crespos.
3: Vai cornetear assim, porque ela tá veterana.
6: E tu acha o que é agora dela?
5: Agora eu acho que ela é uma bela mulher.
6: Eu não entendi se foi um elogio ou uma crítica.
5: Não, eu continuo achando ela.
3: Ela é filha do Tarcísio Meira?
5: Não, não tem nada a ver com o Tarcísio Meira. É Patrícia França.
6: Mas ela tem os olhos aqui?
3: Tem, não, tem que isso.
6: Era que lembra,
5: sobrancelha, né?
6: Olha os amigos. Bem grossa, né?
3: Tarcísio Meira fez arte.
5: Não, foi uma boa conexão que tu fez, porque ela lembra um pouco mesmo. Tarcísio Meira com a Glória Menezes.
3: Eu achei
6: ambos
3: que
6: já
5: ela subiram, poderia, né? Ter sido.
3: Eu vou dizer, eu achei que era o Tarcísio de peruca no primeiro momento. Eu pensei.
6: O filho do Tarcísio.
5: Porque eu nunca mais tive notícias dela.
6: Do Tarcísio?
5: Tarcísio e a Glória, eu sei que morreram.
2: Tarcísio Filho, que está sempre em Porto Alegre, casado com a nossa querida amiga Mocita Fagundes, e eventualmente pode até estar ouvindo este programa.
3: Ah, ruim,
2: portanto, respeito, né? É bonito.
3: E ele é forte, né? Ele é alto, né?
5: E a gente tava falando da Patrícia França, não tem nada a ver com
2: ele. É que eles são assim, cara. Quando a gente vê, a gente vai estar enterrado em algum lugar porque falou mal de alguém.
5: Bota no meu, não bota no meu.
6: Ser cremado.
3: No corte sai todo mundo.
2: Jennifer Rush. A cantora Jennifer Rush, fazendo 66 anos.
5: Ah, não peguei a ref.
2: Ah, também não peguei a ref.
6: Mas olha, se o Porã, o Feta.
5: Não peguei a ref, não sei quem é.
6: E respingou em mim, eu não faço a mínima ideia.
2: Não sei quem é, na boa, não sei quem é.
3: Quem é a banda, Natália?
5: Jennifer Rush.
6: Tá no troço do Discorama?
5: Não,
6: ali,
5: é
6: não.
5: Do Rush, claro.
3: Entrou
5: que não
3: no
5: é.
3: Discorama?
6: Não.
5: O melhor de Jennifer Rush. Jennifer Rush.
2: Não é vocalista de alguma coisa, de alguma banda?
5: Conhecida pelo hit single The Power of Love. Mas não é aquela The Power.
6: Não pode ser. Bom, enfim.
3: Deu uma moral pra ela.
5: Em algum momento na parada americana.
6: Caiu sem querer essa aí. A gente vê que ela e a primeira não vão estar ano que vem, né? Não engajou
2: tanto. Tá ótimo. Tá ótimo então.
5: Eu acho que a Patrícia França ficou em cima do muro pra voltar ano que vem, se a galera fizer as vezes.
2: Roberta Miranda. Cantora Roberta Miranda, fazendo 70 anos.
5: Nossa, essa mulher é espetacular, cara. E ela tem uma história.
6: Não, não, mas peraí. O que aconteceu contigo? Não, eu respeito
5: muito, mas apenas
6: a tua fala, não, tu pareceu...
5: Eu tô fraquejado, eu tô emocionado, não, tu deu uma, tô emotivo, uma voltei viadada, ao programa.
6: Violenta.
5: Deixa o Maionese, faz a pergunta.
6: Essa mulher é fenomenal.
5: Maionese, faz a pergunta aí.
6: Mas não, ô, Porã.
1: Alô, Maionese? Fala, o cara, que é? Engraçado, Porã voltou de si.
5: Não, cara, ela tem uma história maravilhosa, a Roberta Miranda, uma das grandes cantoras brasileiras e uma história de vida assim.
6: Ela
5: que,
6: é pioneira da
5: se
6: música.
5: Se você não sabe, pesquise, então.
6: Não, não é vou verdade, tomar ela abriu
1: porta. Ninguém, toda... ninguém te cortou.
5: Não, não tem
6: toda
5: isso.
6: Toda música sertaneja, principalmente meu, as cara, mulheres, cara.
5: Também, é? Também. E mas quando, tem toda uma história de abusos, de, sim, de uma, sim, uma coisa muito, muito
1: mas é outro triste, comentário, ainda bem que eu não
5: ela fiz. Superou.
1: Tá, ótimo. É melhor, ela ajudou a bombar o
6: Achei que semana passada...
2: Meu amigo! Amaury Júnior, apresentador. A Maury Júnior fazendo 76 anos hoje.
5: Pá, cara, eu tenho saudade dessa época da televisão aberta.
6: Ai, a musiquinha,
2: Era legal. Melhor que o Amaury Júnior era o Carioca fazendo o Amaury Dumbo.
1: Porra, ele, o Fred Mercury prateado.
6: Não, não, não, tem uma ida deles.
1: É prateado.
6: Ô, tem meu, uma ida deles numa Oktoberfest em Blumenau, que eles chumbam durante 15 minutos.
5: Vem
6: de
5: São
6: matéria,
5: Paulo pra ir na Oktober.
6: E não, a gente não vai. Vamos, eles chumbam por 15 minutos eles de um material orçamento editado. Cara, no final do quadro, os dois não sabiam o nome deles.
1: Era aí. Tu vê, o Carioca era foda, bom, porque o Maquelele Prateado era o chefe dele quando ele começou na Jovem Pan no
6: Rio,
1: cara.
6: É verdade.
1: Aquele maluco, ele era tipo o cara da chefe de... O Carioca buscava ele com a móvel no motel, pra ter uma ideia. O Maquelele Prateado era o cara da promoção e tal, que levava a galera e era muito doido. E ele botou no quadro Maquelele Prateado, que era o primeiro a comer. Quem é que vai provar a comida? E apontavam pra ele e sentavam na cara.
2: Uma vez eu encontrei o Amaury Júnior, nós estávamos no mesmo voo. E aí, descendo do avião, ainda na fila da imigração, eu paro atrás dele. Eu pensei, ah, vai ser uma longa fila, vou puxar papo com o Amaury Júnior. E eu falo pra ele, meu amigo! Ele só me olha pra trás assim.
6: Tipo, puta, que merda.
2: Faz assim.
6: Zero vontade de interagir.
2: Zero vontade.
6: Mas, acabou, não dá pra criticar.
0: Acabou esse pique, assim, não meio dá. TV...
1: Mordida, né?
0: É, Jet Set, assim, essa coisa do lifestyle.
5: Ah, tio Otávio Mesquita.
0: Tio Otávio Mesquita, bastante. Ele. Ah, aqui no cara, Sul, tio Escrotofane.
5: Pô, né,
0: tio
5: o próprio Tatata no Gente
0: da Tata. Verdade.
2: O Tatata
0: verdade.
2: Fez escola, né, cara?
5: O Tatata era fenomenal.
2: Tinha um Azul Marinho também.
0: Ah, Azul Marinho, cara.
2: Tinha um outro também, que eu não vou... O Odalgir Lá. Lazari.
6: O quem Paulão, mais? Né? Do Polícia
2: 24 Horas. O Paulão 24 do Polícia 24
6: Horas. Ele trabalhava com outra turma.
5: Isso era outro tipo de
6: programa. Isso era muito bom de
1: ver. É, fazia
2: isso
1: o...
2: Era, não, era
6: cobertura policial.
2: Colunismo social prisional.
6: É. Isso.
1: Que medo.
6: O tio contou pro vô, a casa caiu, a cobra fumou, a gente vai pro show do intervalo e já volta.
1: Que medo eu tinha de aparecer no programa do Paulão, eu me cuidava.
2: Ainda tem dois aniversariantes no dia de hoje. Tim Maia, o Tim Maia, genial. Tim Maia faria 84 anos hoje. Podia estar aí vivo e fazendo show.
5: Não ia dar.
2: Não ia dar, né?
6: Não ia estar vivo.
2: Não ia ter como. Pereceu em 98, Tim Maia.
5: Morreu praticamente no palco.
2: E por último, Brigitte Bardot.
5: Olha aí, rapaz.
6: Opa!
2: Agora veio o tigre. Veio o tigre com tudo.
6: Tu ia aos 92 anos, porra, não?
2: Cara, é que ela não tá fazendo.
5: Ela morreu.
2: Ela morreu. Aí é ruim, né?
6: Que falta de respeito.
5: Brigitte Bardot é o ícone.
2: Ela morreu ano passado.
1: Tá, mas vamos supor que ela tivesse vindo.
6: Com 9-2. É currículo, né?
1: Eu tô nessa, é currículo.
5: Ah, eu ia tomar um chazinho
1: com ela. Não, eu sou do currículo.
6: É ela que tem a estátua. Eu queria fumar alguma coisa com ela.
1: Eu pegaria a Dilma.
6: Um charuto, um cigarro, alguma coisa.
2: É isso? Meu Deus do céu, cara.
6: O que tá acontecendo, né?
2: O que tá acontecendo, né?
6: Eu queria tanto um café.
1: Tu mesmo, olha, o que foi?
6: Eu não vou pedir pra ninguém, né?
1: Ô, Alejandro.
6: Eu até pegaria pra ti.
1: Não, não. Pô, o Tim Maia era legal.
2: Tim Maia era demais.
6: Aliás, o Jota Quest regravou um disco inteiro de Tim Maia, né?
5: Exatamente.
1: Pô, deixa o cara do Jota Quest aí. Deixa o cara dançar aí,
6: nos Altas Horas hoje, esse sábado. Hoje não, né?
2: Hoje.
6: Sábado. Não, muito legal, cara. É um trabalho bem honesto. É bem legal mesmo. Aliás, o Tim Maia que dá o nome pro Jota, né?
2: Exato.
1: No Planeta, né? O último show do Tim Maia mesmo. O último show é o Planeta.
6: É,
1: É o Planeta.
4: O Jay Quest aí.
1: Deixa os caras aí do cantar aí, dos caras dançar aí.
5: Ele fala J Quest, os caras do J Quest.
2: Que Jay Quest era difícil. 1:24 foram os aniversariantes do Pretinho e agora a gente entra nos destaques propriamente ditos aqui, meu irmão. Vamos começar com o terceiro. O homem passa mal em motel com um amigo. E liga pra esposa pedindo socorro.
4: Em Torres, Alexandre, o homem de...
6: E não é o Léo, aquele ali.
5: Em Torres, é. Aquele motelzinho da Estrada do Mar?
4: Não sei.
2: Em Torres, é.
4: Não consigo.
6: Tem uma entradinha ali, quando tá chegando pela Estrada do Mar, tem um Stock Center à esquerda, ali, um pouquinho antes tem uma moteleira violenta. Não, nunca.
4: Ele disse pra esposa que ia jogar bola.
6: Jogar um futebol aqui?
1: Não, vai, se ele foi com o bruxo, ele foi bater uma bolinha. Ah, isso aí. Essa aí eu já ia cair nessa daí. Eu vou jogar a bola lá, falando, eu te conheço há 10 anos.
4: E a mulher? Ah, beleza, né? E aí, daqui a pouco, passa algumas horas, a mulher recebe uma ligação. Tá ele e o amigo dele no motel. E ele disse que tá passando mal e que precisa da ajuda da esposa. Daí a esposa foi lá, ajudou ele e ficou por isso mesmo.
6: E ele tava passando mal de quê?
1: Batendo uma bolinha
4: com o parceiro? Foi um mal-estar.
6: Um mal-estar.
4: Não foi específico o que ele sentiu, se foi no coração, se foi algo no estômago. Mas foi um mal-estar.
2: Ansiedade, né? Ansiedade da novidade.
4: Mas é uma síndrome do pânico, alguma coisa assim.
6: Síndrome do pânico, ele viu ali algo e...
4: E aí o caso repercutiu bastante em Torres, em grupos de WhatsApp. E a galera agora tá querendo saber mais, ainda não saiu o desdobramento, se realmente...
6: É a dupla de zaga ali, né?
4: O que ele tava fazendo com o um amigo no motel.
1: Bom, isso aí, vou falar o que pode ser, ô Natuzinho.
2: Boa tarde, Ivan.
1: Boa tarde. Pô, coisa boa tá aqui, né?
2: É,
1: coisa boa.
2: Coisa
1: boa.
6: Já foi mais educado, né?
2: Mas e aí, o que ele tava falando?
1: Não, assim, ó, isso aí nós sabemos o que é.
2: O que que é?
1: E se trata de estar na vila.
2: Como?
1: Tadala. Você é tadala na cabeça. Tadala com uísque barato. Tadala, uísque barato.
5: Bate na tampa, Ivan.
4: Mais 36 será? Anos?
1: E moça.
5: Tadala, uísque barato.
6: Ah, não, é. Aos 36 tá usando tadalinha. Quando chegar aos 60, que nem o Porã.
1: Mas não sabemos o nível das moças também.
5: Eu não tenho 60, Rafael.
6: Mas tu usa tadala ou não, Porã?
1: Não. Tu não aguenta mais, Porã. Mente pra nós.
2: Que não aguenta, rapaz. Tá, mas acabou assim a notícia, juntos. Então.
4: Acabou assim
2: a notícia. Não separou, a mulher não quer explicação, tá não. Tudo certo.
4: O que aconteceu?
2: Tava tu e o teu zagueiro no motel?
4: Esse caso vazou por causa de um áudio no WhatsApp que ela mandou em alguns grupos. E aí, ela mandou em um grupo.
1: Isso aí não.
5: Atrás do Magrão.
4: E aí a galera começou a encaminhar e o caso viralizou.
2: Certo. Puxa vida, que azarão.
4: Caso galera viral, da Torre
5: Litoral Gaúcho.
4: E aí a galera tá levando a...
6: Não, é só de surf que vive Torre.
5: Deve estar tá movimentada a Torre.
4: A galera tá considerando algumas hipóteses, como a que o Léo falou. Que tipo. Daqui a pouco tem algumas mulheres lá. Ou os dois estavam lá juntos.
1: Estavam fazendo um treino pro Bolamar.
4: Isso.
2: É. Daqui a pouco era uma confusãozinha, né? Era um grenalzinho.
1: Isso aí, não podemos ser próctas. Vamos falar a verdade aqui, né? Que nós estamos só um homem velho aqui.
5: Churuba. Não sei.
1: Não sei.
4: A soroba de dois?
2: Não sei. Quantas inclusive, minas? Eu te sugiro uma coisa.
1: Não fala isso.
2: Uma vez que existem pessoas envolvidas na cidade, já sabe quem são, sabe os nomes, e tu tá falando que pode ser uns troços que não pode, talvez não seja, melhor tu evitar a complicação.
1: Tem razão. Eles foram...
5: Eu vou ter que concordar com o Féter.
4: Eu também.
5: Vou ter que concordar com o Féter.
1: Tem razão. Eles estavam orando.
5: Acho que é legal.
2: Hóspede vende móveis e eletrodomésticos de casa alugada.
4: Aconteceu em Criciúma.
2: Aconteceu.
1: Eu não vou me quedar nessa vida.
4: O hóspede reservou ali um apartamento pelo Airbnb. E aí ele chegou lá e vendeu uma lave-seca, uma geladeira, um sofá, uma TV e até alguns colchões.
2: Cara, não tem limite pra chinelagem, cara.
4: O que ele
2: fez?
4: Ele achou um brick, uma loja que faz brick. Falou, ó, tem isso aqui pra ti.
1: Tem um pacote pra ti aqui.
4: Eu adquiri esse apartamento, eu vou vender esse apartamento, melhor dizendo, e o novo proprietário não vai querer ficar com os móveis.
6: Bah, não há.
4: E aí eu quero me desfazer. Então me manda aí
1: normal.
4: 3 mil e meio e pega tudo aí pra ti e vendeu pro brick.
5: 13,5, ó.
4: E aí o carro pra pegar os móveis chegou, o caminhão, 9 da manhã.
1: Aquela pampa clássica pra buscar tudo.
4: Ao meio-dia ele entregou o imóvel. E aí quando o dono chegou, viu, opa, cadê as minhas
1: coisas? Bata peluca.
4: Que chinelagem. O que aconteceu?
1: Opa.
4: E aí, esse cara teve uma boa ideia. Ele começou aí, né, nesses bricks da região. E começou a ver que os móveis dele estavam
2: por
4: lá.
2: Ali.
7: E aí ele entrou em contato com o proprietário e, através do comprovante de pagamento, conseguiu identificar a pessoa que fez as vendas. Não foi relatado se a pessoa foi presa, se ela foi investigada, mas que ela foi identificada pela polícia e a polícia tá investigando o caso.
0: Eu não sei se tem aparecido pra vocês, mas pra mim sim, no algoritmo. Aliás, não tentem entender meu algoritmo, ele é uma loucura. Não sei se vocês também é.
2: Tá, não te preocupa, eu não vou querer.
0: Cara, mas vídeos,
5: um dia pra eu
0: vídeos
5: ver.
0: De Airbnb, donos de Airbnb, daqui a pouco mostrando situações em que os caras não entregam o dormitório como era pra estar. Cara, e coisas absurdas.
2: Ah, sim.
0: Desde casa toda totalmente quebrada, cara que daqui a pouco arrombou a porta. Ah, e são coisas diferentes, assim, que tem aparecido. Isso me chamou a atenção junto com essa daqui. Tu tá sujeito a golpes, né? É, ou claro, a vandalizar o teu.
2: A chinelagem
0: teu
2: bem, tá tomando, né, conta, cara. Essa é a real.
5: Como no aluguel, às vezes os caras faziam aluguel de praia e deixavam a casa detonada das
2: pessoas. Ó! Oh, levantamento mostra que um em cada cinco.
7: Sim.
2: Quanto? Cada percentual?
7: De 1%, né? Ou 10%,
2: se for
7: 50, né? É isso. Agora, se o 5 tirou 1, sobraram 4. Então, só 1 tá fazendo alguma coisa que
2: não é lei. 1 de cada 5 brasileiros, 1%, como diz o cara, já teve contato com imagens íntimas falsas criadas por inteligência artificial.
7: E ali na tela,
5: isso aí, Ivan.
7: Um exemplo.
6: Esse shape tá bom pra mim.
7: Do Rafinha. No caso, ali na live tá com a tarja, mas essas imagens circulam até sim.
2: Nem precisava aquela tarja.
5: As imagens do Rafinha estão circulando assim.
1: Não, o Rafinha.
2: A tarja ali tá super estimada.
6: Sou homem de família, né? Não, eu tenho de cão grande, mas assim,
5: propaganda enganosa, não pode,
2: cara,
5: fake news, hein?
2: Peraí, cara, eu joguei bola contigo 20 anos,
7: cara. Mas não vou ficar ferrado.
2: Te via pelado toda, né, terça-feira de noite, outras vezes.
7: Não, mas tem gente que tem vergonha de tomar banho com os amigos, e nós não tinha.
1: Todos os integrantes do Pretinho Básico já junto, viram inclusive,
2: Como é?
1: Todos os integrantes do Pretinho Básico que fizeram show nos últimos anos viram o pênis do Rafinha.
2: Pois é, ele tem uma tradição de mostrar.
1: Isso, porque ele tem uma tradição, o Adams viu na estreia dele, porque a tradição do Rafinha, ele mostra o tico dele.
7: Não, isso é um choque de realidade pro cara.
2: Agora tá, mas assim, e se a gente ouvir a notícia?
5: Alguns entram inspirados.
7: Quem levantou esse dado foi o Índice de Conscientização sobre Violência contra Mulheres, divulgado pelo Instituto Natura e pela Avon. O que tem acontecido? Algumas pessoas, enfim, têm gerado essas imagens íntimas de famosos ou até de pessoas desconhecidas e abrido OnlyFans, Privacy, e gerado essas imagens de nudez dessas pessoas e até comercializado, até criado alguma...
1: Ganhar um dinheiro em cima, né?
7: Faz alguma chantagem também com algumas pessoas, principalmente pessoas
5: mais velhas. Tô com umas fotos tuas aqui.
7: Então, muitas pessoas, enfim, 20% dessas, uma pessoa em cada 5 já teve esse contato. Mas o estudo também aponta que 37% da população foi classificada nos níveis alto ou muito alto de conscientização em relação à violência contra as mulheres nesse sentido. Então a galera tá sabendo identificar, tá sabendo que é errado. E esse resultado é 8 pontos a mais em relação ao apurado em 2025, Alexandre.
2: Muito bem. Parabéns pelos destaques aí, Natan.
1: Eu já passei por isso.
2: Gostei.
5: Que louco.
2: Passou por isso o quê, Ivan?
1: Já fui chantageado já.
2: É, Ivan.
0: Acharam fotos tuas,
1: mandaram,
0: o que
1: mandaram
0: que
1: uma foto minha nu, aí eu olhei e disse assim, se tu não pagar, nós vamos divulgar. E aí eu não paguei.
2: E divulgaram?
1: Não. Mas, pô, constrangimento que estavam...
7: Tá.
1: E pegaram no frio.
2: Era inverno.
1: Pô, pegaram
5: naquele momento ruim.
7: Mas era uma foto real.
1: O outro na garrucha.
0: Você é um babalu, um nhoque?
1: Pode, eu tenho oitão na garrucha.
7: Amendoinzinho ali.
1: Menduco, castanha do Pará. Não,
7: castanhazinha, é verdade.
2: 27 minutos para as duas. Vamos dar uma girada na mesa aí, ver o que é que nos manda a nossa audiência para pretinhobásico@atlantida.com.br. Se você nunca mandou um e-mail para a gente, faça isso.
1: Hoje.
2: Mande a sua participação, a sua colaboração para pintar aqui no pretinhobásico@atlantida.com.br. Porazinho, bota uma pra nós então, por favor.
5: Boa tarde, pretinhos. Hoje estava ouvindo o Pretinhos Passados, rindo e me divertindo com Potter, Piangers, com todos que estavam no programa. Acabou esse, começou outro. Aí, começando o programa, o magnânimo Alexandre Fetter começa a chamar os pretinhos. O Lelê falou, o Porã falou. Daí chamou o Magro Lima. Me deu uma emoção, imensa. O coração apertou e os olhos marejaram. Magro Lima, um gênio criativo, usando e abusando da sua habilidade com as palavras e da sua inteligência, nos fazendo se divertir. Que saudades do Magro. Queria partilhar isso com vocês. Minha emoção de hoje de dizer que ouço o Pretinho desde o início e sigo viciada até os dias de hoje. Um grande beijo para todos, especialmente para o Gordo Léo. Minha filha adora o palhaço maionese. As crianças adoram o palhaço maionese.
3: Muito obrigado. Eu fico muito constrangido quando vem uma criança falar com o palhaço maionese na rua.
5: Ela manda beijos aqui à Kellen de Caxias do Sul, Alexandre.
3: Boa!
5: Beijo para a vizinha da Kellen.
2: Né? Bonito. Obrigado pela nossa audiência em Caxias do Sul. A audiência de massa do Pretinho e da Atlântida em Caxias do Sul. Por falar em massa, já tem uma massa confirmada pro dia 10 de 10, Porazinho. Nós vamos meter uma balada, meter um louco e meter uma balada do Pretinho aqui em Porto Alegre, no Fuga Bar, no dia 10 de outubro. 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
3: Toma.
5: Ô Alexandre, quer saber? Eu acho que assim, a balada do Pretinho foi uma das coisas mais honestas que a gente já fez.
2: Foi, né, Porazinho? É verdade. Sabe?
5: A gente pegou a estrada durante um bom tempo. Alguns começaram a cansar, porque se incomodavam muito com as mulheres.
2: Verdade. Então, bom, eu fui o primeiro a cansar, eu fiz duas baladas.
5: Eu fiz a primeira
2: e a segunda e larguei.
5: Eu lembro quando tu ia com aquela mochila! Com aquela mochila que tinha, era bom, era muito legal. Tu levava livros, levava coisas pra gente ouvir, verdade, filmes pra gente assistir naquela mochila. Mas é, foi um tempo legal, cara. E que bom vocês estão voltando.
2: Mas nós não estamos voltando, vai ser uma só.
5: É uma balada esporádica.
2: Vai ser uma só essa balada do Pretinho. É só pra gente se divertir com a audiência aqui de Porto Alegre, Grande Porto Alegre. Vai todo mundo. Só não vai quem não puder, ou quem não quiser, também tem essa.
8: Teremos um set do Wesley, eu não tocarei as músicas, tipo...
5: Vai tocar K-pop?
8: Claro que não!
2: Como assim? Por que não? Vai tocar sim.
8: Não, Wesley vai tocar o set exclusivo dele, músicas dançantes para as gostosas rebolarem.
1: Que toca no set
8: dele? Ah, o dancezinho do
5: Scrum. Macarena.
8: Calvin Harris, alguma coisa para os maconheiros. A gente vai agradar todos os públicos.
5: Ah, bom, e vai ter criança, a criança pode entrar?
8: Claro que não, mestre? Né, porra? Tu imagina? Não,
5: porque tu tem que fazer uma festa aqui, né, mestre? Que as crianças adoram, mestre.
8: Dia 12 tem palhaço maionese e o mestre em Gramado.
3: Gramado dia 12.
5: Ah, não acredito,
8: é verdade.
5: Cara. Não pode.
3: Show pra criançada.
8: Dia 12. Não é de outubro, é
3: começa
8: dia 12.
3: Começa com o mestre e termina comigo cantando Renato Russo.
2: Certo. Que delícia. Então, vai empolgante.
5: Eu adorei.
2: 24 para as duas, Rodrigo Adams.
9: Na aula de ciências, professor vira-se para o Manuel e pergunta: quantas patas tem o cavalo? 4, professor. Por isso, nós o chamamos de quadrúpede. Muito bem. E tu, Manuel, quantos pés tem? 2, professor. Por isso, nós chamamos você de Manuel.
2: Obrigado, próximo. Tadam, Rafinha, vai, Rafinha. Bota
10: salve, gurizada. Meu nome é Felipe, tenho 28 anos, falo de Santa Maria. No último sábado, noite do hambúrguer com a patroa.
2: Que delícia.
10: Fui pesquisar um filmezinho inédito.
5: O casal já tem a noite do hambúrguer, é foda.
10: É, né?
5: Bah, é tudo muito planejadinho.
2: Certamente tem a do salame também.
10: Tá, deve ter.
5: Sessão salame.
2: Fui grosso. Fui grosso demais.
1: Olha, eu te entendi. Agora eu entendi o Fred, quando o cara ouve uma grosseria da gente, dá um negócio, o cara meteu do nada, e a noite do salão.
10: Que não tem um contexto,
1: não
10: só...
1: Tem nenhum. Eu te entendi agora, eu vou tentar me cuidar para te entender agora.
2: Depois
10: ali, querido, tem Severo em Santa Maria?
2: Tem, claro.
10: Então aqui pegou um Severo lá,
2: certo que
10: foi pesquisar um filmezinho na Joia TV, diz o garotão, e de repente apareceu um filme lá de 2004.
1: Qual?
10: Pô.
2: Qual?
10: Na hora só me veio uma coisa na cabeça. O Rafinha cantando Una Palavra.
2: Puta.
10: Ele pegou. Senhores, que filme. É, o ouvinte está dizendo.
1: O filme é legal.
10: Como é que eu não tinha assistido esse filme antes? Ação total. E aquele final na ponte, Rafinha. Bah, aquilo lá é foda. Feta, depois tu tira a trilha um pouquinho. Sem dizer uma palavra, Una Palavra disse tudo. O Rafinha sempre esteve certo. Quem é o Will Smith na fila do pão? Não ata a chuteira do Denzel. Abraço, gurizada. E mais uma vez, que privilégio assistir a esse filme pela primeira vez. Pode baixar um pouquinho a trilha, Feta?
2: Claro.
6: Una palavra. Não digo nada.
2: E o timing, a métrica.
6: Que eu gosto. Tá, tu já viu o filme?
7: E o mestre cantando.
2: Não, mas a música eu conheço.
6: Conheces?
2: Conheço. É no o final, andamento da música. Não, não, eu não vi o filme, eu conheço a música.
6: Vou te dizer, no final do filme, numa ponte, na troca, o Denzel Washington, sendo um personagem lá, ele troca de vida com a Pita Ramos, que foi sequestrada na Cidade de México. E aí, quando eles se cruzam, se abraçam em uma palavra. E aí, eu choro toda vez.
2: É mesmo?
1: Tu conhece a música? Tu podia mostrar pra ele, porque ele só canta uma palavra.
6: É que eu não sei o resto.
2: Não, é que ele não sabe nem o resto e nem o andamento. A música é mais lenta. A música é mais lenta do que isso, é bem mais lenta.
1: Sabe o que importa é a mensagem. Ele fez a gente ver o filme numa van do Pretinho.
2: É muito bom.
1: E aí ele começou a chorar na van.
2: Faz agora. Ah, não, me diz isso.
1: Cara, eu acordei o Gomes.
6: Sequestro de criança da Cidade do México. O cara vai lá e resgata uma criança e troca de vida com ela.
2: Ah, eu me desidrataria.
1: Exato. Meu, nós na van, o Lelê roncando. O Gomes dormindo, então eu acordei, vou ver o filme.
2: Vou ver o filme, não tô fazendo nada.
1: Aí eu olho pro lado, tá o garoto abraçado no banco da frente.
2: Meu Deus.
1: O que foi, Rafinha? Essa cena da troca. Eu acordei o Gomes, mas o cara tá chorando. E aí, eu nunca tinha visto o filme. Aí quando entra a música...
2: E que vez era essa que tu tava vendo o filme?
6: Sei lá, 24ª
2: vez.
1: E tu tem razão, cara. Tu ouve a música original e ele cantando.
2: É outra coisa, completamente diferente.
1: Cara, não tem nada a ver. Não tem nada a ver. Porque uma palavra, ele é solitário, assim, tipo... Uma palavra...
6: Não digo nada.
1: Não, demora pra cacete pra filme.
2: Que loucura.
6: Mas é emocionante.
1: Não, o filme é bom, mas
6: É muito bom.
1: É um bom filme pra ver, só.
2: Tem um e-mail aqui, cara, que é de um nosso ouvinte, Roberto Flores. Ele é de Itaqui.
1: Roberto Flores.
2: O e-mail do Roberto Flores, ele é um tapa na cara.
1: Da sociedade ou
6: da gente?
2: De todo mundo que eu vi. Eu tive uma última conversa com o meu pai.
1: Aí é um problema ali, velho. Eu também tive.
6: Não, vou me sentar, porque não, eu fico nervoso.
2: Não, eu fico nervoso
6: quando é triste o e-mail e impactante. Eu fico triste. Eu fico nervoso, aliás. Desculpa, viu? Fiquei nervoso.
1: Fala de pai, nos pega.
6: Nos pega, isso é verdade.
1: Vai chorar aqui.
6: Não, mas vamos prestar atenção.
2: Estava ouvindo o Pretinho e vocês falaram sobre paternidade. Todos os integrantes tinham uma opinião sobre ser pai ou ter um pai presente. E isso me fez lembrar do meu. Ele partiu quando eu tinha 18 anos, mas me deixou uma última conversa e uma lição de vida. No dia anterior à sua partida, havia nascido o seu primeiro neto. Ele teve um dia feliz, bebeu, se embriagou. E naquela noite estávamos somente ele e eu em casa. E ele me chamou para conversar e me disse: "Prepara as minhas coisas, pois eu vou viajar." Achei que fosse apenas uma frase de bêbado. Dei boa noite e fui dormir, sem saber que aquela seria a nossa última conversa. Meu pai me deixou uma última lição e me ensinou o que é ser adulto. Quando ele partiu, eu estava cumprindo o serviço militar obrigatório, minha irmã estava hospitalizada, pois havia acabado de ter o bebê, minha mãe estava desolada porque havia perdido o companheiro de mais de 20 anos... Quando me deram a notícia, precisei absorver toda a tristeza e tentar demonstrar estabilidade emocional para minha mãe e minha irmã. Era como se meu pai estivesse me dizendo... Ah, lembrei agora de Marvin dos Titãs. Marvin, agora é só você. Essa é a vida de adulto, meu filho. Você agora é o homem da casa. Você pode estar destruído, mas precisa estar firme para as pessoas que você ama e seguir. E foi o que eu fiz. É claro que tive o meu momento de choro e luto, mas naquele momento consegui ser o alicerce que a minha família precisava. Desculpem o e-mail longo, eu só queria compartilhar essa experiência pessoal para dizer que a vida, meus amigos, a vida é um sopro. Um grande abraço a todos. Roberto Flores, de Itaqui.
5: Muito bom, muito lindo.
2: Muito, Roberto.
5: Pô, cara, eu acho que agora meu som parou de reverberar. Estavam dizendo aqui que tava reverberando. Espero que tenha parado. Galera, seguinte, sobre esse negócio de pai e filho, né? Cada um tem a sua relação pessoal e isso é muito... É muito sensível, né? Então, principalmente pra gente que perdeu o pai. Acho que aqui na mesa só o Adams tem pai. O Natan, né?
6: Eu também.
5: Não sei.
2: Pai vivo, né? Pais todos nós temos.
5: Pai vivo, né?
2: Nós temos todos.
5: E também pro cara que fica com essa responsabilidade de ter que segurar a onda de todo mundo depois que o pai se vai. Não é bem assim, né? Tem que ser por um tempo, cara. Tem que ser por um tempo. Por um tempo ali tu tá mais fortificado, tu tem mais recurso, eu acho que tudo bem. Mas acho que levar para a vida toda, né? Porque as pessoas
6: mas
5: também...
6: Mas eu acho que não é o pé da letra ali, né, Poré? É que, de repente, uma família onde só... Tu, por exemplo, eu, quando o meu pai se foi, ficou... É óbvio que tu acaba sendo um pouquinho de referência, assim. Mas aí tu tem irmãos, tu divide a responsabilidade. Não precisa carregar esse
5: peso,
6: assim.
5: Claro, claro. Eu acho que quando tu é mais jovem, assim, por exemplo, como foi comigo com o Fetter... Eu tenho certeza que o Fetter levou isso também no peito, assim, claro. Tipo, agora é contigo, né?
2: É, claro.
5: Eu tenho certeza.
6: Isso é ser adulto,
5: eu
6: levei como um pouco, o Magrão assim. Falou.
2: E, claro sim, e de uma certa forma, só claro. Pra não perder, de uma certa forma, o meu pai teve essa conversa comigo também.
6: Sim.
2: Meu pai me chamou no quarto do hospital e me falou, agora, se eu não voltar,
6: é contigo,
2: é tudo contigo.
6: É, isso aí é uma referência,
5: cara,
6: né?
5: E eu quero falar de outra coisa, aproveitar, não ia falar disso hoje, mas eu vou falar porque aconteceu essa madrugada. Eu vim de um fim de semana, eu fiquei no hospital esse fim de semana, na real, fiquei 3 horas tomando soro, que eu tive uma coisa alimentar, foi bem ruim. E aí eu passei, cara, essa noite sem dormir, bicho. Essa noite eu não dormi, eu não tenho problema pra dormir, mas essa noite tava difícil. E aí eu peguei lá pelas 4 e pouco da manhã, Alemão, eu tinha uma gravação da minha mãe, uma gravação de 1 hora com a minha mãe, eu sentindo a finitude da vida da minha mãe, E eu tinha essa gravação e eu não tava conseguindo ouvir isso já há muito tempo. Ela morreu em janeiro de 2024. E eu tava com aquilo ali, cara, no celular. Eu pensei, cara, hoje eu vou ouvir isso. Eu vou ouvir nessa madrugada sozinho.
2: Haja coragem. Gravação.
5: E eu ouvi, cara, passei 1 hora, eu amanheci o dia ouvindo a minha conversa com a minha mãe, com os meus irmãos se metendo. Era um almoço de domingo, cara. E, cara, a vida é uma coisa fantástica, velho. A vida é uma coisa fantástica. Tentando resumir, assim, a minha mãe, ela nasceu no interior do Rio Grande do Sul, perto de Juí, de Cruz Alta, aquela região, Santo Ângelo ali. E desde os 5 anos ela já estava na lida com o gado, com o meu avô. E ela começa a contar essa história, velho. Com 10 anos eu estava atrás de um balcão, com 15 eu trabalhava numa loja de tecidos, aos 18 eu tava... E até a história com o meu pai e tal, eu perguntava de tudo, eu ia perguntando. Porque eu queria saber como é que ela era, velho, antes de mim, entendeu?
2: Uhum.
5: E se eu puder dar uma dica, assim, pra toda... Eu acho que eu já falei disso aqui no Pretinho quando eu fiz essa gravação. Mas eu vou falar de novo, cara, pra galera que nos ouve, que é imensa, né? Eu vou falar isso de novo hoje. Faça isso. Uhum. Entenda quem era o teu pai e a tua mãe antes de você. Antes de tu chegar na história, entendeu? Entenda quem era aquela pessoinha que era cheia de sonhos que nem a gente, brother. Sabe? Pessoas cheias de sonhos que se movimentaram as suas vidas com amor, cara, com luta, sabe? E que elas já foram jovens um dia e que e alguns desses sonhos elas conseguiram realizar e outros não, outros tantos não, né? Porque a gente menos realiza do que realiza. E, cara, isso é muito emocionante. Então, se eu pudesse dar uma dica pra nossa audiência, é assim. Tenta conhecer, pergunta pro teu pai, pra tua mãe, quem eles eram antes de vocês.
2: Antes que não dê tempo. Antes que não dê mais tempo.
5: Exatamente. O que eles gostavam de fazer, né? Quem são eles na essência, velho? Não aquela versão cansada de pagar conta, de criar filho, que dá muito trabalho, sabe? Então, hoje eu tive esse contato, assim, tô podendo compartilhar com vocês nessa minha volta ao programa. Foi algo muito importante para mim. E eu acho que pode ser importante para você.
2: Muito, muito legal o que tu falou, cara. E essa questão de, às vezes, não dar tempo. Porque a vida, ela nos engole de uma maneira, cara. E tu acha que todo mundo vai durar para sempre.
6: Exato.
2: Inclusive teu pai e tua mãe.
6: E
2: nego velho como nós, Porã, né? Que perdemos o pai muito cedo. Aprendemos que, cara, a qualquer momento o teu pai e a tua mãe podem sair, podem ir embora.
5: Verdade.
2: E ainda assim, cara, porque agora é a nossa vez, né? Agora é a nossa vez de ter os nossos sonhos, de correr atrás dos nossos sonhos, de cuidar os nossos filhos, né? De ter que levar numa patrola, né, cara? A criação dos filhos, a realização dos sonhos, as frustrações da vida, o peso da vida, as dificuldades que a vida nos impõe, né, cara?
5: As escolhas, as certas e as erradas.
2: Exato. Como lidar com as erradas depois, lá na frente, né, cara?
5: As frustrações todas,
2: é muito
5: com
2: louco,
5: os insucessos.
2: Velho.
5: É mano, cara, faça isso.
2: Boa,
5: com o seu pai, com a sua mãe, hoje, amanhã, no fim de semana, no almoço de domingo, grava uma conversa. E pode até gravar no segredo, assim. Eu gravei um pouco no segredo, mas depois ficou claro porque a minha irmã começou a se meter. E eu tive que dizer.
6: É família, gravando, né?
2: Legal, Porazinho. Mas também tem que ter uma coragem, né, Porazinho, pra buscar essa, mexer nessa saudade, nessa ferida, né?
5: É, cara, mas ao mesmo tempo é superar e ver que a vida é um ciclo infinito de amor.
2: É. Verdade, Porazinho. Coisa linda. 11 minutos para as 2 da tarde. Eu até chamaria Léo Oliveira para falar aqui agora, mas não tá dando, né?
1: Não, é que eu emocionei com o Porã falou, cara, e tem que aproveitar, cara. Tem que aproveitar. Eu, por horas, às vezes, cara, eu fico 2 horas no telefone com a minha mãe, cara. E eu tive que perder o meu pai para ficar mais tempo com a minha mãe no telefone, cara. É. E tu vai descobrindo coisas novas, cara. Eu não sabia, cara. Eu tive em Rio Grande a última vez, tô falando com um dos melhores amigos do meu pai. Um beijo pro Edson Suíto lá em Rio Grande. E ele me contou uma história que eu não sabia, cara. Quando jovem, meu pai salvou a vida de um cara. Foi um acidente de carro e ele chegou e aí disseram assim, não, cara, ele morreu. E ele falou, não, como assim morreu? Não, vamos ali ver e tal. E o cara tava vivo.
2: Bah.
1: Os caras disseram, deram como morto. E ele falou, não, vamos tirar o cara. E chegou a ambulância e tal, não sei o que, o cara tava vivo. E os caras, não, tava dando como morto. E ele disse que, a última vez que eu vi teu pai aqui na minha loja, bem na hora entrou o cara que ele... Era o cara como morto, ele tinha salvado a vida do cara e eu não sabia dessa história.
2: Bah, que encontro, hein?
1: E, cara, é doido, cara. Eu tenho pensado muito no meu pai desde que eu me mudei, pra uma casa que eu comprei, cara. E eu consegui comprar porque eu segui tudo que ele me ensinou, cara. E aproveitem o pai, a mãe de vocês, ou quem vocês consideram, e vocês falaram do ar. Vocês, pô, tiveram esse cedo, né? O que é o cedo, né? Tem uma questão, porque pra mim eu perdi cedo também. Eu perdi com 30 e poucos. Pro Rafinha foi cedo também, que claro perdeu aos 40 e poucos.
2: Sempre é
1: cedo. O cara que perde o pai aos 60 anos
2: é cedo.
1: É o
2: que eu ia falar, cara.
1: Sempre é cedo. Não tem...
2: Eu falei pro Neto, no dia que o Neto perdeu o pai dele, falei, bah, Neto, tu foi um privilegiado, cara. Tu viveu com o teu pai mais de 60 anos na tua vida, cara.
1: Tu quer viver mais.
6: É que daí é uma hora que a paternidade transcende, ela vira uma irmandade de alma, né, cara?
5: É isso aí.
6: E aí é isso, assim, tu fala de pai, mãe, assim, eu vê, né? Eu tô ocupando um lugar aqui onde os meus amigos estão aqui fragilizados com a situação e eu tenho os meus pais bem vivos, né? E eu tenho pensado muito assim, né, por aqui, tipo, essa sensação de estar conectado, ela é muito ilusória, cara, porque esses grupos de internet, principalmente os nossos de família, cara, acabam sendo um grande inimigo, velho.
1: Tem que ligar, cara.
6: Ele é parceiro em muitos momentos. Mas em alguns momentos ele é um inimigo, porque ele te dá uma falsa sensação de conexão real. E a gente não tá conectado
11: realmente. A vida é encontro, meu. Tu tem que estar próximo das pessoas ali. E outro, o luto, ele não, tu sabe lidar. Tu nunca supera, de
6: claro que não.
11: Sabe lidar. Bota numa gavetinha e pra mim é muito louco.
2: Muitas vezes tu vai abrir essa gavetinha.
11: Vou direto, pra mim é muito louco. Pra mim, como experiência, até esses dias eu compartilhei, porque mais pessoas falaram comigo. Eu lembro exatamente tudo que tava acontecendo do dia que eu fui lá no hospital. Levei 2 brothers, eu dei um beijo pro meu pai e falei, cara, descansa, porque tava foda ali. 20 dias numa UTI, entubado. Consegui falar com ele, cara, eu sei de tudo. Eu saí do hospital, a gente sentou num bar, eu pedi uma cerveja, o hospital ligou, eu voltei, a música que tava dando no rádio, as pessoas estavam falando, e o mais louco de tudo, no outro dia tá todo mundo indo trabalhar. Tu quer a sensação que o mundo pare pra abraçar a tua dor. E não existe. É o que tu tá falando, a vida vem te dar uma onda. E por um lado talvez seja bom pra tu não ficar num quarto escuro, né, usando uma metáfora ali, mas por outro só queria assim, cara, o que precisava de um tempo pra entender, tu perder teu e pai ninguém... E meu pai tinha 82 anos, todo mundo dizia assim, ó, pô, mas ele viveu, foda-se, eu queria ele agora
2: agora pra todo mundo. Cara, a gente tem que fazer um intervalo, desculpa.
5: Vamos fazer.
2: Desculpa,
11: um podcast violento isso aí.
2: Sim, um rápido show do intervalo, a gente, desculpa, Léo, desculpa, quer falar, fala, termina, conclui.
1: Dia 9 em Jabarão.
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10: Tamo de volta com o Pretinho Básico. Obrigado pela sua audiência. Um minuto, menos de um minuto para as duas da tarde. Infelizmente, passa muito rápido o tempo quando a gente está aqui se divertindo com os colegas e com os amiguinhos. Vamos fazer a escolha do craque do episódio para a Lager Zero Carbo da Imigração. 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Pode votar por primeiro então, Porazinho.
11: Eu vou votar hoje no Gordo Léo.
10: Gordo Léo.
12: Cara, eu vou votar no Porazinho, não, não é nem troca.
10: Trocando
12: de...
10: mamadas.
12: 2 horas, dia 9 em Jaguarão, hein? Aguardem em breve na TLTV o acústico.
10: E dia 10 no Fuga em Porto Alegre, com a balada do Pretinho.
12: E vou cantar Renato Russo.
10: Claro
12: lá.
10: Que vai fazer um show de meia hora acústico. Cantar... Palhaço Maionese canta Renato, não é Legião?
12: Não.
10: É Renato Russo.
11: Ah, Renato Russo
10: acústico.
11: Solo?
10: Claro.
11: Com as canções em italiano também, né?
10: Exatamente.
12: Amor.
10: Estranho amor, exatamente.
12: E as músicas Trovador Solitário.
10: Rodrigo Adams, vota em quem?
13: Votar no Porã, achei lindo ali o que ele fez hoje. Acho que emocionou todo mundo e mais que isso. Fez todo mundo refletir. Acho que todo mundo vai ter uma tarde, um início de semana muito melhor. Pode parecer que a gente tá emotivo e tamo mesmo, mas eu acho que qualquer tipo de reflexão que envolva os nossos entes queridos, amigos, colegas de trabalho também.
14: Os jovens,
13: também.
14: Né? Os jovens só querem beber e se drogar, tem que reavaliar a cabeça.
13: Dá uma renovada.
14: Pensar dos pais, das mães, dos primos, das primas, em todo mundo.
12: Vou fazer a cabeça!
10: Vai votar em quem, Rafinha?
14: Mestre vai voltar hoje.
10: Voltar em quem? Vai voltar que horas?
14: Vai voltar do inferno.
10: Vai voltar.
14: Meu voto vai naquele gordão lá de Floripa.
15: Tá, Porazinho.
16: Já tá com um pouquinho mais de carinho.
14: Que não é gordão, ele só quer surfar agora e tá aquela coisa toda.
15: Gordão Laola. Né? 2 votos para o Porã, 3 votos para o Porã, na verdade. Eu vou votar, já está definido o resultado, mas eu vou votar no Nathan Nunes, que foi muito bem na produção. Obrigado. Tão bem que ninguém sequer observou que o programa correu naturalmente, fluiu
17: muito bom,
15: muito bem com o Natan na produção.
16: E aí eu lembrei que eu encontrei um interrompendo de pilares no aeroporto de São Paulo.
15: Olha aí.
16: Porque aconteceu naturalmente.
17: Então é isso, né? Por aí é craque. Vamos lá, então?
15: Obrigado, querido.
17: O que tu quer, Rafael?
15: Não, quer compromisso acabar o programa? Temos, nós vamos sair daqui, vamos para o nosso compromisso. É 2:30 o nosso compromisso. Nós temos meia hora para chegar lá, vai dar tempo. Fica tranquilo.
17: Compromisso 3 horas.
16: Mandou meu jatinho.
17: Tu consegue chegar em 10 minutos.
15: Um abraço para você que é nosso ouvinte aqui do Pretinho Básico. Obrigado pela parceria. Nós vamos voltar às 6 da tarde. Volte conosco. Até lá. Tenha uma excelente tarde de segunda. Um beijo e tchau. Até mais.
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19: E olha só a dúvida do Tomé. Doutor, não uso camisinha com a minha parceira e ela também não tá usando pílula anticoncepcional. A gente só faz coito interrompido. Ele funciona em 100% das vezes? Tirar o pênis antes de ejacular evita gravidez? Olha só, meu amigo, o coito interrompido pode até reduzir um pouco o risco de gravidez, mas ele tá longe de ser um método seguro. Primeiro porque é difícil controlar exatamente o momento da ejaculação e o líquido que eventualmente sai do pênis, pode eventualmente carregar espermatozoides, principalmente se você já teve uma ejaculação um pouco antes dessa relação sexual. Por isso, se a intenção é evitar uma gravidez, eu aposto

0: entre as infecções sexualmente transmissíveis, as ISTs, tá bom? Dúvidas? Arroba Jairo Bauer Oficial.
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1: Tô chegando pra gente começar a tarde de músicas com a edição do ATL DJ Weekend aqui nas ondas da Rede Atlântida. Seja muito bem-vindo, uma ótima tarde de sábado pra você e também um excelente início de final de semana. Por aqui, arroba Gu Zanotto, prontíssimo pra tocar muita sonzeira. Te convido pra participar comigo também no

0: Esse é o som do ATL DJ Weekend aqui na Atlântida. One More Time versus Hotel Room Service. Pra gente fechar mais um bloco de músicas aqui nas tardes da Atlântida. Eu sou o @Guzanotto, vou fechando por aqui essa edição. Quero agradecer a sua parceria e companhia. O ATL DJ Weekend estará de volta na programação da Atlântida logo mais à noite. E a gente segue online também no @ATLDJOficial. Por lá eu posto ainda o nosso playlist para você conferir o nome de todas as faixas que eu toquei por aqui. E eu vou fechando de músicas nessa edição com a novidade de Martin Garrix e Ed Sheeran. O nome do som é Repeat It. Uma ótima tarde para você, um ótimo início de final de semana. Até mais!
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2: Todo mundo ligado na programação aqui do fim de semana da Atlântida. Essa é a rádio das nossas vidas, da melhor vibe do FM, sabadão, hoje, 3 de outubro. Como é que você tá? Estamos começando mais uma edição do Rolê. Este amigo aqui, Celo Menezes, estou chegando pra gente fazer aquela abertura oficial e chamar a participação de todos os nossos colegas, comunicadores, apresentadores, influenciadores, formadores de opinião, galera que faz acontecer ao longo da semana aqui na maior rede de rádios do sul do Brasil. A gente parte de Floripa, vai pra Chapecó, vai pra Joinville, vai pra Blumenau, vai pra Criciúma, porque é assim que a gente monta a grande rede Atlântida em Santa Catarina. A partir de agora o Rolê tá no ar e a gente vai junto nessa grande parceria com música e informação. Só pra lembrar que semana que vem, dia 10, estaremos ao vivaço com o nosso Rolê de Sebre de todos os sábados, direto da Vila Germânica em Blumenau, para fazer uma edição especialíssima do nosso rolê, que chama, nesse caso, o Rolezone. E aí nós vamos estar lá naquela vibe da Oktoberfest, a 41ª edição em Blumenau, e você obviamente é convidado a chegar no evento também, né? O mundo inteiro vem para a segunda maior Oktoberfest do planeta, e você é nosso convidado. Você que não vai, vai ficar com a gente na programação aqui em Santa Catarina, na Atlântida, pegando toda essa boa energia que começa agora com música. Está no ar o nosso Rolê, vamos junto.
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2: Essa é a Atlântida, a melhor vibe da FM, a rádio das nossas vidas. Salve, salve, Rolê. Salve, salve, Santa Catarina. Eu sou a Edna Ferretti, tô chegando junto com você nesse sabadão e com todo o resto do estado diretamente de Blumenau. E agora a gente vai falar sobre um lançamento fresquinho. Os fãs de Bruno Mars ganharam uma grata surpresa nessa semana. O clipe de Dance With Me chegou com a diva Karol G no papel principal. O terceiro single do álbum The Romantic, a faixa já vinha chamando muita atenção, mas poucos imaginavam que a colombiana mesmo ia ser a protagonista do clipe. No roteiro, o cantor começa fazendo declarações de amor pelo telefone, até que não aguenta a saudade e decide levar uma serenata até a amada, pedindo que ela deixe o quarto pra dançar com ele, tá? A música usa a dança como um caminho pra reconciliação, uma forma de reacender a relação, recuperar o tempo perdido e deixar os velhos ressentimentos de lado. A reação da parceira veio super rápido, tá? Grite! Bruno, que diabos é isso? Escreveu a Karol G ao repostar um trecho nos bastidores no antigo Twitter, o famoso X. O próprio Bruninho anunciou o lançamento no Instagram. O romântico apresenta Dance With Me, o videoclipe oficial. A aproximação dos dois não surgiu do nada, não. A gente foi atrás disso pra entender como é que tudo isso funcionou. Dias antes, o Bruno havia reagido publicamente depois de ver a Karol G dançando com o Drake e avisando que iria reconquistá-la, sabe? E a gente caiu certinho. Era tudo marketing. Agora você que quer ficar por dentro de tudo, continua aqui no nosso rolê e se quiser também conferir o videoclipe, é só mandar no 479-9249-7153, que é o nosso WhatsApp aqui de Blumenau. Eu quero que eu te envie rapidão. O rolê continua nesse sábado, daqui a pouco a gente tá de volta.
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1: 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Eu sou arroba Pitbúrigo de Criciúma, chegando com a primeira do nosso rolezão para falar de Rod Stewart, o cantor que anunciou essa semana que a sua próxima turnê será a última da carreira, batizada de The Final Encore. A excursão terá 21 datas em 2027 pelo Reino Unido, pela Irlanda e outros países da Europa. A estreia está marcada para 23 de abril em Dublin e o encerramento será em 24 de julho na Alemanha. Meus queridos amigos, chegou a hora de me despedir da vida na estrada. Depois de mais de 6 décadas, The Final Encore será definitivamente a minha última turnê, disse ele num comunicado. Porém, ele ressaltou que não está se aposentando da música. O anúncio ocorre num ano marcado por uma série de problemas de saúde. Em agosto, o Rod Stewart cancelou todas as apresentações restantes de sua turnê norte-americana, One Last Time, após passar por um procedimento coronário para a colocação de uma endoprótese, um pequeno tubo inserido numa artéria estreitada para melhorar o fluxo sanguíneo. Antes disso, em junho, durante uma apresentação, o cantor quase desmaiou no palco e precisou interromper a apresentação para usar oxigênio. Ele chegou a pedir uma cadeira para concluir a apresentação sentado e, ao longo do ano, também cancelou algumas datas por causa de infecções nos seios da face, laringite, gripe e Covid. Os médicos estão satisfeitos com a recuperação. O Rod está muito bem e retomou as atividades normais do dia a dia, informou sua equipe após o procedimento cardíaco.
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1: É a melhor vibe do FM nessa tarde de sabadão com o rolê pra toda Santa Catarina. E agora aquela voltinha em Joinville comigo, arroba Gerson Júnior, trazendo pra você uma informação muito bacana, pra mim, de uma das melhores bandas do mundo inteiro, senhoras e senhores, Creedence Clearwater Revival. Mais de 5 décadas depois do seu lançamento, Fortnite Son continua quebrando recordes. Clássico, né, do Creedence Clearwater Revival, acaba de ultrapassar a marca de 2 bilhões de streams no Spotify. É isso mesmo, cara, 2 bilhões de streamings no Spotify, entrando oficialmente para o 2 Billions Club da plataforma. Lançada em 69 no álbum Willie and the Poor Boys, a música foi escrita por John Fogerty e se tornou uma das faixas mais emblemáticas do Creedence. Seu impacto vai muito além das paradas, né? O Fortnite Son nasceu como uma crítica à desigualdade social e aos privilégios de famílias influentes, vamos dizer assim, durante a Guerra do Vietnã. No streaming, o Creedence mostra que o seu repertório continua atravessando gerações. A gente, se depender de mim, vai, mas olha, vai ter Creedence pra vida toda no Spotify, aí que eu ouço demais, cara. Por exemplo, Have You Ever Seen The Rain já passou de 2,5 bilhões de reproduções e permanece como a música mais ouvida da banda na plataforma. Bad Moon Rising também já superou a marca de 1,2 bilhões de visualizações, né, de reproduções. O Fortnite Son chegou aos Two Billions Club mais de 3 décadas depois do fim do Creedence, provando que alguns riffs simplesmente não ficam velhos, não é mesmo? Mas me fala aí, qual é o seu clássico favorito do Creedence Clearwater Revival, hein, gente? Confesso que Fortnite Son é uma das minhas favoritas também. Bora lá, é o rolê pra toda Santa Catarina. Já já eu tô de volta aqui trazendo mais uma informação pra você.
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2: Alô, alô, rolê, salve, salve, Santa Catarina, arroba Grabowski Matheus, mais uma vez colando por aqui com dica especial de cinema. E pra quem curte um suspense psicológico de tirar o fôlego, a dica pro fim de semana é Verity, que acaba de estrear nos cinemas. Com Anne Hathaway e Dakota Johnson, a história acompanha uma escritora contratada pra terminar os livros de uma autora que sofreu um acidente. Mas ao entrar nessa mente, ela descobre segredos perturbadores. Um prato cheio para debater com a galera no rolê. Tá aí a dica, garanta seu ingresso no cinema mais próximo e aproveite. Daqui a pouquinho, direto de Chapecó, Juma Tielo cola por aqui com mais uma dica especial para você curtir no find. Por enquanto é só, até mais, boa música e tchau, tchau.
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1: 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Atlântida, a melhor vibe da FM, a rádio das nossas vidas. É conecta mesmo, viu? Eu sou a Edna Ferretti, tô chegando diretamente do nosso belíssimo Vale do Itajaí de Blumenau pra falar com você que também acompanha o Grammy. O Grammy vai seguir uma nova categoria de melhor performance de música pop asiática, acredita? Na edição do ano que vem, 2027. A confirmação mesmo veio nessa semana pelo CEO, após semanas de reuniões com artistas, executivos e representantes das comunidades musicais asiáticas e meses depois de o BTS anunciar que não participaria da próxima edição da premiação. Aí um novo comunicado veio com tudo. Maisel Jr. afirmou que a academia passou as últimas semanas ouvindo diferentes setores ligados ao pop asiático, incluindo representantes de K-pop, J-pop, C-pop. Segundo o executivo, as conversas trouxeram opiniões divergentes sobre a categoria, mas também um apoio expressivo à sua continuidade. Nas últimas semanas, a academia realizou sessões de escuta e manteve diálogo com os líderes da comunidade musical asiática. A jornada tem sido gratificante e bem inspiradora. A nossa organização atinge o seu potencial máximo quando nos envolvemos profundamente com as pessoas da música e nos empenhamos ao máximo para compreender as suas vivências. O executivo reconheceu a parte de que parte, né, dos artistas ouvidos não apoia a manutenção da categoria, mas disse que a academia está confiante de que é a decisão certa para a comunidade musical como um todo. A decisão acontece após o BTS anunciar em julho desse ano que não iria se inscrever, enfim, para concorrer ao Grammy de 2027. Por aqui a gente segue, viu? Com a confirmação, a premiação fará parte oficialmente do Grammy 2027, mesmo sem a participação do próprio BTS. Os indicados serão anunciados em 16 de novembro, então no mês que vem, e a cerimônia acontece no dia 7 de fevereiro.

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1: 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Atlântida, Rádio das Nossas Vidas, a melhor vibe de Santa Catarina, passa também por Criciúma comigo, arroba Pitiburigo, voltando com mais uma pro nosso rolezão. Antes de ficar famoso, ainda na época lá das batalhas de rima, o Emicida descobriu que as suas próprias gravações estavam sendo vendidas por um preço muito maior do que aquele que ele cobrava diretamente do público. A descoberta aconteceu numa loja de discos de São Paulo e colocou diante do rapper uma questão que iria muito além da diferença de alguns pilinhas. Diante da situação, o Emicida se questionou se deveria deixar que terceiros determinassem o valor de um trabalho que ele próprio produzia e distribuía. A resposta ajudaria a definir os rumos da carreira do artista nos anos 2000 e da empresa que ele construiria ao lado do irmão Evandro Fiotti, a Lebe Fantasma. O episódio foi lembrado ao lado do Rashid e do Projota, nomes que acompanharam de perto aquele período da cena do rap paulistano e que também participaram do mesmo quadro da revista GQ Brasil. O Emicida, ao descobrir, né, que uma tradicional loja de discos no centro da capital havia comprado algumas de suas mixtapes e as colocado à venda por até R$15, disse mais ou menos o seguinte: a gente fazia essa mixtape e vendia na rua por 2 pila, tá ligado? No momento em que a gente lançou, os lojistas não deram moral nenhuma pra nós, e aí a gente conseguiu fechar um acordo ali pros caras vender por 5. Eles já estavam lucrando mais que nós, mas nós também queríamos que o disco estivesse disponível na galeria. Era importante, a galeria é um templo da parada. Mas aí eu descobri que os caras estavam vendendo por 10, por 15, e a gente tava ganhando um pila. Ah, mano, aí eu fui pras ideias, disse ele. Minha propriedade intelectual foi lá, fui lá e falei o seguinte: mano, devolve os meus bagulho. Tomei os discos de volta da loja e fui vender na rua. Voltou a gente com as mochilas pra rua. E aí, irmão, o lado vitorioso continua sendo esse.
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1: É a melhor vibe do FM, com rolê pra toda Santa Catarina. E com outra informação aqui com este que vos fala, arroba Gerson Júnior. Nessa última semana, mais precisamente em 27 de setembro, nós recordamos 40 anos que Twist and Shout voltava às paradas de sucesso graças ao filme Curtindo a Vida Doidado. Você sabia disso? Pois então, em 27 de setembro de 1986, Twist and Shout dos Beatles reaparecia na parada americana quase 23 anos depois do seu lançamento original. E o motivo? Bom, uma das cenas mais icônicas e inesquecíveis do filme Curtindo a Vida Doidado. No filme, o Ferris Bueller, personagem de Matthew Broderick, mata aula com os seus amigos e acaba cantando e dançando a música durante um desfile pelas ruas de Chicago. A sequência transformou a versão dos Beatles em um dos momentos mais marcantes da cultura pop dos anos 80. Twist and Shout havia sido gravada pelos Beatles em 63 e fechava o álbum Please Please Me. John Lennon assumiu os vocais e registrou a faixa praticamente no limite da voz, em uma performance que se tornou clássica. E você, conta aí pra mim, você assistiu? Você também curtiu esse filme? Curtindo a Vida Doidado? Ferris Bueller? Pois então, cara, na última semana, 40 anos de exibição aí desse filme e de que Twist and Shout é lembrado até hoje, né, como a trilha sonora de Curtindo a Vida Adoidado. É a informação e a curiosidade pra você aqui no rolê, que segue com a trilha sonora na Rádio das Nossas Vidas.
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2: Fala galera, boa tarde, eu sou arroba Juliana Matiello, falo aqui de Chapecó, mais uma rodada do Rolê chegando neste sábado pra você. Agora, se a sua vibe é ação com comédia, as telonas de Santa Catarina recebem o aguardado Diger. O longa traz ninguém menos do que Tom Cruise na pele do homem mais poderoso do mundo. Após causar uma catástrofe global, ele corre contra o tempo pra tentar salvar a humanidade. É aquela mega produção frenética, perfeita pra garantir o ingresso pra esse fim de semana e curtir com a sua família, tá? Mais uma dica de cinema pra você e o Rolê, é claro, continua. Fica aqui o meu super beijo, um ótimo fim de semana e até a próxima.
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0: Todo mundo tá ligado na programação aqui do fim de semana da Atlântida. Essa é a rádio das nossas vidas, a melhor vibe da FM pra fechar, lacrar, encerrar mais uma edição vencedora aqui do nosso grande rolê pra toda Santa Catarina, na maior rede de rádios do sul do Brasil. Eu sou Celo Menezes. Tô aqui pra agradecer a tua parceria, a tua sintonia com a gente. Passamos aqui em Blumenau, em Chapecó, Joinville, Criciúma, Floripa, todo mundo junto com os nossos colegas, trazendo informação, trazendo notícia, curiosidade, tudo que envolve aí o mundo pop, que é assim que funciona o nosso rolê, com essa temática e muita música rolando que não para nunca aqui na tarde do Sabadão da Atlântida. Recadinho final aqui pra gente entregar pro show do intervalo e chamar o TT, mais o DJ Matt pra fazer o ATL Beats agora, que vem na sequência imperdível, sempre um programa imperdível com música boa no início do fim de tarde. Mas o recadinho final que é o seguinte: semana que vem, sábado que vem, dia 10 de outubro, este programa com os nossos colegas, toda a Rede Atlântida, estaremos ao vivaço, direto, fazendo um programa ao vivaço, como sempre, todos os sábados, direto de Blumenau, na 41ª edição da Oktoberfest em Blumenau. Você é nosso convidado, vamos estar trazendo ali curiosidades, bate-papo, conversar com a galera, ir pro meio da festa e aproveitar esse clima todo de Oktoberfest que acontece ano a ano. É a segunda maior Oktober do mundo que acontece na Vila Germânica em Blumenau. Você é nosso convidado, 41ª edição, e o rolê vai estar lá ao vivaço, sim, trazendo toda essa boa energia. E pra fechar o programa aqui, lembrando que o fim de semana tá aí, amanhã é dia de eleições, né? São as eleições aí para presidentes, deputados, senadores, governadores. Então a gente fica aqui exercendo e pedindo para que você exerça a sua cidadania, que pense com total consciência tranquila, leve, sempre pensando no bem comum, mas que exerça a sua cidadania através do voto. Maravilha! Tá dado o recado, vamos entregar o show do intervalo e a gente vem na sequência com o TT e o DJ Mad com mais uma edição do nosso ATL Beats. Valeu, até sábado que vem, direto de Blumenau. Tchau!
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2: Salve, por aqui DJ Mad. Você está sintonizado.

0: Estamos chegando com mais uma edição do ATL Beats e a partir de agora eu, arroba TT Trevisol, vou estar por aqui para apresentar mais uma edição. Eu aqui em Floripa, Santa Catarina, e a nossa música, o nosso set, o nosso mestre que vai apresentar a setlist de hoje vem direto de Portugal. Então eu, arroba TT Trevisol aqui em Santa Catarina, e o Mad lá em Portugal, pra gente espalhar essa sonzeira por todo o estado. Então aumente seu volume, fique bem à vontade, porque o melhor da Black Music tá começando com o nosso ATL Beats.
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Esse é o Som da Atlântida, essa é a rádio das nossas vidas, a melhor vibe da FM, um ótimo sabadão pra você, o melhor da Black Music na programação aqui da Atlântida. Continua aí, dá volume, porque tá no ar o nosso ATL Beats.

Um final de tarde especial com música boa, sempre, claro, a partir das 5, na Rádio das Nossas Vidas, para toda a Rede Atlântida. Um grande abraço a você que acompanhou, que vem nos acompanhando todo sábado, galera de Joinville, Chapecó, Criciúma, Blumenau, Floripa, Grande Florianópolis e principalmente você.

0: Atlântida, pra cima, pra frente, sempre, né? É isso, rapaziada, na sequência, vem aí o Pretinho Básico, desejo a você um ótimo final de semana e eu volto logo mais 10 da noite aí com a música eletrônica na programação em mais uma edição do nosso Green Valley Station. Depois do show do intervalo, tem muito mais por aqui, fica aí que é rapidinho.
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17: de 14
16: anos, meu irmão.
15: 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Olá, Alexandre Fetter.
18: Olá, muito bom fim de tarde, amigo e amiga ligados na Atlântida. São 6 horas e 8 minutos e nós estamos chegando com o segundo shot de Pretinho Básico ao vivo deste 28 de setembro de 2026. Muito obrigado pela sua audiência, pela sua parceria, preferência pelo Pretinho Básico ao vivo, no momento em que ele está indo ao ar inédito. 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Muito boa tarde para Léo Oliveira. Bom fim de tarde, aliás.
19: Tudo bem, Alejandro?
18: Tudo bem,
19: ótimo final
18: querido.
19: De tarde para ti, meu irmão. Coisa boa.
18: 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Muito bom fim de tarde, Vini Moura.
19: Bom, Alexandre, bom fim de tarde. Vambora.
18: 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Leandro Bortolatti.
20: Como é que estamos, Alexandre? Tudo bem?
18: Maravilhosamente bem, Lelê. Este é Neto Fagundes.
19: Fala, meu querido Neto Fagundes.
18: 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Como é que tá, Neto Fagundes?
21: Cara, fica outra coisa, cara, quando é anunciado na tua voz.
18: Ô, meu querido, muito obrigado. Muito obrigado, aproveita.
21: Eu já tentei vender eu falando
18: não rolou.
21: Metade. Não
18: tem um produto.
21: Conta comigo. Conta
22: a linguiça
21: comigo.
22: Do nego velho na voz do Fetter. Né?
19: Na boca, cara, na boca do Fetter vem demais.
22: É outra vibe.
20: Vem demais, né?
21: Olha, cara, a diferença do respeito, cara. A diferença do respeito.
19: Ninguém,
21: né?
19: Respeita.
21: Olha a maneira.
18: Observe Neto Fagundes.
22: Tá de boa, não.
18: 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Salve aí, Rafinha Menegazzo.
22: Entendi, fiz os apoios na tarde aí.
18: De tarde.
22: Dolorido.
18: 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É Nathan Nunes, o nosso querido.
22: Boa
18: Nunes, hein?
21: Com sobrenome e tudo.
18: Natan Nunes, com sobrenome e tudo, dando de relho, compadre.
21: Tô acompanhando ele, cara.
18: É, não, segura e vai bem, cara.
22: Natan tem cara de que pode entrar na rádio a qualquer momento com uma arma e nos matar.
0: Não, não sei atirar.
1: Eu não sei. Ele... O problema muito não é matar a gente.
0: É. Exato. Acho que eu contrataria alguém.
21: Porque ele já errou do alvo. O alvo ele nunca acertou.
22: Não sei atirar.
18: Ele não nega que ele é um psicopata. Ele só disse que não sabe atirar. Oi. Fala, joia. Como é que tá?
1: Pô, nego. Tô muito bem. Bom início de semana. Só queria me desculpar, nego.
18: Com o que, joia?
1: Que tu vendo, mano? Marquei de gravar vocês ali às 15.
22: Ah, não acredito.
18: Era tu o videomaker, joia?
1: Sou eu.
18: E por que?
1: Não, peraí, Jair, por que tu não foi aqui hoje? Ah, nego, chuva, né? Foi pra mim, né?
21: Cara, era dentro
1: mas
21: do
1: é
21: lugar.
1: Mas vocês são sol, nego. Não dá pra gente gravar na chuva.
22: Mas, peraí, mas avisar cara. Não dá, Jair.
1: Eu avisei.
18: Não, mas mais cedo, horas. Assim, tipo, antes da gente sair pra ir.
1: Não, nego, mas eu passei o recado, né?
18: Que dureza, Jair.
22: Chegou e que intermediou.
1: Tá, mas o que tu tava fazendo? Tava onde?
22: Ah, tava de conchinha, né? Ô, nega velha.
17: Olha, você tem baita dia hoje,
1: eu tô conchinha.
17: Porra, tá errado, gente, ele não tá,
1: esperando,
17: né?
1: Esperando a sessão da tarde.
21: E o que?
1: Entendeu? Tinha passado, esqueceram de mim. Porra, não. Do cara, ó, tamo junto.
21: Aí, tu tá
1: desculpa.
21: Esqueceram de mim, o cara sabe até os diálogos.
1: Eu quero pedir desculpa, Neto, desculpa.
21: Não, não, cara, eu aproveitei pra conhecer o cara.
1: Conheceu bem o Fuga, né, Neto? Agora tu não vai te perder lá, né?
22: Exatura pelo Fuga, né?
18: Tudo isso nós estamos falando porque a gente ia gravar chamado comercial de TV da festa. A balada do Pretinho que vai rolar dia 10 de outubro no Fuga do Quarto Distrito. Garanta o seu ingresso, talvez não precise nem de chamada.
21: Com chamada ou sem
18: talvez
21: chamada.
18: Talvez não precise nem de chamada.
21: Só aqui.
18: Galera tá indo com vontade nos ingressos pra estar com a gente lá, pra ver a banheira do Lelê, pra ver o gordo de camiseta branca molhado, o gordo molhado, pra ver o baile.
21: Baile, baile do joia.
1: Toma.
23: Eu tenho sete, não tocarei.
18: Mestre vai tocar também, né, mestre?
23: É balada pras gostosas mexerem.
18: Mas o Natan vai tocar BTS.
22: Eu gosto.
18: O Natan gosta e vai tocar, mestre.
23: Não, vou tocar música pra ele.
18: Segura tua onda, mestre.
1: Natan vai tocar também.
18: O mais me preocupa é que tu é louco, mestre. Isso me preocupa um pouco.
21: Vou fazer um bloco só maneirão e te chamar mesmo.
18: Isso aí. Bom,
24: presos de sabonete já fazendo contato comigo pra cada banheiro.
18: Pra cada banheiro, Lelê? É mesmo?
23: É. Coisa linda, Lelê. Eu achei que era pra tu te lavar melhor.
1: Não. Ele toma banho. Lava
18: o Neto Fagundes acabou de anunciar, não sei se vocês viram, que ele vai fazer um set só de vaneira e chamamé.
21: Só pra testar o público. Tem muita gente no interior ali, né?
22: Neto Fagundes.
21: Claro que sim. Vou tocar no som, cara. Alguém, um de vocês vai me ajudar.
1: Não, aí não.
18: Não, é eu e tu, Neto Fagundes.
21: Joia, te ajuda.
18: Isso aí.
1: Vem comigo.
18: Ó, 6h13, já anunciamos os destaques do Pretinho, maionese, bom fim de tarde.
1: Tudo bem, Alexandre? Tudo bem, Vinícius? Leandro? Neto? Rapaz que eu não conheço. Isso, e Rafael Menegasco.
18: Rapaz que tu não conhece.
1: Ótimo,
18: é o Natan.
1: Natan. Oh, tudo bom,
22: Natan? Tu falou meu nome e a uma.
21: Olha aí, agora são amigos.
18: Agora
21: são
18: saiu de não conhece para um abraço como se conhecesse.
24: Não, o maionese é muito carinhoso.
1: Eu sou carinhoso e quero convidar todo mundo para no dia 10 do 10, na festa do Pretinho Básico, acompanhar o meu acústico. Palhaço Maionese canta Renato Russo.
22: Ah, boa.
21: Tem uma palhinha aí. Vai lotar então. Vai lotar
22: aí. Descansar. Ah, não.
18: Deixa ele cantar um pouquinho.
1: De tarde quero descansar. Puta,
22: que essa música é linda.
1: Ser bom na
18: verdade. Ele foi desistir. Bateu, né, Maionese?
1: Tá bom. Se eu tiver muito ligado.
18: Maionese, tomara
1: cantar.
18: Que teu público vá lá te ver, tá, Maionese?
1: Cantando Renato Russo.
18: Vai, show novo. E agora nos destaques do Pretinho Básico, o Petinho Básico da Pena, muito bom fim de tarde, é o Apolo, Apolo Doutrinador, é um pit monster de um ano, da tutora Fernanda de Castro. Temos a foto, não?
22: Temos.
23: Eu tenho uma dúvida.
18: Do Apolo?
1: Claro, pergunte.
18: Tem uma dúvida?
23: Sobre a festa do primeiro
18: vídeo. Olha a coisa linda esse bicho, cara.
1: É o cachorro dos Batudinha.
18: Pá, que lindo esse cachorro.
1: Tá de óculos.
18: Nossa, bota um respeito esse aí, hein?
1: Tu não bota a mão na cerquinha.
21: Não. Imagina tu abrindo a porta e se dá de cara.
18: Não.
3: Ah, mas ele tem
24: daí,
3: uma cara
24: de daí tu olha pro cachorro, ele tá com a cara de quem diz assim: tu veio então, é.
21: Obrigado.
24: Tu veio atrás dessa incomodação.
1: Entrega de canela. Amigo meu tinha um cachorro desse e eu fui entrar e ele falou: não, vem tranquilo que ele é castrado. Aí eu falei: eu tô com medo que ele me morda, não que ele me coma.
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24: Gil Ney Maier é o nosso querido aniversariante do Pretinho de hoje. O Gil Ney Maier é locutor na rádio Sentinela Pampiana.
21: Olha aí, meu querido. Isso é nego velho, isso é nego velho.
1: Programa Gil Ney.
24: Sentinela Pampiana. Só aqui. Alexandre. De São Francisco de Assis, Rio Grande do Sul, tá fazendo 31 aninhos, o nosso colega Gil Ney Maier.
21: Lá perto do Alegrete, cara. São Francisco de Assis.
24: É mesmo,
21: pai? Muito a São Francisco de Assis.
24: Aí cara. Sim.
1: Que coincidência.
24: Né? Mestre. Fala, mestre.
23: Só uma pergunta sobre a festa, me permite?
24: Claro, claro.
23: Pode entrar com tornozeleira?
24: Pode.
23: Ai, os amigos do mestre mandaram.
1: Depende do quanto
24: tu
1: o cara
24: tem amigos
1: pode
24: que usam tornozeleira?
1: É. Tem, tem.
23: Tem uns 14 nosso amigos.
1: Amigo
23: na
1: nosso
23: região ali do quarto distrito, né?
24: Quer dizer, tem na verdade também. Na verdade, a gente tinha que não ver. Tinha que ver o que tá escrito lá no contrato da tornozeleira, não, né?
1: Mas esse amigo nosso é do bem.
24: Se dá pra entrar em festa de tornozeleira, não, se dá pra beber de tornozeleira.
23: Tá, não é o cara. Tornozeleira é as minas que botam no cara. Você entende? Casar? Vocês são muito maldosos!
24: Entendi.
4: É perigoso, né, mestre?
23: É verdade, né?
4: O cara
23: né?
4: É redes sociais, hoje chega rápido.
24: É que assim, este inclusive é um quadro da festa, é o quadro Juntando Solteiros e Solteiras.
23: Ah, o quadro da galera da tornosa.
24: Porque vai uma galera de casal, né?
1: Aí eu quero.
24: Aí essa galera aí a gente vai botar pra um lado e pro outro lado vai botar os solteiros.
4: É, tipo lado A, lado B, lado B.
24: Mas aí eu sou mais o Jorge Bem.
21: Vai ter que ter o quê? Vai ter que lugar pra todo mundo, porque tem casal swingueiro também, né?
1: Ah, isso é legal.
24: Calma, joia. É, não, não foi o Vini. Desculpa, Vini. Não, calma, joia. Vini, não. Desculpa. Calma, Vini. Valeu,
1: pô, é
24: calma,
1: joia. Eu tô confundido com esse cara aí.
24: É que ele me irrita. Ele me incomoda. Quem? Tu?
1: Pode ir.
24: Sabe por quê? Porque tu é louco.
21: Ele já teve lá e voltou.
24: Ele foi bem pertinho, cara. Não caiu.
21: Todos nós fomos lá hoje.
24: Exatamente.
1: Cicatriz de cesárea, pode?
21: Eu fui lá e entrei ainda.
24: Cicatriz de cesárea, pode. Show. Sem problema nenhum, maior.
1: Agora eu vou. Tava na dúvida.
23: Sem um pé, tá?
24: Ó, nos destaques do Pretinho aí, Natan. Agora é tudo contigo, Natan. Oh. Brilha muito no Corinthians, Natan. Laura Pausini.
1: Só um pouquinho. Bate.
23: Morreu. Não, nego.
4: Não, muito pelo contrário.
24: Não. Vem aí. Não, deixa eu falar aqui. Não, não, não tira tuas conclusões precipitadas. Laura Pausini anuncia show em Porto Alegre em 2027.
23: Tua boca de praga, né? Só que...
24: Isso. Abre pra nós aí, então, Natan.
5: É, exatamente.
1: Amor.
5: Que dia, Natan? Dia 2 de março, Rafinha. Ele após do dia do aniversário. 30 anos, ela tá de volta a Porto Alegre.
24: Após
5: com
24: 30 anos, é?
5: Exatamente, com a Iocanto World Tour.
4: Tá, mas esse aí é o troço das Olimpíadas ali, ó.
5: Não, isso aí é o cartaz.
24: Não, é a turnê mundial da Laura Pausini, chamada Iocanto, como acabou de dizer o Natan.
21: Iocanto,
24: Isso, Iocanto, é italiano.
23: Iocanto, vocês escutam.
5: Vai ser no Araújo Viana.
1: Eu não vou.
5: Em Porto Alegre. A pré-venda do show acontece no dia 6 de outubro.
1: Meu sonho.
5: E as vendas gerais acontecem no dia seguinte, no dia 7, via Simpla. Apenas o Simpla você pode adquirir o seu ingresso.
21: Sabe como é que eu conheci a Laura Pausini? Através de uma vizinha minha. Que ela botava todo o volume, o som da Laura Pausini e cantava junto.
24: Tá brincando?
21: Sabe? Ela não cantava absolutamente nada. A Laura Pausini canta muito bem.
5: A gente podia ilustrar com o som da Laura, né?
1: Deve ou não? Toca na 102?
5: Claro não que temos. Sim,
24: né, nego? Deixa eu te falar o que aconteceu.
5: Travou
24: o computador aqui. Daí eu pedi pra dar uma limpada e fechou o programa.
5: Então
24: é Iocanto.
1: Eu conheci ela na chinelinha ali.
24: Vamos abrir de novo.
5: Não podia ser ela.
1: Não,
5: não fazia.
1: Conheci ela lá.
23: Agora foi o cachorro de novo. Né?
1: Não era ela, Jorge. Nós conhecemos ela. Ela falava italiano.
5: Não, é. Mas voltou. Aí é
1: aquele
5: dublê.
1: Rapaz, a Laura Pausinho, não é?
5: É
1: aquele...
5: a dublê.
23: Não, nego, aí é outro esquema.
1: A Laura.
24: Voltou o pitbull.
1: Tu conheceu, Leandro?
22: Laura Pauzinhos.
1: A Laura Pauzinho, tu não conheceu? Ela é famosa que no
21: show cover, show cover.
1: Isso, era um rapaz que se vestia de
23: Laura. Não, era uma drag.
22: Era uma amiga minha que fazia tela entrega, Laura Pauzinhos.
1: Claro que. Pauzinhos. Entregava sushi.
23: Mas tu vê que até a live ficou maluca, né?
22: É. Ai, que sabe o que é isso?
1: É vírus.
22: Quando chove.

0: do mundo é o vozinho.
1: Depois da partida que ele fez contra a Espanha na estreia de Cabo Verde na Copa do Mundo, várias pessoas fizeram campanha pra ele ganhar seguidores. A Cazé TV,
0: começou, né?
1: Ele tinha 50 mil seguidores antes dessa campanha. Hoje ele tem 28 milhões de seguidores nas redes sociais.
2: Só ele marcar a gente, então, pra vir a galera pra nós.
1: E aí ele... Abre aspas pra ele. Perdi minha paz e tranquilidade. Não tenho mais privacidade, ou pelo menos muito menos do que antes. Agora saio, vou a um restaurante e sempre tem alguém querendo tirar uma foto comigo ou me pedir um autógrafo. Ou pior,
2: e ninguém deve te cobrar também,
1: me filmando. Isso é, isso é o que mais mudou na minha vida e acho que não há nada mais que eu possa fazer a respeito.
0: Isso é complicado.
1: Ele inclusive disse que se alguém chegasse e falasse: ó, vozinha, quer fazer uma troca da tua vida hoje pela Diantes? Ele trocaria pela Diantes. Ele não tá gostando de ser famoso.
2: É, eu sei como é. É foda. A gente sai na rua, nosso público vem, eles querem foto, querem abraço, querem áudio, mas eu tenho um prazer de fazer.
3: Tu acredita nisso, né?
0: Ô, Leandro, tu quer do futebol?
2: Não consegui ficar
4: o famoso assédio invisível.
0: Eu vou dar real isso aí. O Leandro é do futebol, ele sabe.
2: Qual Leandro?
0: O Leandro.
2: Leandro,
0: ele foi jogar no Colo-Colo, né?
2: No Chile.
0: Não tá jogando porra nenhuma.
3: Não saberia ele dizer.
0: É isso.
3: Mas ele tá no futebol, jogos.
0: Eu vi no Baratinho os gols do
3: futebol
0: Fantástico.
3: É muito
0: mas
3: dinâmico,
0: ele foi titular,
3: né? O Valencia até ontem tava sendo odiado pela torcida do Boca.
4: Vai renovar agora.
3: 3 gols em 20 minutos.
2: Ó. E só não fazia isso pro Inter.
3: Ele fez assim, inclusive, em vocês.
0: E o Racing demitiu o técnico, o Vojvoda. Pô, vocês esperam um pouquinho, vocês tinham mais
2: até. Mas tô fechando ele pro Zeca, nego.
0: Quem? Vojvoda vem no Zeca.
2: Ah, é?
0: Não consegui falar. Não consegui fechar o Pesolano aí, né? Ele vai um quê?
2: Mas o Argel tem de vocês.
0: Não, mas eu ouvi na Gaúcha. O Argel é nosso ouvinte.
2: É
0: isso aí. Ele tá
4: deve estar bem parceiro com o time, tentando tirar o emprego.
0: Não, é que o Vojvoda tá chegando aí, né, nego?
2: Tu contratou?
0: A nova metodologia que a gente vai implementar no Zeca.
2: Pô, boa pergunta, já mandou lá pro guri que tá
0: esperando. Nego, eu já falei que eu vou entregar dia 20 de novembro. Eu não sei, nego.
4: Eu tô com uma dúvida.
2: 20 de novembro?
4: Eu tô com uma dúvida. Um advogado mandou um e-mail pra cá falando...
0: Quem tá falando?
4: Que o habeas corpus que tu conseguiu com o Fetter ali na saída...
2: Prazer,
4: Leonardo. Que o habeas corpus que tu conseguiu no aniversário do Pretinho Básico tá expirando. É verdade isso ou não?
0: Meu, é verdade.
4: Agora em outubro tá expirando o teu habeas corpus?
0: Não é nem isso.
4: Tu vai voltar, né?
0: Eu vou pra um retiro espiritual.
4: Não, como assim? Não.
0: Eu vou pra um retiro
4: espiritual. Como é que... Onde é que fica?
0: Vou ficar um mês fora. Não, nego. Aí tu me atraiu. Não, nego. Eu vou pra uma fazenda... Aprender a trabalhar com ovelhas, né, com bois, vaquinhas,
2: cavalos,
4: já caí nesse
2: golpe. Vai pro reality?
0: Nego.
4: Éguas.
0: Entendeu?
2: Que será que deu?
0: As horas que eu não vejo do programa. Agora que você ligou.
4: Não, cara, eu
3: peço desculpas, mas enquanto vocês vão entretendo a nossa audiência, eu vou tentando inicializar de volta o computador aqui. Deu pau a fu. Nunca vi em 20 anos
0: acontecer isso. Quem que tava mexendo na rádio antes de ti aí?
2: Não, mas tava tudo ok.
3: Tava tudo ok até agora.
2: Eu falei pra ti. Isso aqui é pra nossa vida o que aconteceu hoje.
0: O quê, Ale?
2: Porque as máquinas uma hora vão dar pau. E aí, por que que vai acontecer? A gente precisa de seres humanos. Se não vier um cara especialista agora, que nós estamos fodidos.
3: Isso é verdade.
0: Isso é verdade.
4: Isso é sobre máquina.
2: A máquina deu pau.
0: Mas eu falei pro Alexandre, sim, porque o Lelê veio da confusão.
4: Que tem essa frase aí, quando o Lelê vem...
2: Ô, Neto, um solzinho do Neto, só na capela, que não vamos
3: morrer. 6h24, temos mais um destaque aqui, meu compadre Neto Fagundes, bêbado rouba ônibus, enquanto o motorista tomava café.
1: Aconteceu no último domingo em Caldas Novas, em Goiânia. O que aconteceu?
0: Vou pra Goiânia.
1: Tem um micro-ônibus da Secretaria de Ação Social do município que sai pra pegar pessoas que não tem condição de ir até um posto de saúde
0: tratamento. Eles levam nós pra assim, cirurgia de catarata.
1: Exato.
0: Exame de fezes.
2: Cárie no dente.
1: E aí o motorista ia começar o turno dele ali por 5 da manhã, só que ele deixou o ônibus estacionado e foi tomar um cafezinho.
0: Faz mal ninguém, um cigarrinho.
1: Quando ele foi ver, o ônibus já não tava mais ali. Tava com um bêbado que roubou o micro-ônibus e saiu pra andar. Aí a polícia foi acionada, fez o patrulhamento e conseguiu achar ele com o micro-ônibus. Não bateu em nada, dirigiu
3: certinho. Não causou acidente.
1: Não causou nenhum acidente. E a justificativa dele é que ele queria pegar os amigos dele. Pra...
0: Falei que era o Ivan. O Ivan faria isso aí.
4: Eu faria
0: isso aí. Um amigo meu namorou uma guria uma vez que o pai dela andou de uma funerária lá em Alegrete.

0: E ele desdobrou, ela desdobrou, até que ele conseguiu pegar o carro pra dar uma volta na praça. Parece, bebê! Daqui a pouco todo mundo olhou, o que é isso?
1: Muito bom.
2: E aí ele foi preso por embriaguez ao volante e também por furtar o micro-ônibus.
3: Não é pô, fácil. Mas é maravilhoso, cara, dar uma volta no carro funerário na cidade, cara.
0: Não, na cidade todo mundo se conhecia. Não, e todo mundo conhecia ela e conhecia o pai dela, todo mundo.
3: E né, ele cara? Dando uma banda,
0: e não. Ele sacaneando, todo mundo sabia que ele tava namorando também, passou buzinando na praça.
4: Mas é errado, né, o cara beber e pegar a direção, né?
1: Não, é errado, né, Lelê?
0: Ah, mas isso é o de menos. Estamos falando, isso aí 80, né?
1: Especialmente é errado roubar um ônibus também, bêbado ou sóbrio, né?
2: Ele fez o bafômetro, tava com 1,20 miligramas.
1: Tava bem molhadinho.
0: Tava com 10 meses.
2: Tava bem molhadinho.
4: Isso aí é um licorzinho. O que me pega é o cara tá num tragolhão. Cada pessoa é diferente.
3: Mas
4: é
3: 5 da manhã, virado.
4: Não, meu, mas tu pegar num tragolhão e tu querer entrar num ônibus pra dirigir outro, tu tem que estar muito louco.
3: Tu já entrou em coisa pior.
4: Não, ônibus não, cara.
1: Ela já fez isso com um avião nos Estados Unidos, né?
5: Eu já, até dragão eu peguei.
4: É,
5: o trago.
4: Ah, não, eu também.
3: É isso, tu já entrou em coisa. O problema pra mim é que ele levou a pedaleta. O que que dizia no ônibus? Ação social. Ele pensou, eu sou social.
0: E vou fazer uma ação.
3: Isso.
0: Vou fazer
3: uma ação.
4: Vou levar os guri.
3: Vou fazer um tour pela cidade com a turma.
1: Perigoso. 6h26, brigadas pela sua audiência. Você que tá com o Pretinho Básico ao vivo aí no seu carro, de repente no coletivo, se mexendo pra lá e pra cá, tocando sua vida. Neto Fagundes, bota uma pra nós aí, compadre.
0: Fala, meu querido. Buenas pretalhadas, aqui vai uma piada sobre um cachorro fora do comum. O cara queria comprar um cão de guarda e foi num canil. Chegou lá, o vendedor apontou um cachorro minúsculo pra ele, magricelo. Uma cara de coitado. E o cara deu risada, olhou e disse, tá de sacanagem, né, meu? Esse bicho aí não assusta nem mosca. Aí o vendedor, mas não subestima, né, meu querido? Esse é o famoso cachorro judô. Cachorro judô? Sim, cachorro judô, quer ver? Aí o vendedor aponta pra uma cadeira velha no canto e gritou, cachorro judô! Cadeira! Cachorro salta e dá um salto triplo, carpado. Em 3 segundos ele destruiu a cadeira inteira, reduzindo a pó. O cara olhou, ficou de queixo caído, o vendedor apontou pra uma mesa de madeira maciça. Cachorro judô! Mesa! Ah, na mesma hora o cachorro saiu voando em cima, estraçalhou a mesa, num piscar de olhos. O cara comprou o bicho na hora, pegou, pagou uma fortuna, mas levou o bicho e foi pra casa. Chegou em casa todo orgulhoso, olhou pra mulher e disse, olha aqui. E a mulher, que é isso? Olhou com desdém pro bicho assim, porcaria de cachorro anêmico é esse? Tu traz pra dentro de casa isso aí? Aí ele respondeu estufando o peito, respeita, minha querida, respeita que esse é o cachorro judô. Ela caiu na gargalhada, cruzou os braços e disse pra ele, pelo amor de Deus, cachorro judô o meu rabo. Aí ele diz aqui, deixo pra mesa adivinhar o final da história.
1: Muito bom.
0: Luiz Henrique, grande fã do Léo, do Rafinha e do Joia.
2: Tá, valeu, abraço, valeu. Aí. Valeu.
1: 6h28, agora que eu me liguei que nós somos 7 na mesa, hein?
3: Nego, quem sabe bem, põe a trilha no celular ali.
0: O cara tá bem, né?
3: Tu quer fazer a trilha, eu?
1: Não, tá gente... ótimo assim, Joia. Não te preocupa.
2: A gente tem que saber trabalhar na diversidade.
1: Vamos indo. Criticar os ex. É uma adversidade, acontece.
3: Não é uma crítica, tamo junto.
2: Poderia
3: time
2: ter
3: aqui
2: faltado luz, alguém poderia ter ficado sem voz no programa.
3: Fala, amiguinho.
1: Bota a turma pra nós aí, Lelê, então.
2: Vamos ver, Lelê.
1: Aí, boa Rafa tarde.
4: Tranquilo, caiu lá o servidor.
3: É hacker, Rafão? É,
1: gaúcha caiu também?
3: Todo mundo.
1: Tá certo.
6: Lá do nosso não, né? A gaúcha tá bem inacreditável. Caiu lá na gaúcha?
1: Caiu, Pedro?
6: É claro que não caiu, né?
3: Por quê?
6: Inacreditável. Porque eu sou demais. A gaúcha é demais.
3: E o Fetter?
6: O Fetter, tem inveja do alemão, né?
3: Por quê?
6: Ele tem um espaço só pra ele.
1: Não. Vai, Lelê,
0: vai, rápido, né?
1: Boa tarde. Por favor, eu tenho só uma dúvida. Quem é a Rebeca que o Fetter diz proteger na chamada do documentário do Pretinho? Ele fala, Rebeca, eu te protejo. Quem é a Rebeca? Verdade. Tantos meses essa chamada que me bateu uma curiosidade simples e real. Quem é Rebeca?
0: Que loucura.
1: Obrigado por ler, ouço vocês todos os dias. Roberto Raimundo Júnior, aqui de São José.
6: Rebeca era uma personagem do programa X. Lá em 94, 5, 6.
1: É mesmo, cara.
6: E aí a Rebeca.
3: Tu tem música com ela, né?
6: No CD do X tem uma música.
3: Rogério Forcolém.
6: X completo chamava o nome do. Rogério Forcolém fazia a Rebeca. Exatamente isso. Então é uma
0: sucesso, né,
6: passagenzinha lá pra chamada do documentário que remete lá ao programa X.
3: Que é muito doido, eu acho a história mais doida, assim, de programa de humor. Porque, cara, tu trazer um cara do tamanho do Escova pra Porto Alegre é absurdo. É, né? Porque ele era um cara gigantesco. É,
0: parceiro do Faustão desde sempre. É. Eu conheci o Escova no Perdidos na Manhã, que era um programa de rádio lá em São Paulo, que o Faustão apresentava com o Juca
6: na
0: Chaves.
6: Rádio.
0: E os dois, Tatá e Escova, na rádio. Só a rádio.
6: Tatá e Escova.
0: Tatá e Escova. Isso. E aí era de manhã, cara, eu fui com o Borghetti lançar o primeiro disco do Borghetti. Boa, cara, um troço absurdo de gente pra fora num cinema. Né? E o cinema não tava funcionando, ficava como um estúdio pra
6: certo.
0: Eles. Certo.
3: Era o Balancê, não era? Na Excelsior?
0: Não me lembro agora, cara.
3: Acho que é o Balancê o nome do programa.
0: E aí ele vai pro Bandeirantes. Ou não?
4: Sim,
0: não,
4: Bandeirantes. Perdidos na noite.
3: Na noite. Sim, na noite. Fazia o Balancê.
6: Noite de sexta,
0: né? Aí cara, era um troço trollado também, né?
6: Impressionante.
0: E aí, ele leva o Tatá e o Escova pra lá.
6: E pra, isso aí pra TV.
3: Ele vai pra TV porque o Goulart de Andrade, aquele coroinha que fazia o Vem Comigo, ele vai fazer uma matéria onde o Faustão fazia o Balancê.
4: Meus óculos.
3: E aí ele fala, Faustão, cara, esse teu programa é de TV. Aí leva primeiro o Faustão pra TV Gazeta, só lá em São Paulo. Aí ele arregaça e ele vai pra Record.
0: Essa fera aí não.
3: E depois pra Band. E aí ele vai pra Globo.
4: O Perdidos na Noite era o programa que o Faustão tinha no sábado de noite.
0: É,
4: e que era o único programa. Sexta, não, era sábado. Era o único programa que as bandas tocavam ao vivo.
3: Que dá umas merdas.
6: Surgiu tudo. Quem sabe faz ao vivo.
0: Quem sabe faz ao vivo.
4: Porque os programas tudo era playback,
6: era
4: né?
6: Sábado.
4: Globo de
6: era
4: Ouro, sábado, Chacrinha.
3: Bolinha.
4: Era tudo playback.
5: A Xuxa. É
4: que o único que fazia ao vivo era o Perdidos na Noite. Por isso que ele usava aquele
0: bandolim.
4: Sabe, faz ao vivo.
0: Eu só fiquei em dúvida se ele não foi pro SBT também.
3: Não.
0: Ele vai direto pra Bandeirantes.
3: O Silvio Santos queria ele.
0: Ah.
3: E aí ele não vai, por quê? Porque o Gugu não vai pra Globo. E quando o Gugu não vai pra Globo, razão, o Boni contrata ele e leva o Faustão pra Globo.
2: Até que anda, né?
6: A gente lá atrás, lá em 2010, eu acho, 2010, quando o Pretinho já era um fenômeno. O fenômeno, o Pretinho chega aqui em abril de 2007. Aí tem abril de 2008, 2009, nos 10 anos de Pretinho, eu apresentei um projeto pro Pretinho Básico na RBS TV. Em horário local aqui, né? E aí tinha um horário local na noite de domingo, se não me engano, naquela época.
3: Do Teledomingo?
6: É, eu não acho que era até depois do Teledomingo, acho que era o apito final.
0: Ah, o lance final.
6: Daí tava na entre safra do futebol. Cara, era um projeto bacana, interessante, bem feito, feito por gente de TV também e tal.
3: Vamos voltar com isso aí.
6: Não vamos dar essa moral. Já.
2: Parece que estão estudando. Não,
6: hoje contato. Nós temos a DLTV aí.
3: Não quer, beleza. Qualquer coisa, deixa.
6: É isso aí.
2: Olha. Sim, sim.
6: Mas é que o formato naquela época era legal e o Pânico fazia. Claro. Enfim, era um programa de auditório. Na verdade era isso, era um programa de auditório, multi-atração no palco, com todos nós nos revezando e tal, e show de calouros. E
2: acho que o case é a festa do PB legal. Dia 10 ali, se tudo der certo ali a gente vai pra TV. O que tu acha?
6: Acho que não.
2: Os quadros ali?
0: Acho que não. Cara, é que eu acho que os formatos vão mudando, né? Porque eu acho que o Pânico mesmo, não se o Pânico começasse agora, seria difícil,
3: não tem,
0: né?
3: Não, não.
0: Ou seja, então as coisas naquele momento...
6: Tem o seu tempo,
0: tem o time. Eu acho que o programa X, por exemplo, ele aproveitou muito bem o time, é isso que tu tá dizendo. Porque ele foi compacto, era uma coisa que não tinha...
6: E era só rádio, não tinha TV,
0: não
6: né?
0: tinha TV não e tinha não tinha
6: internet,
0: no rádio. Eu me lembro do Disco Cueca só, talvez, antes também. Lá, quando eles começaram a fazer isso, descer a voz, né?
6: Uhum, era mas isso aí era anos 70. Pô,
0: 70, né? Eu cheguei em Porto Alegre, quando eu conheci o pessoal do Disco Cuecas, a galera do Disco Cuecas, eu fiquei impressionado, cara, porque pra mim eles eram os caras fora do contexto. Talvez hoje o Pretinho seja assim com o público,
3: não,
0: né?
3: O Disco Cuecas era...
0: Porque mas o Disco Cuecas era incrível, cara.
3: É que tem muito atraso o Carlos Nobre, que é muito antigo,
0: é.
3: E aí depois o Disco Cuecas, aí depois tu vai ter o programa X, cara.
0: Júlio Furso, João Antônio.
3: Livre da chinelagem. E aí depois cara, quase sabe o que é o melhor? Que esse abobado, ele vai abrir a transmissão sexta-feira do Bandas do Bandas Gaúchas 2. Primeira coisa que esse abobado fala. Tá começando aqui o Bandas Gaúchas e tal. Livre da chinela. E eu do lado dele, o que você tá fazendo, velho?
0: Tomou um choque.
3: Do nada ele enlouqueceu sexta.
5: Deu certo, graças a Deus.
3: Pô, que audiência. Parabéns, ele é tão fenômeno.
5: Conseguimos,
3: que vai ter vendo.
6: Conseguimos, tem um e-mail sobre isso aqui, cara. Por favor, deixa eu ler, Lelê. Acho que tu merece. Aê, pretinhos. Fui no show com minha esposa e amigos. Que espetáculo, que noite memorável. Tirei foto com o Rafinha e Gordo Léo. participei de uma brincadeira com o Gordo Léo, sou André Pinheiro. Eu estava caracterizado de Wayne Campbell, do Wayne's World.
3: Entrevistando esse cara.
1: Sério?
3: Ele tá como ele é igualzinho. Eu peguei, dei um salgadinho pra ele e falei, canta tua música favorita do Papas, de boca cheia.
6: Revivemos momentos da nossa adolescência em alto e excelente som. Excelente projeto, Bandas Gaúchas, segunda edição, Lelê, parabéns, abraço pra gurizada.
1: Foi uma noite muito bonita. Não, né? A gente, pra quem não pôde ir...
3: Aí levou o Charles Master, ninguém fala isso, foi o Jack que levou ele. Isso aí. Charles Master tava lá, cantando.
1: Pra quem não pôde ir, tava lá, o show está disponível na TLTV, na íntegra. Isso. Então pode assistir lá, porque tá lá.
2: E quem já foi, pode assistir?
1: Pode, são 5 horas. Eu mesmo vou ter que assistir uma hora, porque eu não assisti.
3: Trabalhou, né?
0: Sim, só correndo.
3: Lá, trabalhou muito. Né?
1: Cara, e olha só, aproveitando o gancho, quero contar uma história bem rapidinha, porque lá eu encontrei o Thiago da Liverpool, que tá fazendo as camisetas, né, do acústico. E lembra aquele cara que mandou um e-mail pra nós aqui, falando de um amigo dele que tá com câncer e que vai a todas as sessões de quimioterapia com camisa de banda de rock? E eu falei assim,
3: Tu falou?
1: Eu falei assim, cara, eu vou falar com o Thiago da Liverpool, o Thiago vai levar as camisas pra esse cara, vamos mandar as camisas pra esse cara, beleza. Cara, olha a coincidência, o cara tá internado num hospital a 200 metros do escritório do Thiago. Da Liverpool. Sabe? Bizarro, assim, bizarro.
3: O cara foi buscar?
1: Ele tá...
3: Desculpa, foi mais mal. Não foi mal, não, o cara tá bem, pô. Uma
2: deselegância.
3: Não, eu fui deselegante, fui ativo.
0: Sem personagem.
1: Eu cheguei a perder a voz.
0: Sem personagem, disso.
2: Mas foi melhor
1: sem personagem.
3: Não, viu?
1: Cheguei a perder a voz, cara. Fiquei inacreditável que tu lançou essa. Tu, logo tu,
3: velho. Tem 10 personagens. Porra, usa um deles. Não, mas que não bom, acreditava. Mas ele tá bem, o cara.
1: Tá bem, vai receber as camisas essa semana, com certeza.
5: Aí, tá bem, né, Lelê?
3: Porra, esse
5: pau aí. É o tempo de tudo.
3: Esse babaca pensou coisa pior que eu, mas...
6: 23, Lelê, encerramos aí esse assunto,
1: Lelê? Só pra fazer o...
6: Bacana, Lelê, bacana.
1: É bom quando a gente chama uma situação aqui e consegue resolver.
6: Claro, claro, Lelê.
3: Muito bom.
6: Perfeitamente. Por isso que a gente fica até temeroso, né, de chamar a próxima situação, né? Sempre tem uma próxima.
2: Não, mas olha, cada dia tem e-mail.
6: Porque tem uma pinta na mesa que não é que ele é... Ele é louco. É louco, né? E aí o louco, tu pode esperar qualquer negócio.
1: Só
6: pode
1: fazer um pedido, então?
6: Claro,
2: Léo. Ah, tu não vai pedir sangue daí, vamos ficar
6: como
2: triste.
6: Que não vai pedir sangue, não, cara?
3: É o Drácula agora.
6: Como que não vai pedir sangue se esse programa, ele...
2: É que nós estamos rindo,
6: ele,
2: né?
6: Vive de pedir sangue pras pessoas, cara.
3: Agora, vamos mudar de nome.
6: Que isso, maluco?
3: Pedir sangue.
2: Cara. Sanguezinho básico. É um baita projeto.
3: Perdemos o crédito.
0: É areia movediça, o cara vai cada vez mais babado.
1: Não, vai de destaque aí, galera.
6: Não, eu vou contar a piada.
2: Isso aí.
6: Vou contar a piada, Neto. Se me permite. Sorrir. Tem uma piada, Neto, pra contar aí?
0: Não, mas eu quero ouvir a tua.
6: Não, porque eu não sei o que fazer nesse momento. Eu vou contar a piada.
0: Faz de conta que nada aconteceu.
2: Eu tenho uma ideia pra RBS TV. Nós fazer um reality show de
6: vou
2: comida.
6: Vou te dar o nome da pessoa pra falar lá. Olá, pretinhos! Aqui é Nelson Ramos de Pirassununga, interior de São Paulo. Segue uma piada que ouvi hoje, mas nunca ouvi no Pretinho.
3: Opa!
6: Ó. No dia dos professores, as crianças resolveram levar presentes para a professora mais querida da escola. A Mariazinha entrega o presente, a professora balança o pacote.
0: Aqui é foda.
3: A gente quer se controlar.
0: Aí é foda. Foi só soltar a trilha.
6: Pode dizer, eu vou repetir a frase e vocês façam, tá? Quero fazer essas crianças felizes hoje. A Mariazinha entrega o presente. A professora balança.
2: Meus
6: ovos. O pacote. E nota que há algo chacoalhando lá dentro e diz:
3: au, são bombons.
6: E a Mariazinha diz:
3: sim, professora, acertou.
6: Aí vem o Batata, entrega o seu pacote, a professora dá uma chacoalhada, sente o peso e diz:
3: au, é um livro.
6: É um livro, sim, professora, espero que a senhora goste. Aí vem o Joãozinho, o mais esperado do presente, entrega uma sacola, o maior presente da turma. A professora pega o pacote, que é mais pesado que os outros. Não consegue adivinhar o que é, mas nota que tem um líquido vazando. Passa o dedo no líquido, lambe, e pergunta:
3: au! É um vinho, João? Não, professora, não é um vinho.
6: Ela experimenta o líquido de novo e diz:
3: au! É um licor. Não, não é um licorzinho, professora.
6: E então a professora pega a caixa e bota direto na boca e faz um... para experimentar melhor o líquido que lá de dentro escorre.
3: Eu não consigo adivinhar, Joãozinho. Pode me dizer, por favor? Claro! É um cachorrinho!
0: Porra! Um cachorrinho pra senhora, professora.
6: Eu peço desculpas, eu já não, tenho, não, mais, não. Já não tenho mais.
3: Essa é nova, essa é nova.
0: Foi muito bom.
6: Eu não tenho mais cara de pau pra fazer isso. Essa é a verdade.
3: Não, piada não, piada boa.
2: Mas assim,
0: tem
2: também.
0: Certeza.
6: Ai, Neto Fagundes, nos salva, Neto Fagundes.
0: O sujeito chega no bar no interior do estado e vê um cavalo amarrado na porta com uma placa: quem fizer o cavalo dar risada ganha um mês de cachaça.
2: Porra.
0: Aí o nego velho deu uma olhada: tem certeza disso aqui? Tem. Aí ele vai até o ouvido do animal, sussurra alguma coisa bem baixinho, o cavalo começa a dar gargalhadas sem parar. Aí o dono do bar, incrédulo, entregou o prêmio pro cara. Disse: olha, seguinte, né? Vou ter que dar o prêmio pro cara. Dá o prêmio pro cara. Entregou. Passado algum tempo, o mesmo cara volta no bar e continua lá, mas agora trocou a placa: quem fizer o cavalo chorar ganha um ano de cachaça. O cara se aproxima do cavalo, abaixa as bombachas, o animal começa a soluçar de tanto chorar. O dono, impressionado, entregou o prêmio pro nego velho de novo, mas curioso, ele perguntou: disse, olha, meu querido, tudo bem aí, a pinga é tua por um ano aí, mas o que que tu fez pro cavalo dar risada e agora o cavalo chorar? Não, foi tranquilo, meu querido. Na primeira vez eu disse pra ele que o meu pinto era maior que o dele. E ele começou a rir. Tá, mas e aí? Agora eu mostrei.
6: Baita, Neto Fagundes, baita! Vamos ver, Rafael!
2: Alexandre, boa tarde, PB. Tudo em ordem? Pô, Fetter, isso é uma piada, só vai fazer uma balada? Bora marcar uma balada em Joinville ou Jaraguá do Sul?
3: Não, Jaraguá não, Jaraguá não.
6: Não, não, não, não, não. Não, não, não entendi. Não. O que que ele quis dizer?
2: Ah, é impossível que tu não entendeu.
6: Não,
2: aí
6: é que a pontuação, tá, tu não foi muito bem na pontuação.
2: Não, tu me desculpa, poxa.
6: Não, Fetter. Não, aliás, nem é pontuação, é entonação. Vai de novo.
4: Vai de novo, vai do início. Vai
2: eu
4: do
2: vou
4: início.
2: Te resumir, porque minha vida se resume em ser resumo. Direto resumos. E objetivo. Eu trabalho com resumos. Ele tá de cara porque tu só anunciou uma edição da balada.
0: Ele tá longe, ele tá longe.
3: E ele quer
2: uma em Jaraguá.
6: Agora eu entendi.
3: Ele quer uma em Jaraguá ou Joinville.
6: Agora eu entendi.
2: Mas é ela, desculpa, um abraço a todos, sou fã de todos. Opa. Mas o Fetter é demais. Oh, já o Lelê é uma delícia.
0: Opa, opa, opa, peraí.
3: Peraí.
2: Calma. Não gosta de elogio, Lelê?
3: Tu prefere
2: faz cara
3: ser...
2: feia.
4: Não, esses assim não.
3: Tu prefere ser demais ou ser uma delícia?
4: Demais, né, cara?
2: E uma delícia. Não, mas vem aí uma nova balada. Em
6: não vem.
2: Camboriú?
6: Camboriú. Não, não, vem, é dia 10.
3: Camboriú.
6: É dia 10 de outubro. É dia 10 de outubro. Aliás, esta data ela só foi escolhida por isso, porque era 10 de 10.
3: Marcante.
6: Por exemplo, 11 de 11 não vai ter outra balada.
4: 12
6: não,
4: de 12.
6: Calma, Lelê.
3: 12 de 12 é um bom número.
2: 13 do 13 não dá.
6: Porque 11 de 11.
3: Ah, ele veio bem.
6: Agora ele veio bem. 13 de 13 não vai ter.
4: Ele veio muito bem. Isso. Essa com certeza não vai ter.
2: Estou estudando com a
6: Rita. 11 de 11, deixa eu ver. 11 de 11 é quarta-feira, se não me engano.
4: Esse é o dia oficial do Pearl Jam em Porto Alegre.
0: Era mais 1º de janeiro, pode rolar, né?
4: Dois shows do Pearl Jam em Porto Alegre.
6: Pô, que legal. 11 de 11. 12 de 12 é sábado, hein? 12 de 12 é sábado.
3: E a galera tá com a nota.
6: Vou atrás de uma data 12 de 12 pra gente fazer uma balada do Pretinho.
4: Não, não, não, mas não é só uma.
6: É só uma, não.
1: Ah, para, meu.
6: Tô brincando. É
3: 1h45.
6: Vai me complicar, Lenin. 15 minutos para 7 desta noite, início de noite.
1: Mas é uma baita
6: de data. Segunda-feira.
3: Bota.
6: 10 de 10, né? Baita data.
1: Não, 12 de 12
6: também é uma baita data.
3: Escapou. 2 de 2 é legal.
6: 12 de 12
3: é legal. 2 de 12.
6: 12.
1: 12 de 12, surdo.
3: 2 de 12.
6: Sim, mas a data é 10 de 10. 10
1: do 10.
6: Só vai ter dia 10 do 10. Não compliquem a minha vida.
3: Onde é que é dia 10?
6: No Fuga do Quarto Distrito.
0: Compre ingresso aonde? Porto Alegre.
6: Compre ingresso no Simpla.
3: Neto, conhece bem.
0: Simpla. Cara, conheço tudo da lá.
6: Conhece tudo lá, né?
0: Conheci hoje à tarde.
6: Aí, tô te falando, muito legal, rapaz. Bota uma pra nós aí, Vini. Ô, joia.
0: A história do cara que entrou no consultório do cardiologista.
6: Tá.
0: Cara...
3: Monteiro Lobeck, eu tô com saudade do Monteiro.
6: Acredita e vai.
0: O cara entrou no consultório do cardiologista e disse: ai, doutor, eu sou uma mariposa.
1: Porra.
0: Doutor, eu sou uma mariposa, doutor. E aí o doutor falou: lá, tu entrou no escritório errado. Eu sou cardiologista, o psiquiatra é na porta à frente. Ele: é que eu vi a luz acesa, doutor.
2: Eu gostei.
3: Eu também gosto.
2: Gosto da tua entrega.
0: Foi boa, cara.
3: Pô, acesa. Tu é o cara que... Ó,
6: me lembrou
3: que...
6: aquela música dos originais do samba. Quem é que vem comigo nessa? Bom. Eu sou a lâmpada e as mulheres é as mariposa.
3: Fica dando volta e volta de mim. Esse vai da lâmpada. Isso aí.
0: Bebeu uma coisinha, mano.
3: Bebeu duas. Isso aí.
2: Refluxo.
3: Isso aí não é o original do samba.
6: Não?
3: Falsificados do samba.
6: A Adonirã Barbosa, verdade.
3: O Paulo Micros interpreta muito bem no cinema.
6: A Adonirã Barbosa.
3: Saudosa Maloca.
6: Veio bem.
3: Eu sou
6: bem.
3: Conhecedor.
0: Saudosa Maloca. Maloca querida.
3: Dois canibal.
6: Vai contar uma piada?
3: Porra.
6: Dois canibais.
3: Estão numa lanchonete, fazendo um lanche.
6: Tá.
3: Passou a moça sem um bracinho e sem uma tetinha.
6: Porra.
3: Aí um cutucou o outro e falou: olha ali, ó. Ele: que tem? Tô comendo.
6: Mas por que que tu mudou a piada? Originalmente, ela é de uma maneira.
3: Não, é que eu... É que
2: ele gosta do Sudê assim, trabalha com ele. Ele viu e meio antes.
3: Não, ele gosta de fuder o cara. Mas assim, ó. As horas, tô olhando, falo, olha só.
2: Quando é eu e tu, então
6: mas
2: você,
6: é que a piada original, ela já é maravilhosa.
3: Como é que é original?
6: No original.
2: Então, conta original agora.
6: Conta original.
3: Eu não sei.
2: Como é que é original?
3: Original, já tem dois caras conversando. Dois canibais.
6: Dois canibais.
2: Não estão no X.
3: Não, estou na rua.
6: Isso.
3: No mato.
2: É.
3: Aí dois canibais estão conversando, aí passa a guria sem o braço. Aí um curto com o outro fala: olha, Elite, que triste, perdeu o bracinho, acidente de moto. É isso,
6: não
3: é?
6: Não.
2: Não,
3: cara. Então eu não sei a piada do
2: jeito. Ah, meu, tu é muito imbecil.
3: Ah, então... que loucura, né? Então...
6: Ah, não dá pra discordar.
2: Não, tá. Agora ele foi
1: muito... Não, cara, o problema é esse lado da mesa.
2: Que pariu.
1: Definitivamente.
6: É o lado da mesa.
3: Vai levar uma facada. Eu mesmo me custa dar um veio hoje.
2: Que saudade desse bordão.
3: Quer levar uma facada? Ó, que o que menos me custa é dar um veio.
6: Por que tu largou o bordão, cara?
3: Eu esqueço. O trago tá me fazendo mal. Eu tenho que parar de beber.
1: Tu inventa, começa a bombar, tu larga.
3: Eu sou desse. É, eu bombo e largo, mas os gurias falam direto pra mim.
6: Que nem o Geis não queria mais fazer o uai, tá lá, louco.
3: Daí, vou lançar o meu churrasco. Um assado fudido, para. Vou fazer um assado fudido, vai ser um galetinho. Vai ser um...
6: 12 minutos pra 7, vamos fazer os classificados do Pretinho Básico. Tá na hora, cara, infelizmente.
3: Ficou um tempo sem trilha.
6: Que é?
3: Tá bonito hoje.
6: Obrigado,
3: ninguém,
6: cara.
3: Te fala, eu falo eu.
6: Obrigado, Ivan.
3: Aprende comigo uma coisa. Beleza é o que o cara mais tem na vida. E beleza é insignificante.
2: Meu
3: perante
2: Deus.
3: Ao bom caráter
2: meu
3: que tu
2: Deus
3: tem.
2: Nossa.
3: Caráter é melhor que beleza.
2: Larga a cara.
6: Tá bom, Ivan. Obrigado, cara.
2: Mendigo pro tal.
6: Obrigado. Ele tá amoroso.
3: Se precisar, eu como.
6: Tá amoroso. Ô, maionese.
0: Olha aí,
6: não come. Não come.
0: Alô, maionese.
3: Então eu chupo.
0: Mendigo.
3: Poderia ser feliz. Eu não quero saber.
0: Alô, maionese.
3: Olha pra mim, eu não quero saber o que é que te fazer.
6: Alô, maionese.
3: Eu só quero o resto da tinta.
6: Mas tá a fim de enredar na finaleira, é esse?
3: Eu te amo.
6: Também te amo. 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
6: Natan, vamos vender o que aí, Natan?
2: Uma moto.
6: Uma moto.
2: Cara, agora me enrolou, né? Olá, Pretinho, estou vendendo a moto pra somar na entrada do meu tão sonhado apartamento.
3: Aí. Olha aí, meu.
2: É uma Yamaha Royal Star ano 2000.
3: Faz um bolo, assim.
2: Moto em ótimo estado de conservação.
3: Escapamento gostoso.
2: Cruiser clássica, conhecida pelo motor V4 de 1.300 cilindradas. Oferecendo alto conforto e desempenho, é valorizada pela estabilidade.
3: Royal é bom no bolo.
2: Estilo clássico e hoje em dia estão cada vez mais raras de achar.
6: Verdade.
2: Só 28.860 quilômetros rodados.
3: Zero, hein?
2: Acompanha a capa de proteção, alforges e CC bar.
6: Peraí que eu tô anotando.
3: Uma vez eu queimei a perna nesse cano aí dessa moto.
2: Valor.
6: Não tem como.
3: Tem, nego. Minha perna parece ter uma mordida. Na panturrilha.
6: Te jogaram, não, então, no motor da moto. Não tem como. É lá embaixo o cano. Tu fica praticamente com o pé em cima do cano.
0: Não tem como.
1: Contegue várias brincadeiras aí.
2: Quando não bebe. 44. Quando não bebe. 44.900.
1: Puta, 44, tá aí. 900. Imagina nós chegando na festa pra ti, todo mundo de moto.
2: Interessados em entrar em
0: numa
2: contato
0: moto
2: com...
6: Vai.
2: Raridade Moto no
6: PB. Raridade ou caridade?
2: Raridade.
6: Raridade.
2: Raridade Moto no PB, @gmail.com.
6: Obrigado. O que tá acontecendo?
0: Tá tendo um lance.
6: O que houve ali?
2: Tá aqui, ó, voltou.
6: O que aconteceu?
2: Ele se emocionou.
6: O que aconteceu?
3: A minha perna. Parece que tem uma
2: mordida. Eles usaram a mesma coisa hoje de tarde.
6: É, vocês estavam juntos. É,
0: né? Cara, estavam passeando juntos, né?
2: Estavam.
6: Meu Deus do céu, cara. Sério, mano.
0: Se encontraram as
6: quatro. Eu admiro a alegria, a felicidade. Vocês são felizes. Isso
2: nem
6: é lindo,
2: todo mundo,
6: cara.
2: É feliz, é lindo. Assim, né?
6: É lindo, um privilégio, de verdade. Mano. Cara, que releve, assim. Vai, eu admiro agora. Eu gosto demais.
2: Chorou de rico. É, os idiotas, né?
0: Eu não consigo nem falar, cara.
6: Cara, aconteceu isso comigo. Esses dias eu tava vendo um vídeo. Vocês já devem ter visto isso, cara. É o vídeo que tá numa fazenda. Tem uma estrada de asfalto interminável numa fazenda. Daí a senhorinha, toda dona de si, porque eu monto, porque eu cavalgo, porque eu faço, eu aquilo. Daí o fazendeiro, o capataz, diz: então vamos lá, vou te ajudar a subir no cavalo. Cara, na subida do cavalo já deu pra ver que a senhorinha, ela não
2: zero,
6: sabia, não sabia, não ia, tinha montado. Daí o capataz diz: pra fazer o cavalo parar, é só puxar a rédea pra trás. Aí ele faz um comando pro cavalo, e o cavalo...
0: cavalo do Zorro.
6: Cara, nunca mais, mas a galope forte, cara.
0: Mas firme.
6: E a mulher...
2: Eu nunca mais eu vou
6: cara,
2: voltar.
6: Eu ri de chorar, cara.
0: Vai
6: de
0: pra parar.
6: Chorar, cara. Não, não, nunca mais parou, nunca, acabou o vídeo, a mulher não voltou.
0: Só foi.
6: Inacreditável.
0: Ela só foi.
6: Cara. Foi o Léo agora, riu de chorar ali, tá passando mal, cara.
2: Coisa boa, meu.
6: Coisa boa. Deus abençoe.
0: Calma, Léo.
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19: Ó, oh, meu irmão, minha irmã, infelizmente chegamos ao final de mais um Pretinho Básico. Nessa segunda-feira, início de noite, primavera, o friozinho agora... aquele já foi embora. Agora a coisa começa a melhorar, vem aí o verão. Tá bom.
20: Não, aí tu olha a previsão do verão. É, até agora foi essa chuvarada, porra. muito raio.
19: Verdade,
20: mas agora, a partir da primavera, mais raio.
19: Verdade.
21: Ô, Alexandre, até falando em chuva.
19: Fala, Lelê.
21: Né, cara? Pô, velho, galera de Santiago.
19: Verdade, Lelê. Verdade.
21: Falamos, né, Neto?
20: Falamos. Tipo, eu tenho um grande amigo lá que tá precisando de ajuda.
21: A gente viu as demais, cara, umas bolas de sinuca de
19: granizo,
21: né, cara? Então eu postei nos meus stories.
19: Era bola de granito mesmo.
22: Cara, mas não, é Santiago do Chile, né?
21: Não, não.
19: Santiago do Boqueirão.
21: É, bom informar, né?
22: Não, daqui a pouco nós estamos ajudando alguém que tá lá no Chile.
21: Mais de 8 mil pessoas fora de casa, cara. O Pix, eu vou falar o Pix aqui, mas é que como ele é um CNPJ, ele é difícil, né, cara?
19: Certo.
21: Mas pode entrar no Instagram Prefeitura de Santiago.
19: Isso aí.
21: Bota nos seus stories. Santiago.
22: Joga nos teus stories.
21: Eu botei nos meus stories, tá ali, inclusive nos stories tem até um QR Code, tá? Então tá ali pra gente doar pelo Pix, que ele é complicadinho, não vou falar aqui porque a galera não vai anotar.
20: Prefeitura de Santiago não tem underline nem nada.
21: Não,
20: né?
21: Não. Arroba a Prefeitura de Santiago, entra ali no Instagram e faz a doação, porque a galera tá precisando lá. E pô, e o seguinte, né? Eu tenho uns amigos lá, relatos de que lojas de lonas e etc. aumentando o preço das
19: de
21: lonas.
19: Novo.
21: Não, aí fica difícil, né?
19: De
21: galera?
19: Novo, isso. Não aprenderam nada ainda. Nada. Bom de tu marcar que loja é essa e depois nunca mais voltar lá. É isso.
21: É difícil.
19: Pô, na hora de ajudar o cara da tua cidade. Oi,
20: nem tá bem de graça, né? Só não aumentar
19: exatamente
20: o valor.
19: Exatamente.
22: Empatia é a palavra, né?
19: Aproveita e solidariedade, né? Aproveita e vota então, Rafinha.
22: Ah, porque eu primeiro?
23: Vai, são 7-2, cara.
22: Eu vou votar. Eu vou votar no Léo.
23: Muito obrigado, cara.
19: Que ridículo, cara.
23: Por quê? Não pode votar em mim?
19: Cara, não, ele pode.
22: É que a gente se divertiu. Mal, de fato. Esse é o programa de quê?
23: De comédia. De comédia o programa. É mais comédia.
19: Sentimento.
22: A gente é humorista.
19: Claro.
23: Esqueço. A gente é humorista.
19: E tu vai votar em quem, Léo?
23: Palestrante também.
22: Tá vendo aí, tô fazendo alguns...
19: Trabalha com resumo. Vai votar em quem, Léo?
23: Cara, eu vou votar no Vinícius Moura.
19: Vinícius de Moura.
23: Vinícius de Moura. Vinícius Moura.
19: Vinícius de Moura Brasil.
23: Me tirou uma risada boa.
19: Tá.
23: Sincero.
19: Pena que não foi...
23: morrer.
21: Eu diria que foi a melhor risada, né?
23: Pena que só eu gostei
19: da piada. Só tu gostou da piada.
23: Aí, esse é o problema.
22: Se o Pretinho sai do ar uma vez, alguma época, nome de um programa, Risada Boa.
23: Já começamos a perder aí, já. Arrancamos mal aí.
19: Cara, eu... Agora eu vou tranquilo.
20: Agora tá tudo resolvido.
22: Agora vai continuar voando.
19: Agora que tu já resolveu, eu vou tranquilo.
23: Era isso que eu precisava.
19: Era só isso que eu precisava.
22: Risada boa.
19: Porque ele é simples e verdadeiro, entendeu?
23: Umas duas risadas boas.
22: Olha, sou maluca, sou foda.
23: Vai dar merda isso aí.
19: Risada boa.
21: A vinheta tem que ser o vídeo do réu. Do Léo.
19: Do réu.
21: Do réu lindo.
19: Vota em quem, Vini Moura?
23: Confesso.
20: Ah, cara, eu vou ter que votar no Neto. direto ali a vai piada ter que botar. Do
22: ele
20: do
22: te cavalo. Obrigou a fazer alguma coisa? Botou uma arma.
21: A piada do cavalo realmente é
20: porque
21: muito boa.
20: Porque ele me obrigou
22: não,
20: a entender.
22: Eu vou ter que votar no Neto.
20: Não, cara, é um modo de se expressar, né? Só.
22: Então te expressa vou melhor, ter que vo... então.
20: Obrigado, Vini. Tá, não cai nessa.
22: Que eu me expresse do jeito que tu quer. Muito mais fácil, tu viu? Só.
21: Tu já tem a tua mulher que te expressa do jeito que ela quer.
20: Tem a minha outra nega velha aqui.
23: É isso aí, a minha lourinha.
21: Neto Fagundes vai votar em quem, meu compadre?
20: Cara, eu vou votar no... Eu gosto de aproveitar o meu voto, né? Pra incentivar claro. As pessoas. Então eu quero votar no Natan.
21: Tá.
20: Porque o Natan vem aí fazendo um trabalho muito bacana. Cara das
21: então,
20: Natan, tamo junto, meu parceiro.
23: Essa barba
20: sabe que eu tô todos os desde hein? Antes, né?
21: Vai. E tu, Natan, vota em quem?
0: Eu vou votar no Rafinha Menegazzi.
20: Ué? Por quê?
0: Achei que ele jogou bem.
20: Não.
0: Pronto. O que
21: tem uma foto?
0: Eu joguei pra caralho.
23: Cara, isso é uma homenagem. É uma homenagem ao fim do 20 de setembro.
21: Por que tem essa foto do Natan nesse cavalo? Os dois estão com a mesma expressão. Nenhum deles está entendendo o que está acontecendo. É uma égua.
20: E o cabelo tá parecido.
21: Não, e o Léo falou, é uma homenagem ao fim do 20 de setembro. Hoje é 28.
23: Isso. Mas só
21: o fim do 20 de setembro acabou uma semana depois.
23: Você é o 20, ano que vem, o Pretinho vai lançar o calendário com essa foto pra tu botar na tua cozinha.
21: Me pegou muito, cara, que tu e a égua estão com a mesma expressão, olha.
0: Conectados, né?
21: Conectados.
22: Com a diferença que ele tá, né?
21: Ela tá sofrendo mais com ele em
20: cima. Os dois viram o nego velho baixando a calça. Os dois viram o nego velho.
21: Lelê, tu vai votar em quem, Lelê?
22: Ah, eu vou votar no Neto Fagundes.
21: Neto Fagundes. Eu fico muito dividido, eu sempre gosto de votar no Neto quando ele vem, eu voto por ele vir. Ele veio, eu pá, voto nele.
23: Setembro ainda.
20: Ele foi no Fuga também, né?
23: Ah, essa aí.
20: Foi no
23: Pá. Ele foi, ele
20: garantiu meu voto.
21: Da hoje, Joia Rara, tu tinha que ter vergonha nessa tua cara.
23: Não é assim.
20: Fui na base, fui na base.
21: Neto Fagundes foi. Neto Rodaica foi. Rafinha Menegaz foi. Lelê foi. Léo Oliveira foi.
23: Só tu aonde?
21: Só tu não foi.
23: Tava onde, Joia? Tava de conchinha.
21: Tava de conchinha.
23: Porra, nego chuva.
21: Eu ia votar, eu vou votar, não, eu ia votar no Natan por honra ao mérito. Mas o Neto Fagundes, né,
20: obrigado, cara?
21: Que ele foi ao Fuga, né? E tu não foi, Joia.
22: Ele veio bem nas piadas.
21: Neto Fagundes é o craque do episódio. Muito obrigado, meu compadre. Pretinho Básico, dá um tempo pra tua cabeça, vai voltar amanhã. Uma da tarde, volte com a gente. Mas até lá, se você não quiser tempo pra cabeça, a gente tá em tudo que é lugar, redes sociais e também ATL TV no YouTube, com um monte de conteúdo bacana que a gente faz apaixonadamente aqui nessa caixinha mágica chamada Atlântida pra você. Um abraço, boa noite e até amanhã. Tchau.
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4: Aí galera, aqui é o Teco Padarazzi e olha só, de segunda a sexta, 7:30 da manhã e 14:30 da tarde, eu dou aquela aterrizada aqui na Atlântida com o toque do Teco. Aquele momento pra gente refletir sobre uma vida mais simples e mais leve. Então anota aí na agenda que o nosso encontro tá marcado aqui na Atlântida, é claro, a melhor vibe do FM. Aloha!
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9: Atlântida Sunset, a nossa vibe. Vem dropando e sente o som. Isso aí, galera. Vem comigo, vem comigo. Aqui é o Teco Padarazzi e esse é o Atlântida Sunset, que vai dropando aqui na sua frequência de Rádio Atlântida, rádio das nossas vidas para todo o estado de Santa Catarina. Eu também tô na programação de segunda a sexta, 7:30 da manhã e 14:30 da tarde, com dicas pra gente viver mais simples e mais leve. É o toque do Teco que entra no ar aí na sua programação, ali no intervalo comercial, aquele um minutinho cravado e você leva uma dica para casa, quem sabe ajuda no seu dia, beleza? Bom, vamos nessa, começamos o programa sempre com aquela trinca de música para levantar a vibe, né? Então já vai preparando aí o cinto de segurança, o capacete, porque vem Bon Jovi, Blind Melon e Eagles. Segura essa!

Que massa sonzeira já rolando aqui no Sunset. Mas agora é o momento do toque do Teco. Então, olha só, esses dias eu tava assistindo um vídeo do Jorge Gastaldi, manezinho da ilha, né, que filosofa, sobre várias questões muito interessantes. Eu acho muito legal assistir os vídeos dele. E nesse dia ele tava dissertando sobre o tempo da vida, muito profundo. Quando sabemos que temos pouco tempo, nada das coisas que fazemos todos os dias nos fazem falta. O que sentimos é que queríamos mais tempo para passar com as pessoas que gostamos. Perde-se a vontade de assistir um vídeo de 10 minutos sobre como desenferrujar uma frigideira. Aliás, a gente nem mais quer assistir vídeos nas redes, né? Então, por que gastamos tanto tempo fazendo isso quando tá tudo bem? É, quando a vida tá em jogo, os valores mudam, meu amigo, completamente, beleza? Vamos prestar atenção, quem sabe esses valores mudam antes de a gente perder a vida, né? Isso aí, fica a mensagem, bem profunda, né? Valeu, vamos nessa então, pra mudar o astral aqui, levantar tudo. Nath Roots, na positiva.

Legal a sonzeira rolando aí, mas agora é o momento do giro radical com as notícias do surf que estão acontecendo. Vamos nessa. Então, galera, olha só. Esse ano já temos o primeiro evento pré-olímpico para os Jogos 2028 em LA, né? Os Jogos Olímpicos, valendo classificação para as equipes do mundo inteiro. O Brasil deve ir com força total, afinal esse ano vale uma vaga a mais para a equipe que vencer no geral, né? Tanto no masculino quanto no feminino, quem vencer por equipe, né? Com todos os atletas pontuando, vai ter uma vaga a mais nos Jogos de LA 2028. Ou seja, ao invés de duas vagas reservadas às equipes, quem vencer pode levar três atletas da categoria que vencer, né? Nos últimos Jogos de Paris, que rolou no Tahiti, para os surfistas, né, o Brasil levou três atletas, tanto no masculino quanto no feminino. Esse passa a ser, então, o objetivo máximo dessa competição, que vai rolar em Punta Rocas, em novembro, agora, a uma hora ao sul de Lima, uma baita onda que tem lá na capital do Peru, né, uma hora ao sul de Lima, que é a capital do Peru. Tem esse pico chamado Punta Rocas, que dá altas ondas, já surfei muito lá, é demais a onda. Uma onda forte, porém mais cheia, o que colabora muito com o estilo de surf dos brasileiros. Existe muita expectativa em cima dessa primeira edição classificatória, porém haverão mais dois eventos pré-olímpicos até 2028, um em 27 e outro em 28 meses antes dos jogos, né? Além disso, as equipes ainda podem classificar um dos seus atletas através do ranking mundial da WSL. Isso abre muitas oportunidades aos brasileiros que buscam um lugar no pódio olímpico em 2028. Afinal, nós temos quatro brasileiros entre os cinco primeiros do ranking lá da WSL. Vamos torcer, vamos ficar na torcida aqui pelo nosso Brazilian Storm. Aloha, Surf Brasil. Vamos nessa, vamos botar um som brasileiro então. Chico, Chico, eu nem ligo.

0: Isso, galera, isso. O primeiro tempo aqui passou rapidinho. A gente vai pro super show do intervalo. Eu molho a palavra e já já tô de volta com Atlântida Sunset. Não sai daí.
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1: Aloha! Aqui é o Teco Padarats e esse é o Atlântida Sunset, que tá de volta aqui pro segundo tempo, segundo bloco. Vai passar rapidinho, porque tá muito legal. Preparei a tua sonzeira aqui pra aça, beleza? Bom, eu lembro, né, que eu tô na programação durante a semana, segunda a sexta, 7:30 da manhã e 2:30 da tarde, com o toque do Teco, que são aquelas dicas pra gente viver mais simples e mais leve. Então você fica ligado aí na programação durante a semana. E se você quiser mandar um toque pra mim, pra compartilhar com o resto da galera, quem sabe abre a mente do próximo, né? Me escreve lá no Instagram, no @tpadarats, né? De Teco Padarats, beleza? Me manda uma mensagem lá, a gente põe no ar sim, beleza? Vamos nessa então. Quando eu volto do intervalo, sempre tem aquele espaço para as bandas catarinenses aqui, o cenário da música catarinense. E eu vou reviver algumas aqui que eu já toquei no passado, mas vou botar de novo. A primeira é o Jader Schulman, que manda muito bem, fez uma sonzeira, produziu, foi atrás e se arriscou para mandar esse som assim e emplacou, né? Tá aqui na rádio, eu gostei do som, vai pro ar. O nome da música é Me Arriscar. Olha só que interessante, né? Jader Schulman, Me Arriscar.

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É isso, a sonzeira do Reis do Nada, com a participação de Nunes, Vai Dar Bom, com o nome da música, muito legal, mostrar o som do Reis do Nada, eu sou muito fã deles, a gente vai tocar sempre que possível aqui no programa, beleza? Vamos nessa, seguindo o nosso repertório aqui, Skip Marley, That

E é isso, galera, é isso. Chegamos aqui na reta final do programa. Passou muito rápido, mas não dá nada não, porque semana que vem tem mais Atlântida Sunset no nosso horário marcado, 7 horinhas. Agora vai ser mais 7 horas da tarde do que 7 horas da noite, né? Porque estamos chegando na primavera aí, estamos bem. O tempo vai melhorar muito em breve aí, se Deus quiser, para a gente ter altos dias de sol, aqueles finais de tarde alucinantes que dão nome ao programa Atlântida Sunset, beleza? Um grande abraço, um grande beijo, um super aloha aqui do Teco Padarates. Partiu!

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0: Acompanhe agora em rede nacional de rádio e televisão o pronunciamento do excelentíssimo senhor presidente do Tribunal Superior Eleitoral, ministro Cássio Nunes Marques.
1: Boa noite, cidadãs e cidadãos brasileiros. Amanhã, todos nós temos o mesmo compromisso: escolher as candidaturas que julgamos mais aptas para comandar os destinos do nosso país. Nestas eleições, teremos 5 cargos em disputa e 6 votos a serem registrados na urna. Acompanhem comigo. Primeiro, deputado federal, são 4 números. Depois, deputado estadual, com 5. Em seguida, o primeiro nome ao Senado. Na sequência, a indicação para a segunda vaga ao cargo de senador, ambos com 3 números. Finalmente, com 2 números, escolheremos quem ocupará os cargos de governador, presidente da República e seus vices, nessa ordem. Já deu para perceber que memorizar tanta informação não é uma tarefa fácil. A Justiça Eleitoral recomenda que você, antes de ir à sessão de votação, anote em um papel os nomes e os números das suas candidaturas escolhidas. No site do TSE e de cada TRE, existe um modelo de cola eleitoral. Basta imprimir. Para facilitar, acesse o QR Code na tela. Você também pode fazer a sua como achar melhor. O importante é lembrar de levar. Essa atitude simples garante a certeza do voto e ajuda a diminuir o tempo de votação. É importante lembrar que nenhum tipo de aparelho eletrônico pode ser levado para a cabine, inclusive o celular. Isso porque nossa Constituição estabelece que o voto é direto, secreto e tem valor igual para todos. Da mesma forma, é mandamento constitucional levar cada brasileira e cada brasileiro até a urna. Nesse sentido, instituímos de maneira inédita o programa Seu Voto Importa, que buscará em casa pessoas com deficiência ou mobilidade reduzida e as que vivem em comunidades remotas, incluídos os povos indígenas, os quilombolas e as comunidades tradicionais que já se cadastraram. Também investimos na qualidade das informações dirigidas à cidadã e ao cidadão. Formulamos um manual para o eleitor e o traduzimos para várias línguas indígenas. Isso porque tenho a convicção de que você, eleitora ou eleitor, deve estar no centro da atenção da Justiça Eleitoral. Trabalhamos todos os dias para cumprir essa missão. O voto é direito fundamental e o principal instrumento de participação na vida pública. Por meio dele, cada cidadã e cada cidadão dá a sua contribuição para definir os rumos do país. Lembre-se, a decisão pertence exclusivamente a quem vota. A urna eletrônica, que há 30 anos integra a experiência democrática brasileira, garantirá mais uma vez esse direito. Nosso sistema de votação, que se atualiza a cada pleito, reúne mecanismos de segurança, transparência e auditabilidade únicos no mundo. Nestas eleições, convidaremos os últimos 2 eleitores aptos a votar em cada sessão eleitoral do país para acompanhar o encerramento do processo de votação. A ele será entregue um boletim de urna com todos os votos registrados na sessão. O documento traz um QR Code que permite a comprovação do resultado por meio do aplicativo BU na mão. Faço agora um chamamento às candidatas, aos candidatos e seus apoiadores. Amanhã é o dia da liberdade do voto. Ameaças, assédio ou tentativa de interferência na vontade do eleitor, em qualquer de suas formas, serão prontamente reprimidas. Peço ainda o compromisso de todas as brasileiras e de todos os brasileiros com a qualidade das informações que circulam neste momento. Em caso de dúvida, recorram aos canais oficiais da Justiça Eleitoral. Checar antes de compartilhar é uma atitude simples e eficaz, e que está ao alcance de todos. Registro agora meu agradecimento ao empenho das magistradas e dos magistrados, das promotoras e dos promotores, das servidoras e dos servidores da Justiça Eleitoral durante todo esse período, e especialmente das mesárias e dos mesários que voluntariamente dedicarão o seu domingo à democracia. A você, eleitora e eleitor, reitero o convite para comparecer amanhã à sua sessão de votação com o seu documento de identificação com foto e a cola eleitoral de papel preenchida. A Justiça Eleitoral estará pronta para receber você. Vote, exerça seu direito. Muito obrigado e excelentes eleições a todos.
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